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1: Saudações, cidadão, tudo bem com você? Você conhece a história da Praça do Papa? A praça localizada no bairro Mangabeiras é um dos principais marcos da capital mineira, famosa pela sua paisagem deslumbrante ao pé da Serra do Curral e pela sua vista privilegiada da cidade. Originalmente, ela foi batizada como Praça Israel Pinheiro, mas passou a ser conhecida como Praça do Papa após a visita do Papa João Paulo II a Belo Horizonte em 1º de julho de 1980. Essa foi a primeira vez que a autoridade máxima da Igreja Católica visitou a cidade. Naquele dia, o Santo Padre celebrou uma missa campal para milhares de pessoas na praça, eternizando-a como um ícone da história da cidade e fazendo com que ela ganhasse o apelido que carrega até hoje.
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3: Muito bem, tá começando então mais uma edição do Seleção em Confidência M pra gente encerrar esta quarta-feira, 15 de julho, bem demais e como sempre ouvindo música boa. A partir de agora, quem faz a programação musical, quem escolhe as músicas que você vai ouvir é a Lúcia Carneiro. Bom, a gente tá começando o programa hoje com Francisco Petrônio.

0: Você ouviu Luiz Cláudio, Amo-te Muito, uma canção do João Chaves e que teve participação da Luísa. Christian, More Than You Know, também Diamantina em Serenata, Chua Chua, de Pedro de Sayer e Pavão, e Francisco Petrônio, Boa Noite Amor, de José Maria de Abreu e Francisco Matoso.
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0: A música continua aqui no Seleção Inconfidência, agora com Tânia Alves.

0: Esse foi Gilberto Gil, Acertei no Milhar, canção de Wilson Batista e Geraldo Pereira. Elisete Cardoso, Barracão, de Luiz Antônio. Também Jair Rodrigues, Serra da Boa Esperança. Altemar Dutra, Somos Iguais, de Jair Amorim e Evaldo Gouveia. E Tânia Alves, Eu Sou a Ultra.
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0: Muito bom você aqui na Inconfidência M. Vamos juntos no Gigante do Ar, ouvindo música boa. Diana Pequeno.

0: Grupo Styx com Stop, Look, Listen. Também Giliard, Um Velho Amigo. Vanusa, Pra Nunca Mais Chorar. Oswaldo Montenegro, Lua e Flor, canção dele. E Diana Pequeno, Coitelinho, uma adaptação do Paulo Vanzolini.
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0: O Seleção Inconfidência continua e agora traz Agnaldo Timóteo.

0: Esse foi Vando Chora Coração, de Vando e Pedrinho Medeiros. Eric Clapton com Wonderful Tonight. Também Marcelo Costa, Deslizes e Michael Sullivan e Paulo Massadas. E Agnaldo Timóteo foi Deus. Tem intervalo, mas é rapidinho, já tô de volta.
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0: Muito bem, de volta. Falei que era rápido. A gente continua ouvindo música boa aqui na Inconfidência AM. Agora com Zizi Posse.

0: Erasmo Carlos e Chico Buarque, olha, canção de Roberto Erasmo. Tim Maia, Leva, de Michael Sullivan e Paulo Massadas. James Arthur com Naked. E abrindo o bloco, Zizi Posse, Noite, de Nico Rezende e Jorge Salamão.
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0: Música boa, claro que você encontra aqui na Inconfidência AM. Até meia-noite, Seleção Inconfidência, agora com Michael Bublé.

0: Vinícius Cantuária, clichê do clichê, versão dele com Gilberto Gil. Toquinho e Vinícius, No Colo da Serra, de Toquinho e Vinícius. Elis Regina, Casa no Campo, de Zé Rodrigues e Tavito. Michael Bublé, Can't Help Falling in Love.
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2: Muito bom ter a sua companhia nesta noite de quarta-feira aqui no Gigante do Ar. Agora a gente ouve Simone Guimarães.

0: Celso Adolfo, Coração Brasileiro, a canção do Adolfo, Paulinho Pedra Azul, Jardim da Fantasia, música dele, e Simone Guimarães, Baião Barroco, de Simone e Juarez Moreira.
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0: Último bloco dessa noite começa com Kobe Kylie.

0: Marcos Viana e Carla Vilar, Esperança Amanhã, música do Viana. Vanderly, Românticos, canção dele. 14 Bis, Todo Azul do Mar, de Flávio Venturini e Ronaldo Bastos. Kobe Kylet, Here Comes the Sun, da obra da banda The Beatles. Bom, chegamos então ao final de mais uma edição do Seleção em Confidência M, tocando para você sempre sucessos nacionais e internacionais de todos os tempos. A programação musical foi da Lúcia Carneiro. Eu sou Márcio Roney, trabalhos técnicos Ronilda Mendes e Eliezer Ferreira. Valeu demais pela sua companhia, tenha uma ótima madrugada. Na sequência tem Memória Nacional, tem Valesca Falsi e eu te encontro aqui no 880 da Inconfidência amanhã a partir das 8h30 da noite. Até lá!
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1: Meia-noite.
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3: Olá, seja bem-vindo, bem-vinda a mais uma edição do programa Memória Nacional. Este programa que vai ao ar aqui na rede Inconfidência de Rádio, AM 880, FM 100,9. Estamos diretamente de Belo Horizonte, transmitindo para o mundo todo, também pela internet no inconfidencia.com.br. Muitíssimo obrigada pela sua companhia a partir de agora. Eu sou Valesca Falsi, a programação é da Lúcia Carneiro, trabalhos técnicos de Washington Bittencourt, na mesa de som, Zé Carlos Figueiredo. Então, vamos de música. Maria Bethânia abre o programa de hoje com Brincar de Viver.

0: Gilberto Gil, clichê do clichê, parceria dele com Vinícius Cantuária. Ângela Rorô, Amor, Meu Grande Amor. Caetano Veloso, Qualquer Coisa. Maria Bethânia cantou Brincar de Viver, de Guilherme Arantes e John Luciano.
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0: Seguimos agora com a voz de Elis Regina.

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1: Meia-noite 31.
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1: Chegando Ivan Lins com Amor em Paz.

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0: João Bosco, Quando o Amor Acontece, parceria dele e do Abel Silva. Fafá de Belém, Bilhete, de Ivan Lins e Vitor Martins. Ivan Lins, Amor em Paz, de Tom Jobim e Vinícius de Moraes.
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0: Tom Jobim, agora com Passarim, música do Tom Jobim. Passarim.

0: Esse foi o Chico Buarque com Fantasia. Antes, Nana Caymmi cantou Falso Brilhante, de João Bosco e Aldir Blanc. Tom Jobim, Passarinho, música do Tom Jobim.
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2: Uma hora. 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
0: Muito obrigada pela sua audiência. Agora vamos ouvir Milton Nascimento com Itamarandiba.

0: Esse foi Lô Borges cantando Tudo Que Você Podia Ser, música dele do Márcio Borges. Gonzaguinha, Mamão com Mel. Gal Costa, Dom de Iludir, música do Caetano. Milton Nascimento, dele do Fernando Brant, Itamarandiba.
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0: Obrigada pela sua audiência. Seguimos com Dominguinhos, Flor de Maracujá.

0: Alceu Valença, Tesoura do Desejo, Fagner, Amor Escondido, parceria dele do Fausto Nilo, Elba Ramalho, Veja, de Vital Farias, Dominguinhos, Flor de Maracujá, de João Donato e Lizia Zênio.
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0: 1:31.
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0: Uma ótima madrugada para você que está ligado aqui no Memória Nacional. Chegando Geraldo Azevedo com Dia Branco.

0: Tavinho Moura, Gente que Vem de Lisboa, parceria dele do Fernando Brant. Cláudio Nutti, Quero Quero. Hildon, Na Rua, Na Chuva, Na Fazenda. Geraldo Azevedo, Dia Branco.
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0: Memória Nacional no ar aqui na Rede Inconfidência de Rádio até às 5 da madrugada. Agora tem Tom Zé.

0: Mônica Salmaso canta em qualquer canto de Naozete, Itamar Assunção. Ednardo Flora, dele Dominguinhos e Climério. Almir Sater tocando em frente, Tom Zé cantou só.
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0: Uma e 59.
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0: Uma ótima madrugada, obrigada pela sua companhia, pela sua audiência aqui no Memória Nacional. Vamos ouvir Fátima Guedes, Tanto Que Aprendi de Amor.

0: Zizi Posse, toda uma história de Luísa Velar e Zizi Posse, Djavan, Mal de Mim, Tim Maia, Essa Tal Felicidade, Fátima Guedes, Tanto Que Aprendi de Amor.
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0: E ouça agora Léo Jaime.

0: Lulu Santos, adivinha o quê? Música do Lulu, Rita Lee, Mania de Você. A música da Rita Lee, do Roberto de Carvalho. Léo Jaime, Eu Amo Você, de Genival e Cassiano e Silvio Rochael.
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1: 2h29.
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1: 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Guilherme Arantes agora com Nave Errante.

0: Vanessa da Mata e Ben Harper, Boa Sorte, a música da Vanessa da Mata. Eduardo Duzek, Eu Velejava em Você, parceria dele e Luiz Carlos Góes. Fábio cantou Estela e Guilherme Arantes, Nave Errante.
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0: E quem chega agora aqui no Memória Nacional é o Tunai, junto com Zélia Duncan e Chico Amaral.

0: Sai Guarabira, a voz do cantor Paulinho Pedra Azul, recado para um amigo solitário, Beto Guedes, dele do Ronaldo Bastos, Amor de Índio. Tunai cantou com Zélia Duncan e Chico Amaral, Eternamente, a música do Tunai, Sérgio Natureza e Liliane.
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0: 2h58.
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0: 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Este é o Memória Nacional, programa que vai ao ar todas as madrugadas de meia-noite às 5. Chegando agora a Cazuza com Minha Flor, Meu Bebê.

0: Jota Quest, mais uma vez, Legião Urbana, vamos fazer um filme de Renato Russo. Cássia Eller, Lanterna dos Afogados, de Herbert Viana. Cazuza, dele e do Dé, Minha Flor, Meu Bebê.
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0: E agora vamos ouvir Kid Abelha.

0: Nenhum de nós em Eu Vou Deixar Que Você Se Vá. A música é do Teddy Correia e Edgar Scandurra. Charlie Brown, Céu Aberto, de Chorão e Castanho, de Em Ouro Preto Rolam as Pedras, de Kiko Zambianchi, Que de Abelha, Lágrimas e Chuvas, de Leone, Bruno Fortunato e Jorge Israel.
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0: E agora temos Vinícius Cantuária com Cheio de Amor.

0: Paralamas do Sucesso, Romance Ideal, de Herbert Viana e Martin Cardoso. Skank, Canção Noturna, de Lelo Zanetti e Chico Amaral. Marisa Monte e Arnaldo Antunes, Amor, I Love You, a música dos dois e também do Carlinhos Brown. Vinícius Cantuária, Cheio de Amor.
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0: Mais uma sequência especial para você que ouve aqui o Memória Nacional, abrindo com Marina Lima, Virgem.

0: Raul Seixas, o Trem das Sete, a música é dele, Titãs, de Nando Reis, Os Cegos do Castelo, Biquíni Cavadão, Janaína, Marina Lima, Virgem, essa música ela fez com Antônio Cícero.
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0: 3h57.
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0: Este é o Memória Nacional, o programa que toca para você clássicos da música popular brasileira contemporânea aqui na AM 880 e na FM 100,9. Chegando Toquinho ao que vai chegar.

0: Ney Mato Grosso, poema de Cazuza Frejá, Vanderly, Onde Deus Possa Me Ouvir, Adriana Calcanhoto Esquadros, Toquinho dele do Mutinho, Ao Que Vai Chegar.
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0: Seguimos com Flávio Venturini.

0: Boca Livre, um canto de trabalho de Nelson Ângelo e Cacaso, Jane Duboc, Que Outro Dia Amanheça, Tavito, Naquele Tempo, de Máriozinho Rocha e Renato Correia, Flávio Venturini, Pensando em Você, música do Flávio Venturini e do Kimura.
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0: E agora temos Roupa Nova com Dona.

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0: Coral Som Livre, O Bem Amado, de Toquinho e Vinícius, Sagrado Coração da Terra, Raio e Trovão, de Marcos Viana, Zé Ramalho, Admirável Gado Novo, música do Zé Ramalho, Roupa Nova, Dona, de Sá e Guarabira.
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0: Chegando Rolando Boldrin com Vida Marvada.

Zé Geraldo Reciclagem, de Zé Geraldo, Tadeu Franco e Luiz Carlos Sá. Pop Roça, de Edson Aquino e Tadeu Franco. Renato Teixeira, Amanheceu, Peguei a Viola. Rolando Boldrin, Vi de Vida Marvada. Muitíssimo obrigada pela sua audiência até aqui no finalzinho do Memória Nacional. Eu agradeço, sou Valesca Falsi, programação é da Lúcia Carneiro, trabalhos técnicos de Washington Bittencourt, na mesa de som Zé Carlos Figueiredo. Muitíssimo obrigada pela sua audiência. E lembre-se que o Memória Nacional vai ao ar todas as madrugadas de meia-noite às 5, trazendo para você clássicos da música popular brasileira contemporânea. Eu volto em breve em mais uma programação aqui da Rede Inconfidência de Rádio. Um grande abraço e até a próxima.

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2: Cinco horas. 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
3: Bom dia, Minas. Bom dia, Brasil. Pela Rede Inconfidência de Rádio, no AM 880, começa agora mais um Estação Caipira, o programa que toca o sertanejo raiz e a música regional. Todo dia tem, a partir das 5 da manhã até as 7 horas. A programação musical é do Cristiano Batista. Eu sou o Tarcísio Lopes. Meu abraço a todos e a todas desse país gigante. E a gente começa com Tonico e Tinoco.

0: Estação Caipira, você conferiu Rio Danta e Rio do Peixe, Meu Violão, de Nelson Borges, Zico e Zeca, Pracinha, de Tede Vieira e Serrinha, Trio Parada Dura, Último Adeus de Ronaldo Adriano, Benedito Xavier e José Homero, Tonico e Tinoco, A Marca da Ferradura, de Lorival Santos e Riachão.
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0: Olá, você está ligado na Inconfidência, é o gigante do ar, AM 880, Sérgio Reis, na sequência do programa, vem aí.

0: Estação Caipira, nós conferimos Daniel e José Camilo, Travessia do Araguaia, Carlos César e Cristiano, o Vai e Vem do Carreiro de Carlos César e José Fortuna, Amir Sater, Peão de Renato Teixeira e Amir Sater, Sérgio Reis, Boiadeiro Errante de Tere Vieira.
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0: Estação Caipira? Obrigado a todos e a todas que acompanham o nosso programa. Então, em homenagem a todos vocês, agora a Orquestra de Violeiros de Uberlândia.

0: Estação Caipira, você conferiu Helena Meireles, Cambaquá, de Helena Meireles, Perito e Paquera, para vencer a solidão, de Maracaí e Perito, grupo lá do interior, Amiga Viola, de Tomberto J. Souza, Orquestra de Violeiros de Uberlândia, Chico Mineiro, de Tonico e Francisco.
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0: Seguimos em frente porque atrás vem gente, chegando o peão Carreira e Praiano.

0: Estação Caipira, nós tivemos aí César e Paulinho, Pé de Bode, de Praense e Doli, Os Dois Mineiros, Cadê o Beijo, de Piracelma e Antero, Irmãs Barbosa, Paixão de um Violeiro, de Maradona, Elisilvio Zé Goiano, Estranho no Ninho, de João Miranda e Ciro Rosa, Peão Carreiro e Praiano, Quem Ama Volta, de Peão Carreiro e Misael.
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3: Chegando aí, Teodoro e Sampaio.

0: Estação Caipira, você conferiu Abel e Caim, lugar dos meus sonhos de paraíso. Célia e Selma, tá na hora da catira, de Inimar dos Reis, Célia e Selma. Cowboy Estradeiro, vou tomar um pingão, de Léo Canhoto. Felipe Falcão, Nem Tchum, de Maracaí, Piracelmo. Teodoro e Sampaio, o peão, e o violeiro de Alcino Teodoro e Jovelino.
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2: Bom dia para você, ouvinte Inconfidência. Uma excelente quinta-feira a todos. Eu começo o meu destaque desta manhã, lembrando os motoristas da lentidão, ponto de lentidão, na passagem pela Avenida Cristiano Machado. Quem deixa a Venda Nova e segue rumo ao centro, lentidão ali na altura do bairro Heliópolis, bairro Dona Clara, o motivo a interdição de faixas devido a obras que acontecem por lá. Neste momento, ainda vale você, motorista, insistir com paciência, já que a fila é pequena. Quem ainda não saiu de casa, vale ficar atento, já que essa fila pode aumentar. Na sequência, após a passagem por este ponto, trânsito vai fluindo bem até a chegada ao complexo da Lagoinha. 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Eliseu Júnior para a Rádio Inconfidência.
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0: Chegando aí, Chitãozinho e Chororó.

0: Jacó e Jacozinho, Florzinha do Campo, Gino e Gemo, Chapéu de Paiaia, de Gino e Simão, Breno Reis e Marco Viola, Vou Onde Tem Amor, de Zezito e Douradinho, Chitãozinho e Chororó, obras de poeta com César e Paulinho.
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2: Destaque agora para você, motorista que dirige com a Inconfidência, é a BR-040. Quem deixa Neves e segue rumo à capital enfrenta fila nesta manhã já. Motorista pisando frio desde o Vereda, em Neves, até a chegada ao Cabral, em Contagem. Há relatos de ocorrência por lá, ainda sem mais detalhes. Você, motorista que segue rumo a Belo Horizonte, precisa insistir com paciência, já que rotas alternativas dariam muito mais trabalho. Quem ainda não saiu de casa, vale se programar, tentar sair mais cedo para não correr o risco de atrasar nesta manhã. 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Eliseu Júnior para a Rádio Inconfidência.
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0: Estação Caipira, todo dia tem, você ouve aqui o sertanejo raiz e a música regional. Chegando aí, Pereira da Viola.

0: Nós tivemos aí Chico Lobo no braço dessa viola, Rubinho do Vale Pereira da viola, Calango do Seu Enoque, de Rubinho do Vale. Também você conferiu Jackson Antunes e Tião do Carro, A Volta do Filho, e Tião do Carro e Caetano Erba, e Pereira da Viola, Terra Molhada, de Paulo Amorim.
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0: Olá, gente, bom dia para todos e todas aqui, programa Estação Caipira, obrigado pelo carinho da sua audiência, chegando aí, Praião e Prainha.

0: Zé Morene Paraense, saudade de Campo Grande, de Zé Morene Paraense, solene e sorridente, herança de boiadeiro, de Sulino, praião e prainha, pisando no calo, de Itajubi. Bem, amigos, aqui termina mais uma Estação Caipira. Nosso abraço e o nosso carinho para aqueles que estiveram conosco. Voltaremos amanhã, se Deus quiser, no mesmo horário, a partir das 5 da madruga. Fiquem com Deus. Até lá.
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3: Destaque agora para você, ouvinte, Inconfidência de anel rodoviário no sentido Rio de Janeiro, altura do bairro São Gabriel. Tem ocorrência por lá, um atropelamento mais cedo que bloqueia a faixa da direita. Grande lentidão no anel neste momento, são quase 3 quilômetros de fila e o motorista já vai pisando no freio na altura do bairro Dom Silvério. Você que segue passando por esse trecho do anel rodoviário e segue rumo à região central, rumo à Contagem, vale desviar para ganhar tempo. Para isso, o motorista pode acessar vias internas do bairro Dom Silvério, vias internas do bairro São Gabriel, na sequência via 240, e aí sim, acessar o anel rodoviário. 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Eliseu Júnior para a Rádio Inconfidência.
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0: Em Belo Horizonte, são 7 horas. Bom dia, hoje é quinta-feira, dia 16 de julho de 2026. Eu sou Regina Pala.
1: Bom dia, eu sou Renato Silveira. A temperatura agora em Belo Horizonte é de 12 graus. Confira os destaques de hoje no Jornal da Inconfidência.
0: Ferramenta digital do SUS é lançada para ajudar a manter o cartão de vacinas atualizado.
1: Conselho Monetário Nacional prevê inflação acima do teto da meta.
0: A Argentina vira sobre a Inglaterra e vai à final da Copa do Mundo contra a Espanha.
1: Estas e outras notícias você confere a partir de agora no Jornal da Inconfidência.
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0: 7 horas e 1 minuto. Suspeitos de integrar facções criminosas que atuam em Minas, São Paulo e Rio de Janeiro são presos em operação conjunta. Confira com o repórter Leandro Siqueira.
3: Pelo menos duas pessoas foram presas durante uma operação da Polícia Federal com o apoio das polícias civis e militares de Minas, São Paulo e Rio de Janeiro contra o tráfico de drogas e armas. De acordo com a Polícia Federal, foram cumpridos nesta quarta-feira 2 mandados de prisão preventiva e 17 de busca e apreensão em Governador Valadares, no leste de Minas Gerais, e Formiga, no centro-oeste do estado, em Campinas, no interior de São Paulo, e no complexo penitenciário Bangu 3, no Rio de Janeiro. Conforme as investigações, os alvos da operação são suspeitos de integrar uma organização criminosa que atua no tráfico de drogas, comércio ilegal de armas de fogo e munição nos 3 estados. Também são investigados homicídios e tentativas de homicídio como forma de estabelecer o controle sobre pontos de venda de drogas e roubos de cargas e veículos para financiar as atividades criminosas. A quadrilha teria ligações com facções criminosas como o PCC e o Comando Vermelho. Durante a operação, foram apreendidas drogas, celulares e outros itens que serão analisados. Ainda conforme a Polícia Federal, as investigações prosseguem para conseguir mais provas e identificar outros possíveis envolvidos com os crimes. Reportagem Leandro Siqueira.
1: Jornal da Inconfidência, 7 horas e 2 minutos. A Assembleia Legislativa de Minas Gerais elegeu em reunião extraordinária de plenário, realizada nesta quarta-feira, a deputada Ione Pinheiro para o cargo de conselheira do Tribunal de Contas do Estado. Candidata única à vaga, Ione Pinheiro foi eleita por unanimidade com 70 votos.
0: O resultado será agora comunicado ao governador Matheus Simões, a quem cabe formalizar a nomeação para o cargo. Com a eleição, Ione Pinheiro se torna a primeira mulher indicada pela Assembleia para integrar o Tribunal de Contas do Estado. Ela também exerce seu terceiro mandato como deputada estadual.
1: Agora 7:03. O Ministério Público Federal e a UFMG fecharam uma parceria de R$1.700.000 para garantir assistência jurídica gratuita a moradores de Nova Lima, Raposos e Rio Acima, na região metropolitana de Belo Horizonte. O projeto vai oferecer, pelos próximos 2 anos, orientação jurídica e apoio psicológico para as comunidades impactadas pelas atividades de mineração.
0: De acordo com o MPF, os recursos são provenientes de indenizações pagas por empresas para a reparação de danos coletivos e ambientais na região. A verba, que será gerida pela Fundação IPEAD, vai custear bolsas de estudo e despesas operacionais das equipes.
1: O atendimento será realizado por estudantes das áreas de Direito e Psicologia da UFMG, com a supervisão de advogados e professores da universidade. A atuação será presencial e pela internet para auxiliar os moradores a resolver problemas por meio da mediação e da consultoria, evitando a abertura de novos processos judiciais.
0: Jornal da Inconfidência 74. Uma recém-lançada ferramenta digital vai ajudar usuários do SUS a manter o cartão de vacinas atualizado. Os detalhes com o repórter Leandro Siqueira.
3: A atualização e o controle das diversas vacinas ao longo da vida pode ser complicada. A principal ferramenta usada pelo sistema de saúde é o cartão de vacina, mas muitas vezes
4: O usuário tem dificuldade de manter o documento por perto e saber efetivamente quais vacinas já tomou e quais ainda precisa buscar nos postos de saúde. No caso das crianças e idosos, esse controle e atualização é ainda mais essencial. O Observatório de Pesquisas e Estudos em Vacinação da Escola de Enfermagem e da UFMG, em parceria com a Secretaria Estadual de Saúde de Minas Gerais, lançou neste mês uma nova ferramenta digital para auxiliar a população a se informar e manter as vacinas em dia. Pelo telefone celular e o aplicativo WhatsApp, é possível ter acesso a informações sobre a vacinação e até consultas online com enfermeiros capacitados sobre o tema. Basta enviar uma mensagem para o número 31-3916-0451. O aplicativo vai solicitar o envio de fotos do cartão de vacina e dados do usuário para a conferência no Sistema de Informações Oficiais com o Ministério da Saúde. Esses dados estarão protegidos pela Lei Geral de Proteção de Dados. Após essa etapa de cadastro, os serviços começam a ser oferecidos, segundo a coordenadora do Observatório e pesquisadora Fernanda Penido.
5: A partir dessa análise, né, realizada por profissionais enfermeiros capacitados, né, com base nos nossos calendários vigentes, os usuários serão classificados conforme a sua situação vacinal. Aqueles que têm o esquema atualizado recebem uma devolutiva com orientações educativas e aqueles usuários com vacinas em atrasos têm uma teleconsulta de enfermagem agendada em até 2 dias úteis. O serviço já está disponível, né, a todos os usuários e é uma porta de entrada para uma linha de cuidado digital e imunização com etapas sequenciais e integradas em Minas Gerais. É mais uma estratégia inovadora voltada à avaliação da situação vacinal da população e certamente pode contribuir para o aumento das coberturas vacinais.
4: A ferramenta digital pode auxiliar os serviços de saúde pública a ter um panorama mais real do cenário da vacinação no país e ajudar a melhorar o acesso à população, afirma a coordenadora.
5: E essas informações geradas podem também subsidiar políticas de saúde pública relacionadas à inteligência e imunização. Isso tudo vai permitir monitorar indicadores como o número de atendimentos realizados, as vacinas mais frequentemente em atraso, os grupos populacionais mais atendidos, motivos para não vacinação e, ao final, é possível realizar uma avaliação de impacto para mensurar os resultados dessa estratégia, né, e até mesmo a satisfação dos usuários e, obviamente, contribuir para o aumento das coberturas vacinais em Minas Gerais e no nosso país.
4: Repetindo, a mensagem deve ser enviada para o número 31-3916-0451. Atualmente, o calendário do SUS, o Sistema Único de Saúde, possui 19 vacinas distribuídas gratuitamente pelo Programa Nacional de Imunizações. Reportagem Leandro Siqueira.
1: 7:08, a Maria Fumaça terá passeios extras na temporada de férias escolares. Entre os dias 16 de julho e 2 de agosto, o trem turístico vai fazer 52 viagens entre as cidades de São João del Rei e Tiradentes, no Campo das Vertentes.
0: A tarifa inteira é de R$ 86,00 e a meia entrada é de R$ 43,00 em cada trajeto. A venda de passagens é feita por meio de totens de auto atendimento nas estações de São João del Rei e Tiradentes, bem como pela internet. Mais informações no site da VLI.
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1: 7:09, com pressão e virada, a Argentina bateu a Inglaterra e vai à final da Copa do Mundo contra a Espanha. Quem nos traz os detalhes da partida é o repórter Rafael Guimarães.
6: A Argentina está na final da Copa do Mundo de 2026. Com uma pressão absurda após levar o primeiro gol e mais uma virada épica, os sul-americanos venceram a Inglaterra por 2-1 e, de forma incontestável, conquistaram a vaga na decisão. Inglaterra e Argentina fizeram um primeiro tempo bastante disputado nesta quarta-feira em Atlanta, nos Estados Unidos. Com pressão de lado a lado e algumas chances criadas pelos dois times, a etapa inicial, no entanto, terminou sem gols, deixando todas as grandes emoções da partida para os 45 minutos finais. A Argentina começou o segundo tempo no ataque e quase abriu o placar logo aos 2 minutos. Lionel Messi parecia inspirado e chamava o jogo para si. A Inglaterra tentava controlar a partida, tocando a bola e buscava os craques do time. A estratégia da equipe europeia deu certo aos 9 minutos. Harry Kane inicia a jogada lançando a bola para o ataque, que termina com lançamento na medida de Rodgers para a área e gol do atacante Gordon. Atrás no placar, a equipe sul-americana foi para cima e empurrou os europeus para o campo de defesa. A pressão era total dos argentinos, enquanto os ingleses não conseguiam jogar. De tanto buscar, aos 40 minutos da segunda etapa, Enzo Fernandes recebe a bola após um escanteio, bate de fora da área e faz um golaço, empatando a partida em 1-1. A Argentina seguiu pressionando e já nos acréscimos o craque apareceu. Ele, Lionel Messi, lança magistralmente na cabeça de Lautaro Martínez, que estufa as redes para virar o placar e decretar a vitória dos sul-americanos. 2-0 Argentina em cima da Inglaterra e classificação incontestável para a segunda decisão consecutiva. A grande final da Copa do Mundo de 2026 está definida. Espanha e Argentina se enfrentam no próximo domingo, dia 19, às 4 da tarde no horário de Brasília, em Nova York. Os espanhóis buscam o bicampeonato, enquanto os argentinos sonham com o tetra. Da Rádio Agência Nacional em Brasília, Rafael Guimarães.
0: 7:11 a seguir no Jornal da Inconfidência. SUS começa a ofertar versão mais moderna de insulina para tratamento de diabetes.
1: Conselho Monetário Nacional prevê inflação acima do teto da meta. A gente já volta.
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0: A quinta-feira será de tempo estável em Minas Gerais, com predomínio de céu claro a parcialmente nublado. O ar seco e frio mantém as manhãs com temperaturas mais baixas e favorece a formação de geada em pontos isolados do sul de Minas.
1: À tarde, a umidade relativa do ar pode ficar abaixo de 30% em regiões como Triângulo Mineiro, Oeste, Sul e Campo das Vertentes. Em Belo Horizonte, a previsão é de céu claro a parcialmente nublado, com temperatura máxima de 24 graus e umidade mínima em torno de 30% durante a tarde.
0: 7:14. SUS começa a ofertar versão mais moderna de insulina para o tratamento de diabetes em crianças, adolescentes e idosos. Saiba mais com o repórter Leandro Siqueira.
11: Pacientes com diabetes tipo 1 e tipo 2 poderão trocar a insulina NPH pela insulina Gargina no Sistema Único de Saúde. Neste mês, os estados começaram a receber os lotes da nova insulina. Conforme o Ministério da Saúde, a insulina Gargina é um medicamento mais moderno e com ação prolongada, que permite apenas uma aplicação por dia, enquanto que outros esquemas de tratamento chegam a 3 aplicações diárias. Ainda de acordo com o Ministério da Saúde, a nova insulina contribui para um controle mais efetivo da glicemia, reduz o risco de crises de hipoglicemia e favorece a adesão e o controle do tratamento pelos pacientes. Nesta primeira fase de transição, o público prioritário para receber o novo produto serão pessoas de 2 a 18 anos de idade com diabetes tipo 1 e idosos a partir dos 70 anos com diabetes tipo 1 e 2. Os pacientes e responsáveis legais devem procurar as unidades de saúde de referência com receita médica carimbada. A orientação do Ministério da Saúde é para que os pacientes passem por uma avaliação por uma equipe médica multidisciplinar antes de efetuar a troca das insulinas. Deve ainda receber orientações sobre o uso correto do medicamento, técnicas de aplicação e armazenamento adequado. Além das ampolas de insulina Gargina, os pacientes irão receber agulhas e uma caneta aplicadora reutilizável com validade de 3 anos. Cerca de 250 mil ampolas da nova insulina e cerca de 52 mil canetas aplicadoras já foram entregues a 16 estados. A estimativa é de que todas as unidades da federação recebam os lotes até o fim do mês de julho. Em nota, a Secretaria Estadual de Saúde de Minas Gerais informou que recebeu orientações do Ministério da Saúde para a transição e que organiza a distribuição do medicamento aos municípios mineiros. Em Minas, a distribuição da nova insulina está prevista para agosto e ocorrerá mensalmente. A secretaria informou ainda que a insulina NPH vai continuar a ser distribuída normalmente. Reportagem Leandro Siqueira.
1: Jornal da Confidência, 7:17. Um radar que verifica velocidade média é testado em caráter experimental. Entenda na reportagem de Jéssica Paula.
12: Novo radar está sendo testado em algumas estradas do país com o objetivo de monitorar os veículos durante um trecho maior da via. O especialista em trânsito, Luiz de Souza, explica que, diferentemente dos sensores convencionais, a nova tecnologia é capaz de verificar se o condutor continua respeitando o limite de velocidade, mesmo após passar pelo equipamento.
13: Ele coloca um radar no ponto A. Quando o veículo passa por esse radar, ele detecta: passou aqui às 16 horas, com a velocidade a 80 km por hora. Se ele continuar dentro da velocidade limite, ele passará tal horário. Então ele calcula e verifica se durante aquele trajeto ele excedeu a velocidade. Então ele, além de verificar a velocidade que o veículo passa no local, ele registra também o horário. Ele cronometra o tempo entre A e B. Há uma cultura de diminuir a velocidade próximo aos radares e, após passar o local do radar, o veículo desenvolver velocidade. Nessa proposta de fiscalização, se o veículo fizer isso, ele vai ser autuado, porque fica comprovado que, naquele trajeto, em algum momento, ele excedeu o limite de velocidade.
12: O sistema já conseguiu identificar infrações que chamaram a atenção. Em uma estrada na cidade de Soretama, no norte do Espírito Santo, um veículo foi identificado trafegando com velocidade média de 124 km, onde o limite permitido é de apenas 60. O especialista informa que a nova tecnologia ainda está em fase experimental e, por isso, não pode gerar nenhum tipo de multa para o condutor.
13: Não estão sendo aplicadas porque não existe regulamentação nem no Código de Trânsito Brasileiro, nem na legislação complementar, sobre esse tipo de fiscalização. O que existe é a utilização desse recurso para fins de estudo de velocidade da via. Ele está em caráter experimental por alguns fabricantes que disponibiliza para alguns órgãos de trânsito, principalmente em rodovias federais. E até a Prefeitura de Salvador já usa esse recurso com cálculo de velocidade média, e agora mesmo está sendo feito em Salvador uma utilização de radares comuns, mas com esse objetivo, de verificar a velocidade média da via.
12: Luiz de Souza também conta que o radar não é a única forma de prevenir os acidentes por excesso de velocidade.
13: Tem três recursos que podem ser utilizados: a fiscalização, o esforço legal, engenharia de tráfego. Existe a opção de colocar redutores de velocidade, não no formato de quebra-mola, mas existe outros modelos de redutores de velocidade, de sonorizadores. Existe também outra sinalização de trânsito que seja mais eficiente e surta mais efeito para a redução da velocidade. E, acima de tudo, investir em educação, em campanhas educativas, para que o cidadão, o condutor, de maneira consciente, ele respeite as leis de trânsito e tenha um comportamento mais seguro.
12: De acordo com o Ministério dos Transportes, o excesso de velocidade é um dos principais causadores de acidentes de trânsito no Brasil. Essa prática coloca não só a vida do condutor em risco, mas a de todos ao redor. Por isso, respeite o limite permitido da via. Da Rádio Educadora FM, diretamente de Salvador, Jéssica Paulo.
0: Jornal da Inconfidência, 7h20. Após acordo, renegociação de dívidas rurais será feita por medida provisória. Débitos de 100 bilhões de reais do agronegócio poderão ser repactuados. Os detalhes com o repórter Gésio Passos.
14: O Congresso Nacional chegou a um acordo com o governo federal para que seja publicada uma medida provisória sobre a renegociação das dívidas de produtores rurais. O presidente da Câmara dos Deputados, Hugo Mota, anunciou a solução após reunião com ministros e parlamentares. Será permitida a renegociação de 100 bilhões de reais em dívidas do agronegócio. Hugo Mota ressaltou que a medida busca conciliar a demanda rural com a responsabilidade fiscal.
15: Nós procuramos chamar os atores à mesa para que pudéssemos, na mais racional da movimentação política que é necessária para o nosso país e deixando de lado qualquer questão política eleitoral, pudéssemos à mesa tratar com equilíbrio e de maneira resolutiva buscarmos uma solução que coubesse dentro das contas do nosso país, dentro das contas do governo e também levasse em consideração esse momento de tanta dificuldade que os produtores rurais passam nesse momento em nosso país.
14: A medida provisória vai beneficiar produtores e cooperativas que registraram perdas entre 2019 e 2025. Será possível a renegociação para aqueles que tiveram perdas em duas ou mais safras e a redução de 30% da renda bruta causada por eventos climáticos ou por queda acentuada dos preços. De forma geral, a medida prevê isenção de entrada, carência de 2 anos para a primeira parcela e prazo de 8 anos para pagamentos. Os juros anuais para a agricultura familiar vão ser de 6%, para médio produtor de 9% e para os demais de 12%. Para quem teve perdas mais severas provocadas por eventos extremos, como as enchentes no Rio Grande do Sul, o prazo será de 10 anos, com juros ainda menores. O ministro da Fazenda, Dario Durigan, afirmou que, neste processo de renegociação, os bancos não devem exigir mais garantias dos produtores rurais.
16: Então, tanto o reaproveitamento de garantias já dadas, quanto a revisão de uma necessidade extra de garantia para que não se exija mais do produtor, além das suas próprias forças, dada a situação que a gente vive, também um comando para que os bancos reavaliem proporcionalmente e exijam uma garantia na medida em que seja estritamente necessário para a renegociação.
14: A medida provisória ainda criará um fundo garantidor para ampliar o acesso ao financiamento rural de médio e longo prazo, com aporte da União de 2 bilhões de reais. Com o acordo, o projeto de lei sobre o tema será retirado da pauta da Câmara dos Deputados. Da Rádio Nacional em Brasília, Gésio Passos.
1: Agora 7h23, a gente segue falando sobre economia. O Conselho Monetário Nacional prevê inflação acima do teto da meta neste ano. A pressão é feita pelos preços dos alimentos e do petróleo. Confira com o repórter Pedro Lacerda.
17: A projeção de inflação para este ano subiu de 4,5% para 5,1%, valor que ultrapassa o teto da meta, fixado pelo Conselho Monetário Nacional em 4,5%. A revisão está no Boletim Macrofiscal divulgado nesta quarta-feira pela Secretaria de Política Econômica do Ministério da Fazenda. Segundo a pasta, os alimentos seguem como o principal vetor de pressão sobre os preços neste ano, mesmo com a desaceleração do IPCA em junho. A equipe econômica avalia que ainda é cedo para considerar os preços estabilizados, já que o cessar-fogo entre Estados Unidos e Irã é frágil. A quebra do acordo em 8 de julho veio depois do fechamento do relatório e não entrou nas contas do governo. A secretária de Política Econômica do Ministério da Fazenda, Débora Freire, apresentou a revisão em coletiva e detalhou o cenário externo.
18: Continuamos no cenário de desafio global da crise do petróleo, que tem gerado aí impactos generalizados sobre inflação e crescimento. Naqueles países em que as economias são exportadoras líquidas de petróleo, tendem a ter efeitos do ponto de vista da atividade não tão deletérios, muitas vezes até mesmo efeitos positivos do ponto de vista de crescimento, mas com impactos inflacionários relevantes.
17: Segundo Débora Freire, o impacto da crise do petróleo sobre a inflação e o crescimento tem sido desigual entre os países, a depender da matriz energética de cada um. Nos Estados Unidos, o encarecimento dos combustíveis pressiona os preços e mantém o Banco Central americano cauteloso. Na zona do euro, a dependência de gás torna os efeitos ainda mais fortes sobre inflação e renda. E na China, o controle de estoques e preços tem desorganizado cadeias produtivas, pressionando a inflação ao produtor. A secretária também comentou os efeitos da retomada das hostilidades entre Estados Unidos e Irã sobre o mercado de petróleo. Ela explicou que o cessar-fogo havia ajudado a reduzir a incerteza e a derrubar as cotações em junho, mas que o rompimento do acordo trouxe de volta a volatilidade.
18: No entanto, o rompimento do acordo entre Estados Unidos e Irã elevou a volatilidade novamente, aumentando as cotações do petróleo, o prêmio de risco, mas ainda não estamos num cenário de cotação como foi observado no começo do conflito. Ainda assim, seguimos com oscilações persistentes e uma cotação elevada aí pro petróleo.
17: Também pesam na revisão a possibilidade do fenômeno meteorológico El Niño mais intenso, que deve afetar a produção de alimentos ainda neste ano. A projeção de crescimento da economia para 2026 foi mantida em 2,3%, repetindo o resultado de 2025. Para o próximo ano, a Fazenda reduziu a estimativa de 2,6% para 2,5%, refletindo um ciclo mais lento de corte de juros. Da Rádio Nacional em Brasília, Pedro Lacerda.
0: 7h27, o Jornal da Inconfidência fica por aqui. A apresentação foi de Regina Pala e Renato Silveira.
1: Editores, Gustavo Abreu, Marcos Tadeu e Renato Silveira. Na mesa de áudio, Reginaldo Silva.
0: Gerente de Jornalismo e Esportes, Rodrigo Balbino.
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0: De hora em hora, o jornalismo também volta com o Repórter em Confidência. 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
1: Agradecemos a sua audiência. Bom dia.
0: Bom dia.
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21: Em mais destaque de anel rodoviário para você, motorista que dirige com a Inconfidência, sentido Rio de Janeiro, lentidão neste momento, desde a passagem pelo encontro com a Avenida Amazonas, lentidão que chega até a altura do bairro Olhos d'Água. Motorista que segue rumo à região do Belvedere, região centro-sul. A dica é acessar a Avenida Amazonas, na sequência Avenida do Contorno e Raja Gabaglia. Quem dirige rumo ao Rio de Janeiro, a dica é paciência mesmo, vai ter que insistir nesta manhã. E onde for possível acessar a via marginal, vale acessar para ganhar tempo. 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Eliseu Júnior para a Rádio Inconfidência.
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4: Bom dia, 7:30 em Belo Horizonte. Eu sou Emerson Rodrigues, estou chegando aqui na sua Rádio Inconfidência nesta quinta-feira, 16 de julho de 2026. Temperatura agora em Belo, 12 graus. Os trabalhos técnicos são de Juliana Moura e hoje a nossa viagem pelo tempo começa com um som de 1999, Love by Grace, na voz de Lara Fabian.

0: Paul Young e Zucchero, Senso na Dona, música de 1991 para você, aqui no Flashback em Confidência, em Belo Horizonte, 8 e 2.
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2: Já tem lentidão na Fernão Dias para o motorista que deixa Betim e segue rumo à capital. Motorista vai pisando no freio na altura do bairro Riacho das Pedras, lentidão que chega até a Cardeal Eugênio, bairro Riacho das Pedras, lentidão que chega até a Cardeal Eugênio Pacelli, reflexo de uma ocorrência no anel que vai gerando impactos neste ponto da Cardeal e Fernão Dias. Você que quer ganhar tempo, vale desviar. Na altura do bairro Riacho das Pedras, vale acessar Avenida Francisco Firmo de Matos, na sequência Babita Camargos e Via Expressa, e aí sim retornar ao anel rodoviário. 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Eliseu Júnior para a Rádio Inconfidência.
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0: Rádio Inconfidência, Belo Horizonte, do ano de 1995, I Live My Life For You, com a banda americana Firehouse. É o Flashback 8:32.
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2: Avenida Cristiano Machado, no sentido centro, tem trânsito complicado já nesta manhã. O motorista vai enfrentando fila desde o bairro da Graça, lentidão chegando até a altura do túnel da Lagoinha. Você motorista que quer ganhar tempo, vale desviar. Para isso, na altura do bairro da Graça, vale acessar vias internas do bairro até a chegada à Rua Jacuí e por lá seguir rumo à região central. 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Eliseu Júnior para a Rádio Inconfidência.
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0: Som de 1998 na voz da Cher, Believe. A última de hoje para você aqui no Flashback em Confidência. Obrigado, 8h53 em Beló.
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3: Olá, alguns bairros da região do Barreiro, em Belo Horizonte, poderão apresentar intermitência do abastecimento de água nesta quinta-feira. De acordo com a Copasa, será realizada uma obra de manutenção programada e a previsão é que os serviços sejam concluídos até o final da tarde. Serão afetados bairros Barreiro, Diamante, Resplendor, Santa Helena, Santa Margarida e Teixeira Dias. A normalização do fornecimento deve ocorrer de forma gradativa ao longo da noite do mesmo dia. Justiça mantém suspensão de motorista de aplicativo acusado de racismo em BH. Detalhes com a repórter Lígia de Matos.
4: O motorista ligado à Uber do Brasil foi descredenciado da empresa por fazer comentários racistas e discriminatórios com os passageiros. O motorista, que atuava na plataforma há 4 anos com um histórico de quase 25 mil viagens, acionou o judiciário ao ter o acesso bloqueado em março de 2023. O profissional alegou que a interrupção foi abrupta e sem justificativa detalhada, o que prejudicou o sustento da família. Na ação em que solicitou a reativação da conta, o motorista também pediu o pagamento de indenizações. A Uber argumentou que a desativação foi motivada por relatos gravíssimos de usuários. Segundo a empresa, o sistema interno registrou que o motorista fez comentários racistas durante as corridas, apontou comportamento agressivo e ameaças de morte contra passageiros. A plataforma defendeu, assim, que a manutenção no perfil como parceiro era inviável diante da quebra de confiança e dos riscos à segurança dos usuários. O juízo de primeira instância da comarca de Belo Horizonte negou todos os pedidos do motorista e fundamentou que a plataforma pode selecionar parceiros, prezando pela segurança dos usuários. O motorista recorreu. O Tribunal de Justiça de Minas Gerais confirmou a sentença. O colegiado entendeu que a empresa comprovou violações graves, incluindo comportamentos discriminatórios e agressivos. Do Tribunal de Justiça de Minas Gerais, repórter Lígia de Matos.
3: A Fundação Oswaldo Cruz concluiu a transferência de tecnologia para fabricar nacionalmente o dolutegravir, principal medicamento antirretroviral usado no tratamento do HIV no Brasil. Atualmente, mais de 770 mil pessoas utilizam o remédio, que é distribuído de forma gratuita pelo SUS. A produção nacional será realizada pelo Instituto Farmanguinhos, que adaptou sua fábrica e já produziu 3 lotes para validação. O início da distribuição do medicamento de fabricação própria ao SUS agora depende apenas da liberação da Anvisa. O acordo de cooperação prevê ainda uma próxima etapa para o ano que vem, a produção conjunta do dolutegravir com a lamivudina, simplificando ainda mais o tratamento para os pacientes. Repórter em Confidência, redação Renato Silveira, apresentação Tarcísio Lopes.
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5: Destaque agora para você, ouvinte em Confidência, é a Avenida Amazonas. Você que sai da região oeste, sai de Contagem e segue rumo ao centro de Belo Horizonte. A Avenida Amazonas tem lentidão neste momento, desde a passagem pelo bairro Nova Suíça. Lentidão que chega até a altura do encontro com a Avenida do Contorno. Excesso de veículos por lá, não há relatos de ocorrências. Mesmo assim, você que sai de casa neste momento pode optar por seguir caminho pela Via Expressa e Tereza Cristina, que apresentam um cenário melhor neste momento. No caminho inverso, deixando o centro e seguindo rumo à região oeste, aí sim, tanto Amazonas quanto Tereza Cristina são opções, já que trânsito está bom nesse sentido. Trânsito parado? 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Eliseu Júnior para a Rádio Inconfidência.
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1: Bom dia, 9 horas em Belo Horizonte. Emerson Rodrigues com você aqui pela Rádio Inconfidência, nesta quinta-feira, 16 de julho de 2026. É o Em Boa Companhia. 14 graus é a temperatura agora em Belo. Hoje, no quadro Trilhas Inesquecíveis, hoje não tem Trilhas Inesquecíveis, hoje é Teletema. Vamos falar sobre a novela Avenida Brasil e tocar uma música que foi tema de Avenida Brasil, grande sucesso da TV Globo. No meio a meio, você vai ouvir You're the One That I Want, com John Travolta e Olivia Newton-John, e Tô Ligado em Você, com Sandy Júnior, as duas músicas mixadas. No versão brasileira, hoje, a tradução da música I Still Believe, com Mariah Carey. No Cantinho do Rei, tem três músicas do Roberto Carlos, e Ídolos de Sempre vai destacar a vida e a obra do italiano Peppino Di Capri. Tudo isso e muito mais para você aqui na Inconfidência, com a produção do Pedro Henrique Vieira, os trabalhos técnicos da Juliana Moura. Renata Toledo é a nossa assistente de estúdio. Vamos juntos e você pode participar. Fique à vontade. O nosso WhatsApp é 31 982 76 2663. Ótima quinta-feira para você. Hoje, Em Boa Companhia, começa atendendo Wanda, de Santa Luzia. Ela pediu Antônio Marcos.

0: Antônio Marcos, quem dá mais? Quem pediu foi Wanda, de Santa Luzia, agora em Belô, 9:06.
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0: Há algumas semanas, transitando pela nossa cidade, percebi que em todas as ruas havia uma enorme quantidade de entulhos de construção, galhos de árvores, móveis velhos ou quebrados, todos amontoados nas portas das casas. Fui ao pronto atendimento da população para fazer um apelo à prefeitura para se mobilizarem na Semana da Faxina. A adesão foi algo admirável. Com aquele quadro, fiquei pensando como todos nós acumulamos, guardamos lixo, coisas imprestáveis dentro de nossas casas, nos quintais. Impressionante. Mais impressionante ainda pelo fato de que o evento da faxina acontece todos os anos e há muitos anos. Minha imaginação foi mais longe e pensei numa foto aérea de tudo aquilo. Lixos e mais lixos em todas as ruas, fazendo com que o trabalho dos funcionários municipais, mesmo sendo tão eficiente e organizado, quase não possa ser cumprido na íntegra nas datas de retiradas agendadas. O lance da foto aérea me levou mais alto ainda. Fez-me imaginar Deus olhando para o mundo e vendo o lixo que o homem acumula em seu coração. Eles têm sido egoístas, incorretos, impuros, orgulhosos, arrogantes, soberbos. Bem-aventurados são os limpos de coração. Agora em Belô, 9:08.
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0: Qual a altura média de uma girafa adulta? Alternativa A, entre 2 e 3 metros. Alternativa B, entre 4 e 6 metros. Alternativa C, entre 6 e 8 metros. Ou alternativa D, entre 8 e 10 metros. Eu vou repetir a pergunta de hoje para você participar pelo WhatsApp 31 982 76 2663. Qual a altura média de uma girafa adulta? A, entre 2 e 3 metros. B, entre 4 e 6 metros. C, entre 6 e 8 metros. Ou a letra D, entre 8 e 10 metros. Seguindo com Em Boa Companhia, para dizer que 16 de julho é o dia de Nossa Senhora do Carmo. Celebrada pela Igreja Católica, Nossa Senhora do Carmo é a padroeira da Ordem Carmelita e de várias cidades no Brasil, como Recife, Pernambuco e Belém do Pará. Em algumas regiões, há feriados locais e procissões. 16 de julho é também o Dia do Comerciante, data que homenageia os profissionais do comércio e foi instituída em referência ao nascimento de José da Silva Lisboa, o Visconde de Cairo, considerado patrono do comércio no Brasil. Agora em Belô, 9:10.
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3: A escola é um dos principais pilares da sociedade, mas, infelizmente, a violência acabou se infiltrando nesse espaço, o que dificulta separar esses assuntos quando se fala em educação. 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Se vermos um ato de violência ou ouvirmos relatos sobre eles, é importante agir rapidamente, seja ao exigir uma ação da escola ou discutir o assunto com outros estudantes. 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
0: Agora no Em Boa Companhia da sua rádio Inconfidência, aniversariantes de 16 de julho, começando com DJ e produtor musical britânico Fatboy Slim. Hoje ele está completando 63 anos de idade.

Bad Boy Slim, Praise You. Hoje, o DJ, produtor musical britânico Fatboy Slim completa 63 anos de idade. Bom, 16 de julho também é o dia do aniversário do ator americano Will Ferrell, 59 anos, e da modelo e, aliás, modelo e cantora ítalo-brasileira Olga Maria de Souza. A Olga tornou-se famosa mundialmente por fazer parte do grupo Corona. Esse grupo fez sucesso enorme na década de 1990. Então, modelo e cantora ítalo-brasileira Olga Maria de Souza, do grupo Corona, completando hoje 58 anos de idade.

0: Corona, The Rhythm of the Night. Hoje é aniversário da modelo e cantora Olga Maria de Souza, que fez parte do grupo Corona, sucesso principalmente na década de 1990. Bom, para finalizar, 16 de julho também é o dia do aniversário da atriz Ana Paula Arósio, completando 51 anos de idade. Só para confirmar, a Olga Maria de Souza, voltando aqui, do grupo Corona, está completando 58. E confirmando também, Ana Paula Arósio, 51 anos de idade. Agora em Bilô, 9h22.
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0: Agora no Em Boa Companhia da Rádio Inconfidência, você confere os fatos marcantes de 16 de julho. Em 1228, São Francisco de Assis foi canonizado pelo Papa Gregório IX na Basílica de São Francisco de Assis, em Assis. Em 1377, Ricardo II foi coroado rei da Inglaterra, sucedendo ao avô Eduardo III. Em 1627, beatificação de Rita de Cássia, religiosa agostiniana italiana. Em 1790, aconteceu a assinatura do Residence Act, que deu ao então presidente dos Estados Unidos, George Washington, o poder de escolher o local onde seria construída a nova capital americana. Em 1917, os bolcheviques iniciaram as ações para tomar o poder na Rússia, que culminam na Revolução Russa. Em 1926, a revista National Geographic publicou as primeiras fotos coloridas do fundo do mar. Em 1934, a Assembleia Constituinte promulgou a Constituição e elegeu Getúlio Vargas presidente da República do Brasil. Em 1945, Segunda Guerra Mundial, Projeto Manhattan. Os americanos detonaram a primeira bomba atômica no deserto de Alamogordo, no Novo México. Em 1950, a seleção brasileira de futebol perdeu a final da Copa do Mundo para o Uruguai por 2-1 no Maracanã, Rio de Janeiro. Em 1951, o rei da Bélgica, Leopoldo III, abdicou em favor de seu filho Balduíno, que seria o chefe do Estado por 40 anos. Mais fatos marcantes de 16 de julho. Em 1969, aconteceu o lançamento da missão espacial americana Apollo 11, no complexo de lançamento 39 do Centro Espacial Kennedy, na Flórida. Essa seria a primeira missão tripulada a chegar à Lua. No ano 2000, morreu no Rio de Janeiro o escritor e jornalista brasileiro Barbosa Lima Sobrinho, da Academia Brasileira de Letras. Em 2004, Millennium Park, considerado o primeiro e mais ambicioso projeto arquitetônico do início do século XXI de Chicago, foi aberto ao público pelo prefeito Richard Daley. Em 2007, terremotos de magnitude 6,8 e 6,6 ocorreram na costa de Niigata, no Japão, matando 8 pessoas e ferindo pelo menos 800 e danificando uma usina nuclear. Em 2013, Guerra Civil Síria. A Batalha de Ras al-Ain recomeçou entre as unidades de proteção popular e as forças islâmicas, iniciando o conflito Rojava Islâmico. Em 2019, um prédio de 100 anos em Mumbai, na Índia, desabou, matando pelo menos 10 pessoas e deixando muitas outras presas. E para finalizar, no dia 16 de julho de 2025, Jennifer Simmons tomou posse como presidente do Suriname, sendo a primeira mulher a exercer o cargo no país. Agora em Belo, 9h26, em boa companhia atende Geraldo Guedes, de Diamantina. Ele pediu a música Agora ou Jamais, com o grupo Tigres de Bengala, oferecendo para o amigo Tatá Pintor.
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0: Geraldo Guedes, de Diamantina, ofereceu pro amigo Tata Pintor a música Agora ou Jamais, com Tigres de Bengala, aqui no Em Boa Companhia, agora 9h29.
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2: E agora tem lentidão na Cristiano Machado. Motorista que deixa a Venda Nova e segue rumo ao centro da capital enfrenta fila na passagem pelo bairro Heliópolis, bairro Dona Clara. O motivo é a interdição de faixas devido a obras que acontecem por lá. Você que quer ganhar tempo, vale desviar pela Avenida Valdomiro Lobo, na sequência, acessar a Via 240 e aí sim retornar na Cristiano Machado, onde já não há lentidão. Na sequência, após a passagem pelo bairro São Gabriel, Cristiano Machado tem trânsito bom até a chegada ao túnel da Lagoinha. 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
0: 9h31, bom dia para você, ótima quinta-feira. Pergunta de hoje aqui do Em Boa Companhia. Participe pelo 31982762663. Qual a altura média de uma girafa adulta? Alternativa A, entre 2 e 3 metros. Alternativa B, entre 4 e 6 metros. Alternativa C, entre 6 e 8 metros. Ou alternativa D, entre 8 e 10 metros. Confirmando em Belo, 9h31.
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0: Para José Carlos de Paíns, Minas Gerais, hoje vamos falar sobre um dos maiores sucessos da teledramaturgia brasileira, Avenida Brasil, que estreou em 2012 e conquistou o público com uma trama repleta de suspense, emoção e reviravoltas. Escrita por João Emanuel Carneiro, a novela acompanha a história de Nina, interpretada por Débora Falabella, que retorna ao Brasil disposta a se vingar de Carminha, personagem de Adriana Esteves, a madrasta que destruiu sua infância e a abandonou em um lixão. O elenco ainda reuniu grandes nomes como Murilo Benício, Cauã Raymond, Eliane Giardini, Vera Holtz, Marcelo Novaes e Heloísa Perissé. O embate entre Nina e Carminha tornou-se um dos mais marcantes da televisão brasileira, rendendo cenas inesquecíveis e recordes de audiência. A trilha sonora também fez sucesso, misturando música brasileira e internacional. Entre os destaques está Vem Dançar Com Tudo, de Robson Moura e Lino Cris, tema de abertura de Avenida Brasil.

0: Hoje no Meio a Meio você ouviu You're the One That I Want com John Travolta e Olivia Newton-John e Tô Ligado em Você com Sandy e Júnior. Agora 9h40 em Belô, tá na hora dos primeiros recados aqui pelo 31 982 76 2663.
1: Bom dia, Emerson, bom dia, Pedro, bom dia, Tânia, bom dia a todos os ouvintes da Rádio Confidência, família da Rádio Confidência, Jesus abençoe vocês todos, Ronaldo do bairro Selvio de Vespasiano, tô ligado com vocês 24 horas, Rádio Confidência, a melhor rádio do Brasil. Fica com Deus todo mundo.
2: Bom dia, Emerson e companhia. Deus abençoe o seu dia, de todo o pessoal que trabalha aí com você e todo o pessoal que escuta também, né? Eu e mais um bocado de velho. E a menina também, feliz aniversário para a menina. Oh, tá frio demais aqui em Santa Luzia, rapaz, menino do céu. Eu preciso ver, eu coloquei uns 10 cobertas.

0: Até a pressionou tudo. Acho que velho sente mais frio, né? Mas tá tudo certinho, Deus abençoe. A Argentina tá chegando. Mas Deus guarda vocês, guarda nós todos, né? Sempre cumprimentando os velhinhos, dando um bom dia, uma boa tarde, para poder animar a gente, né? Não custa nada, né? Deus abençoe você. E ela vai a resposta. Eu tô com medo de ser a resposta, mas vai lá. Deus abençoe a todos.
1: Bom dia, Emerson Rodrigues. Bom dia com esse programa maravilhoso que é o Em Boa Companhia. Aliás, toda a programação da Inconfidência é uma maravilha. Eu estava ouvindo aqui agora aqui o flashback, eu estava ouvindo aqui o jornal da Rádio Inconfidência mais cedo. De noite eu vejo aqui o flashback, depois eu vejo o programa Me Fala a seguir, depois do flashback. Vejo. Ouço também, né? Me fala em seguida, só músicas nacionais a noite toda, até 5 horas da manhã. Eu fico ligado na Rádio Confidência aqui o dia inteiro. O dia inteiro. Mas esse programa seu é especial, viu? É especial mesmo. Eu gosto demais. Eu não perco um. Eu sou assim aposentado, né? Então tem tempo, né? Tem tempo, né? Fora esse frio que tá muito bravo, né? Mas tá bom. Deus sabe o que faz. Parabéns, parabéns pelo programa mesmo. A programação em geral da Rádio Confidência é muito boa. É como eu já disse, né, anteriormente, a Rádio Confidência está batendo em muitas FM por aí. Eu não vejo FM nenhum. A FM que eu ouço também é da Rádio Confidência, mas é muito difícil. Eu gosto mais da AM. Tá? Vocês estão de parabéns, viu? Estão de parabéns. Continue assim, não muda nada, não. Porque se mudava, vai ficar melhor ainda. Então tá bom, querido. Um abraço para você. Que Deus abençoe seu dia e o dia aí dos ouvintes também, tá? Um abraço, fica com Deus.
2: Amém, muito obrigado, Alexandre de Ribeirão das Neves. Um grande abraço. Eu quero também agradecer a participação do Clóvis Nascimento, de Santa Luzia. Ô Clóvis, a resposta que você mandou hoje não está correta, mas muito obrigado pela sua participação. Um grande abraço. Bom, mais recados aqui nesta manhã pelo WhatsApp da Inconfidência, Ailton de Betim. Obrigado, viu, Ailton? Um abraço, tudo de bom.
3: Bom dia, Pedro. Bom dia, Emerson. Boa quinta-feira para você. Sou o Bianca Emanuele de Betim. A resposta da pergunta vou te enviar a seguir.
2: Tá aí a Bianca, que é a netinha do senhor Ailton. Eles estão em Betim ouvindo a Inconfidência. Resposta correta. Mário Lúcio, bairro Pindorama. Emerson, bom dia. Estava dando um passeio pelo interior de Minas. Um bom fim de semana para você e para a equipe. Tô de volta e na escuta. Maravilha! É isso aí, dando um passeio, dando aquele relax, né, Mário? E agora tá de volta a nossa Belo Horizonte. Que bom! Obrigado, bom final de semana para você também. Tudo de bom. Ah, é hoje. Hoje começa o bolão. A Wanda que tá me lembrando aqui. É, Wanda de Santa Luzia. Ela tá me lembrando. Então, gente, já vou começar a anotar aqui os palpites para a final da Copa do Mundo, Espanha e Argentina, no próximo domingo. Mas a Wanda, ô Wanda, você mandou o palpite, mas você mandou o palpite incompleto, né? Você disse, ó, o jogo vai terminar empatado. Mas qual placar? 0x0? 1x1? 2x2? 3x3? 4x4? Então, por gentileza, mande o resultado que você acha que vai acontecer no tempo normal dessa decisão entre Espanha e Argentina no próximo domingo, lá em New Jersey, nos Estados Unidos, né? Final da Copa do Mundo de 2026. Para nós, Nova Jersey, né? O pessoal fala Nova Jersey, mas lá é New Jersey. Bom, então tá aberto o nosso bolão aqui, a nossa brincadeira. Para quem ainda não participou, não sabe do que se trata, é o seguinte: quem acertar o placar da final da Copa do Mundo, domingo, Espanha e Argentina, tem o direito de pedir uma música na segunda-feira e a música toca na terça-feira. porque existem uma série de pedidos e tudo mais, mas quem acertar já pede a música na segunda, na terça-feira já vai entrar na programação. Dependendo do seu grau de confiança, você pode já dar o seu palpite e já escolher a música que você quer ouvir na terça-feira. Aí, dependendo do seu grau de confiança, já pode até mandar a música também, que eu já deixo anotada aqui. Tá bom? Então, a nossa brincadeira, bolão do Em Boa Companhia para a final da Copa do Mundo, Espanha e Argentina. Agora ela mandou aqui, ó. Tá dizendo a Wanda que vai ser 2-2 o placar no próximo domingo. O Nilson Brant, do 1º de maio. Bom dia, Emerson, Pedro e família em confidência. Ontem ouvi você falando que gostaria que a Inglaterra fosse adversária da Espanha. E agora você tá com a Argentina. Ele mandou aqui, ele mesmo disse que é brincadeira, né? E ele tá dizendo aqui, ó, o Nilson do 1º de maio tá dizendo que o placar 3-1 pra Argentina. E a música que ele pede é o hino do Cruzeiro. Tá certo, tá anotado o seu palpite aqui, viu, Nilson? Um grande abraço para você e tudo de bom. Agora, em Belô, daqui a pouco mais recados, viu? O celular tá bombando, muito obrigado. Agora em Belô, 9h48.
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2: Hoje é dia de traduzir a música I Still Believe, com Mariah Carey.

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0: 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I still believe. Mariah Carey, hoje no Versão Brasileira aqui do Em Boa Companhia. Mais participações pelo Zap da Inconfidência, 31 982 76 2663. Graça do Betânia mandou a resposta correta, obrigado pela participação na enquete, Graça. E ela também pediu a mensagem para pensar de hoje. Valeu demais.
1: Bom dia, Emerson Rodrigues, Pedro Henrique, equipe e ouvintes. Sou Marcelene de Pequi, desejo a todos nós feliz e abençoada quinta-feira. Emerson, estou passando rapidinho no celular de Antônio, porque eu já fiz a cirurgia, graças a Deus correu tudo bem, e vou ficar uns dias sem estar participando aí, sem enviar áudios, viu? Hoje Antônio que colocou aqui para mim gravar o áudio. O meu celular está desligado por ordem médica, mas daqui uns dias, se Deus quiser, eu volto a participar normalmente. Se Deus quiser. Deus abençoe aí vocês todos e todos os ouvintes. Abraços para todos. Tchau, tchau. Fiquem com Deus. E até breve, se Deus quiser, eu voltarei a gravar meus áudios, em nome de Jesus. Tchau, tchau, fiquem com Deus.
0: Amém e boa recuperação para você. Um grande abraço, é Marcilene, nossa ouvinte de Pequi, Minas Gerais. Bom, Narli do bairro Amazonas, em Betim. Resposta não está correta, Narli, mas muito obrigado pela sua participação. Ela está mandando abraços para todos, inclusive para todos os ouvintes. Valeu demais, Narli. Tudo de bom para você aí no bairro Amazonas, em Betim. E diretamente de Contagem, do bairro Santa Cruz, Cássia mandou a resposta correta da pergunta de hoje. Agora em Belô, 9h53.
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0: Zé Luzia de Ibirité pediu duas músicas com Hildon.

0: Hildon, destaque no quadro Um Nome em Dois Tempos, para Zé Luzia de Ibirité, na rua, na chuva, na fazenda e na sombra de uma árvore. Em Belô, 10 e 2.
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2: Bom dia. Nesta quarta-feira ficou definido o segundo classificado para a grande final da Copa do Mundo de 2026. No confronto entre Inglaterra e Argentina, os albicelestes levaram a melhor. Os ingleses saíram na frente. Aos 10 minutos do segundo tempo, Anthony Gordon abriu o placar. Aos 35, Enzo Fernandes deixou tudo igual para os hermanos. Já nos acréscimos, aos 47 minutos, Lautaro Martínez fez o segundo da Argentina, sacramentando então a ida da seleção argentina para a segunda final de Copa do Mundo consecutiva. Com a eliminação da França para a Espanha e da Inglaterra para a Argentina, a disputa de terceiro lugar será no próximo sábado, às 6 horas da tarde, pelo horário de Brasília, no Hard Rock Stadium, em Miami. Já a grande final entre Espanha e Argentina será no próximo domingo, às 4 horas da tarde, no MetLife Stadium, em Nova Jersey. Reportagem Rodrigo Arruda.
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3: Bom dia, 10:05 em Belô, conferindo a temperatura 17 graus.
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0: Hoje, no Cantinho do Rei, você ouviu Meus Amores da Televisão, Eu Daria Minha Vida e Cartas de Amor. Fique à vontade para pedir músicas do Roberto Carlos para o Cantinho do Rei. O nosso WhatsApp é 31 982 76 2663. E por falar no WhatsApp, mais participações aqui nesta quinta-feira.
1: Bom dia, Emerson. Bom dia, garoto. Nós estamos por cá ligados no Gigante do Ar. Tá? Emerson, o meu placar é 2-0 Argentina. 2-0 Argentina, porque eu gosto de um futebol de raça, garra. A Espanha é muito cheia de mimimi. Toque pra lá, toque pra cá. Eu tô achando que não vão aguentar os lamanos.
0: Tá aí o Paulo Nonato, de Açailândia, Maranhão, mandando o placar dele, o palpite para a final da Copa no domingo, segundo ele, 2-0 Argentina. E tá anotado seu palpite aqui no nosso bolão, viu, Paulo? Obrigado. Bom dia, Emerson, todos da Inconfidência e todos os ouvintes. Ela tá mandando, é a Vaíta lá do Califórnia, mandando umas fotos enviadas pelo filho dela que mora nos Estados Unidos. Fotos tiradas hoje quando ele saía para trabalhar no jardim da casa. Ah, tá bom, vou olhar aqui com muita calma, viu? Tem um animal aqui, parece, vou olhar aqui com calma, viu, Vaíta? Muito obrigado, depois fala com mais detalhes aí onde que ele mora e tudo mais, mas obrigado aqui pela participação, pelas fotos enviadas pelo 31 982 76 2663. Bom, mais um recadinho aqui, a Dilza participando pelo WhatsApp. Recebi sua mensagem aqui, Dilza, vou encaminhar para os nossos colegas aqui da rádio que são responsáveis pela transmissão pela internet, ok? Um grande abraço e tudo de bom. Sérgio Rocha está ouvindo em Boa Companhia, em Três Marias, muito obrigado. Moacir Paixão está ouvindo em Ouro Branco. E mandou aqui a resposta correta da pergunta de hoje, está participando da enquete. Valeu, viu, Sérgio Rocha, de Três Marias. Mais um recadinho aqui, ó.
2: Bom dia, meu querido amigo Emerson. Uma quinta-feira maravilhosa. Com saúde, amor, paz, alegrias e sabedorias. Para você com toda a família, Pedro Henrique com toda a família, todos os queridos ouvintes e família, e toda essa equipe maravilhosa ao seu lado aí diariamente. Jesus abençoe a cada um de vocês sempre. Beijos para todos, fiquem com Deus.
0: Obrigado, Célia, bairro Serrano, tudo de bom. Agora em Belô, 10h20.
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0: Destaque para José Augusto.

0: Um nome em dois tempos aqui do Em Boa Companhia, hoje destacou José Augusto. Você ouviu Fui Eu e Coisas do Coração. Bom, tem mais uma música, né? Tem mais uma música antes do intervalo, mas eu quero também registrar aqui a participação da Canda do bairro Floramar. Ela perguntou pela Marcilene. Ô Canda, Marcilene participou mais cedo aqui do programa. Ela enviou uma mensagem pelo celular do marido dela, uma vez que o celular dela está desligado, ela está se recuperando de uma cirurgia. E você que ainda não deu o seu palpite, fique à vontade, está aberto o palpite para o bolão do Em Boa Companhia para a final da Copa do Mundo, Espanha e Argentina, no domingo. Fique à vontade para participar. Mais um recadinho aqui pelo 31 98276 2663.
1: Bom dia, Emerson. Bom dia, Pedro Henrique. Ah, eu aqui de novo, Celso Seixas. Não é que eu abandonei a Rádio Confidencial, tô na escuta. E hoje, e ainda estou muito feliz com a derrota do Brasil, que mereceu ter perdido. É, porque o Brasil hoje não é um país igual aquele que respeitava a gente, né? Antigamente. Mas tudo bem, agora eu estou aqui para dizer o meu placar, que é de 2-1 para a Argentina. E se eu acertar, a música é Raul Seixas, I Am, a música internacional, versão de guitar. E aí, vamos aguardar, né? Um bom dia para todos vocês e eu estou na escuta. Valeu, obrigado.
0: Valeu, Celso Seixas, do bairro das Indústrias. Um grande abraço para você. O seu palpite está anotado aqui, viu? Agora em Belo, 10:30.
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3: Destaque agora para você, motorista que dirige com a Inconfidência EBR-381, que tem trânsito complicadíssimo nesta manhã. Motorista que segue rumo a Belo Horizonte, vai pisando no freio desde a passagem pelo bairro Bom Destino. Lentidão que chega à altura do encontro da 381 com o anel rodoviário. São quase 11 quilômetros de fila. O motivo, obras de manutenção por lá. Você que quer ganhar tempo, ainda está na altura ali de Roças Novas, vale desviar. Para isso, você pode acessar a AMG 1230 até a chegada a Taquara Sul de Minas, na sequência, seguir rumo a Santa Luzia e aí sim acessar o anel rodoviário. 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Eliseu Júnior para a Rádio Inconfidência.
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0: Em Belo Horizonte, 10:33.

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1: O cantor italiano Peppino Di Capri morreu no último sábado, dia 11, aos 86 anos, na ilha de Capri, no sul da Itália. O artista enfrentava problemas de saúde e estava longe dos palcos. Nascido Giuseppe Faiella, Peppino construiu uma carreira de décadas na música italiana. Entre seus maiores sucessos estão as canções Champagne e Roberta, que ajudaram a torná-lo conhecido dentro e fora da Itália. Peppino Di Capri veio ao Brasil pela primeira vez em 1961, no Teatro Record, e esteve pela última vez no país em março de 2019, em show numa parceria com Zizi Posse. A última aparição pública foi em 2023, no Festival de San Remo, como convidado de honra. Fica a nossa homenagem a uma das mais belas vozes do cancioneiro italiano.

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1: 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Pepino De Capri, estrela de hoje no Ídolos de Sempre, aqui do Em Boa Companhia. Você ouviu Champagne. Pepino De Capri nos deixou no último sábado. Ele tinha 86 anos de idade, cantor italiano. Bom, quero agradecer aqui as participações do Teco do bairro São Salvador, pedindo músicas para vários quadros aqui. Tá tudo anotado, viu? E vamos imediatamente já atender mais um pedido musical aqui, ó. Vamos atender mais um pedido no Em Boa Companhia da sua Rádio Inconfidência. Paulo Nonato, lá de Açailândia, Maranhão, pediu a música Me and You, com David McLean.

0: David McLean, Me and You. Quem pediu foi Paulo Nonato, de Açailândia, Maranhão. Bom, reta final já do Em Boa Companhia, agora 10h43. Mais participações aqui pelo WhatsApp 31982762663.
1: Bom dia, Pedro, Emerson e a todos. Antônio de Caratinga, só tô ligando mesmo hoje para dar um palpite aí. Essa Argentina é difícil demais, hein? Esse cara joga com raça e tem bola mesmo, né? Mas eu vou pela Espanha, viu? A Espanha só tem um título, a Argentina já tem três, terá quatro, já viu, né? Chega perto do Brasil. Acho que a Espanha ganha, 2-1. Sei lá, né? Talvez, quem sabe. É Antônio de Caratinga. Obrigado.
0: Obrigado, Antônio. O seu palpite está anotado aqui. O Brasil de Sorocaba mandou mais cedo aqui a resposta correta da pergunta de hoje. Muito obrigado pela participação, senhor Brasil. Quero também registrar a participação da Elizabeth, do bairro Novo Riacho, em Contagem. Resposta correta também. Darcy Miranda deu o palpite dele, 2-1 para a Espanha. Palpite está anotado aqui, viu? Um grande abraço. O José Carlos de País também palpitou, 1-0 para a Espanha. Está anotado aqui, José Carlos. Obrigado pela participação. Gente, o tempo está esgotado, viu? Todas as mensagens serão lidas e ouvidas pelo Pedro Henrique Vieira e os pedidos serão atendidos em breve nas próximas edições do Em Boa Companhia. Agora 10h44.
2: Responda se puder.
0: Qual a altura média de uma girafa adulta? A. Entre 2 e 3 metros. B. Entre 4 e 6 metros. C. Entre 6 e 8 metros. Ou alternativa D, entre 8 e 10 metros. Atenção para a resposta. Uma girafa adulta pode medir entre 4 e 6 metros de altura, sendo os machos geralmente maiores do que as fêmeas. O pescoço longo, que pode atingir cerca de 2,5 metros, é o principal responsável por esse tamanho impressionante. Curiosamente, os filhotes já nascem bem altos, com cerca de 1,80 metros de altura. Portanto, a resposta certa é a letra B. A média de altura de uma girafa adulta gira em torno de 4 e 6 metros. Em Boa Companhia teve produção de Pedro Henrique Vieira, trabalhos técnicos de Juliana Moura, assistente de estúdio Renata Toledo, apresentação de Emerson Rodrigues. Fique à vontade para seguir ouvindo a Rádio Inconfidência de Belo Horizonte. Nando Reis está chegando para encerrar o nosso programa de hoje. Valeu demais. Dessa vez a música do Nando Reis, agora 10h45 em Belo Horizonte.

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2: Olá! Uma operação de combate ao crime organizado na Zona da Mata Mineira resultou na prisão de 26 pessoas nessa quarta-feira. Deflagrada pelo Ministério Público do Estado, em atuação conjunta com a Polícia Militar, a Operação Êxodo teve como alvos grupos armados envolvidos com tráfico de drogas na região. Além das prisões, a ação cumpriu 20 mandados de busca e apreensão. Diversas armas de fogo foram recolhidas, além de munições, buchas de maconha, pinos de cocaína e aparelhos celulares. Relatório da OMS aponta crescimento na cobertura vacinal infantil no Brasil. Confira com o repórter Gabriel Correia.
3: O Brasil não faz mais parte da lista das 20 nações com a maior quantidade de crianças sem a imunização inicial da vacina que previne difteria, tétano, coqueluche, hepatite B e outras infecções. A Organização Mundial da Saúde e o Unicef divulgaram nessa semana que o total de crianças no Brasil nessa condição, também chamada de zero dose, passou de 360 mil em 2023 para 50 mil em 2025, um sétimo do que era dois anos antes. O relatório da OMS diz que o aumento da cobertura vacinal está ligado a campanhas e dias de mobilização, a busca ativa de crianças, vacinação nas escolas e o monitoramento das coberturas vacinais. Entretanto, na média global, a cobertura permanece abaixo dos níveis registrados antes da pandemia de Covid. Entre 195 países avaliados, apenas 30 têm ampliado a cobertura vacinal desde 2019. Ano passado, mais de 13 milhões de crianças no mundo não receberam a primeira dose da vacina contra a difteria, tétano e coqueluche. Outros 7 milhões não completaram o esquema de sarampo. O resultado foram 57 países com surtos da doença. No continente americano, o Brasil é a exceção. México, Venezuela, Argentina e Bolívia são os que têm mais crianças sem a primeira dose da vacina pentavalente. Da Rádio Nacional em São Luís, Gabriel Correa.
2: O setor de serviços em Minas Gerais apresentou crescimento na margem de 0,1% em maio, enquanto o Brasil registrou queda de 0,4 ponto percentual no mesmo período. Trata-se do segundo resultado positivo seguido no estado, período em que a alta acumulada é de 1,6%. De acordo com o IBGE, as atividades com maior influência positiva no resultado estadual foram locação de automóveis, serviços técnico-profissionais, seleção de mão de obra e telecomunicações. Mercado financeiro. A Bolsa de Valores brasileira B3 iniciou os negócios do dia em queda de 0,49% no Ibovespa aos 175.147 pontos. No câmbio, o dólar comercial abriu em alta de 0,21%, cotado a R$ 5,09. O euro é negociado em torno de R$ 5,82. Repórter em Confidência, redação Renato Silveira, apresentação Tarcísio Lopes.
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4: E o destaque agora para você, motorista que dirige com a Inconfidência, é o anel rodoviário no sentido Rio de Janeiro. Tem lentidão neste momento a partir do bairro Vila Bernadette, lentidão chegando até a altura do Olhos d'Água, já na saída rumo ao Rio de Janeiro. Por lá, excesso de veículos, obras de manutenção, você motorista pode insistir. No caminho contrário, quem dirige rumo à Vitória, lentidão neste momento também na chegada ao encontro com a Avenida Amazonas. O motivo é o mesmo, excesso de veículos, você motorista pode insistir com um pouquinho de paciência. 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Eliseu Júnior para a Rádio Inconfidência.
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11: Vai dar Espanha e Argentina. Final da Copa do Mundo, domingo. Os espanhóis que já tinham eliminado a França vão ter a companhia dos argentinos que ontem eliminaram a Inglaterra. Sem tirar méritos, só fazendo uma observação. Os argentinos eliminaram a Inglaterra ou a Inglaterra se eliminou? Que papelão, hein, Tuchel? Treinador da seleção inglesa. Fez 1-0, achou o gol e depois uma retranca feia, medonha, fazendo lembrar muitos treinadores, professores que defendem o tal do futebol reativo, que é um neologismo para retranca. E aí, aquela máxima, né, lembrando os tempos de infância, bem feito. Tomou o empate, tomou a virada e vai amargar mais de 60 anos sem um título de Copa do Mundo. Os então, né, criadores do futebol ou apropriadores do futebol. Há registros do esporte que acabou culminando com este esporte que gostamos tanto lá na China de séculos e séculos atrás. Mas, como só ia acontecer com essas aspas metrópole, usurparam do chamado futebol. Agora, falando de futebol, para aqueles que, como eu, não têm paciência para a seleção, seja ela nacional ou de outros países, hoje volta o futebol de verdade. Campeonato Brasileiro da Série A tem 2 partidas hoje, quinta-feira, 7:30, Botafogo e Santos no Engenhão e Vitória e Vasco no Barradão, os 2 jogos às 7:30. E aí, Cruzeiro e Atlético, que vão jogar somente na terça e quarta-feira da semana que vem, respectivamente, estão de olho, até porque a temporada, a partir de hoje até o término dela em dezembro, é pedreira. E antes que treinadores, jogadores e companheiros de imprensa falem: "Oh, o calendário, porque o calendário, porque o calendário?" O calendário sempre foi ruim. Só que agora, de hoje, repito, 18 de julho até, sei lá, 21 de dezembro, 22, ou 31 de dezembro, como queiram, vai ser jogo atrás de jogo. Para quem gosta de jogo de clube, eu acho ótimo. Enfim, Botafogo, 12º colocado, 22 pontos. Santos, 15º, 21. Vasco, 13º, 22. 17º, ou Vitória, 13º, 22. O Vasco, 17º, 20. Por que que eu tô falando isso? Porque Atlético, 9º colocado, tem 24 pontos. Cruzeiro, 11º, tem 24. Então agora é um olho no gato e um olho no peixe, onde quiser. O certo é que, eba, Brasileirão da Série A tá de volta. E aí sim, aí é bom demais. você vai acompanhar tudo aqui, com detalhes, na nossa Rádio Inconfidência e também na Rede Minas. Tá falado? Até amanhã, Amplexus e Yos.

0: você ligado aqui na tela da Rede Minas, nas ondas da nossa Rádio Inconfidência, mais um Primeiras Esportivas. 11:02, eu sou Pedro Rocha, para quem me conhece, para quem não me conhece também, hoje eu falei o contrário, hein, mestre? Daqui a pouco vamos ter presença especial aqui no estúdio do Primeiras Esportivas. Para quem tá no rádio não faz muita diferença, para quem tá na TV faz diferença sim, mas vamos começar o programa com a mesma energia, com o mesmo entusiasmo, com a mesma animação, falando futebol mineiro. Vamos repercutir a vitória do Atlético no jogo treino contra o Betim. A vitória épica da Argentina ontem contra a Inglaterra de virada vai fazer mais uma final de Copa do Mundo. As chegadas do América. Vamos falar da volta do Brasileirão. Toscano comemorou. E também do Cruzeiro, que está fazendo um jogo treino neste momento contra o São Caetano. Então fica com a gente. Só no radinho. Deixa ele bem no ponto. Se está na TV, pode preparar sua pipoca, sua água, seu almoço. Hora de almoço, 11:02. E muito mais. O Primeira já está no ar. Eu falando em pipoca, José Augusto Toscano, 11:03, pipoca.
1: Vai atrapalhar o almoço.
0: Vai atrapalhar o almoço. Agora é hora que você tá com arroz, feijão, zuiudo. Aliás, nossa, hoje é dia de Minas. Um abraço para Mariana, fundação da nossa Primag de Minas. Hoje um dia muito importante. Quando surgiu a Capitania de Minas, das Minas do Ouro, separadas da Capitania de São Paulo e das Minas de Ouro, do Ouro. Então, parabéns a todos nós mineiros. Dia de Minas, que nós mantenhamos viva nossa mineiridade, José Augusto Toscano. É uma honra mais uma vez estar com
1: um
0: você.
1: Um abraço, viu? Pedro, um abraço a quem nos acompanha pelas ondas da Rádio Inconfidência, também pela tela da Rede Minas. Viva Minas! Viva Formiga, minha terra natal! Viva Belo Horizonte! Viva Minas Gerais! É bom demais! E eu sei que tá fora, a gente não fala Belo Horizonte, não. É Belo Horizonte ou então BH.
0: Exatamente.
1: Tal de Belzonte.
0: Que vivam nossas 853 cidades. E nada melhor que estar aqui na Rede Minas, falando no dia de Minas, para mais de 610 municípios. Daqui a pouco, quem sabe a gente chega nos 650, afinal de contas. Por que não, né?
1: Você falou aí de quem vai assistir Minha Pipoca. A mãe não gostava que a gente assistisse televisão comendo, não.
0: Minha mãe não gosta também, não, você acredita?
1: Então, por isso, nós estamos no rádio. Você senta na mesa, pede sua mãe, ou seu pai, ou ambos, liga o radinho, que você pode almoçar no lugar certo, ouvindo tudo do esporte.
0: E se você é o pai, aí você tem carta branca, quem manda é você.
1: Pai
0: mas
1: e mãe.
0: É bom almoçar vendo televisão, mas fica a sua vontade, fica a seu critério. Vamos começar falando do Cruzeiro. Hoje, daqui a pouco, a gente está preparando um programa especial com o Chico Maia, que vai falar um pouco sobre essa Copa, sobre tudo que aconteceu. A gente vai começar falando do Cruzeiro, porque o Cruzeiro faz hoje dois jogos treino, Toscano. Um contra o São Caetano, agora no turno da manhã, e um contra o Ipatinga no turno da tarde. Ipatinga, a gente se lembra, foi rebaixado no módulo 2, está aproveitando a oportunidade, inclusive, para experimentar muitos atletas, muitos jovens jogadores. Eu estou curioso para ver o que o Arthur Jorge vai fazer e como ele vai aproveitar a base. Porque a gente recebeu até, o pessoal não gosta muito dessa comparação dos dois lados da Lagoa, Atlético com o Cruzeiro, mas vendo a lista do Atlético, alguns meninos da base que não eram tão utilizados, sub-20, tiveram oportunidade ontem. Então eu tô curioso para ver se o Papi vai jogar um pouco, se o Felipe Moraes vai ter mais minutos, mas vamos ver se são bons testes, afinal de contas, quarta que vem já tem Cruzeiro, né?
1: Eu já disse aqui em outras oportunidades, é sempre melhor um amistoso, né? Mesmo que no caso hoje seja um jogo treino, mas que tenha um caráter amistoso, porque do que você ficar treinando time A contra time B ou C, dependendo da quantidade de seu elenco. A questão que me chama assim mais o destaque é categorias de base. Categorias de base no futebol brasileiro hoje tem como objetivo primordial vender jogador.
0: Sim.
1: Só que se você aproveita esse jogador, se você dá a ele condições, a tendência é valorizá-lo. Ah, mas ele pode se machucar. Pode, porque faz parte do jogo. Mas a tendência, em 90% dos casos, pelo menos, é que ele valorize. Se o objetivo, então, é ter uma, aspas, mercadoria que valorize, tem que botar para jogar. E tanto o Cruzeiro quanto o Atlético, mas falando especificamente do Cruzeiro, já há pelo menos uns 3 anos tem boas e competentes equipes que dirigem as categorias de base e vem revelando bons jogadores.
0: Vem revelando então, bons jogadores, tem que aproveitar, Toscano. E dentro disso do Cruzeiro, eu já comecei o programa com indelicadeza, mudando de assunto. E agora meu cérebro, que é um pouco acelerado, eu tenho um pensamento muito acelerado, eu lembrei de chamar o 319-8299-2204. Você pode participar mandando sua mensagem falando do Cruzeiro, falando do Atlético, falando da seleção argentina, da seleção brasileira e muito mais. Eu estava esquecendo completamente, porque a gente começa o programa agitado, já tem mensagem, já está pipocando de mensagem aí.
1: A grande vantagem é essa, que mesmo quando esquece, e você não é indelicado, né? Foi só a aceleração.
0: Não, eu fui rápido, realmente.
1: A gente já tem, o nosso já está no âmago do nosso,
0: nosso telespectador. Então, do DJ, nosso internauta.
1: O nosso internauta também. O DJ Filé 2000 sempre na escuta. O nosso querido Capa, o popular Ronaldo, vulgo Capa, está dizendo: bom dia a todos. Como um técnico da Inglaterra deixa um tal de Messi livre em campo?
0: Eu já falei
1: e mexeu
0: sobre isso.
1: Tudo errado o técnico da Inglaterra. O grande Capa, o Tuchel, né?
0: Thomas Tuchel.
1: O Tuchel.
0: Eu não falo alemão.
1: Mas vou pela sua pronúncia, que dirige a Inglaterra. Eu vou usar um termo aqui, um tanto quanto popular, termo bem do interior de Minas. Ele marelou, ele botou o time na retranca. Se pontinhos.
0: É exatamente isso. Vamos continuar falando do Cruzeiro, porque o que eu ia trazer era o seguinte sobre essa situação. Os nossos colegas da Central da Toca, o Samuel Venâncio e outros, trouxeram uma informação muito relevante sobre uma utilização maior do Willian nessa sequência da temporada. Eu acredito até que pela utilização do Arthur Jorge do Willian nos dois amistosos, eu já vejo, Toscano, o Willian sendo titular já na volta, porque o Fagner é aquela coisa, joga um jogo, precisa de uma preparação e aí às vezes joga 65, 70 minutos num segundo jogo e depois ficam fora. Porque ele tem um pouco mais de questões físicas que o Willian. O Willian, a gente se lembra, teve afastado por causa da situação do filho dele, foi uma questão humanitária que o Cruzeiro fez isso. Qualquer profissional deveria ter esse direito quando tem um filho internado, que é um parente de primeiro grau. 119 para você ligado aqui na nossa Rádio Confidência. Então, eu acho, Toscano, que essa situação mesmo do Willian retomar, bola ele tem. Ele não desaprendeu a jogar. Acho que com o psicológico, pelo menos uma primeira oportunidade, ele merece.
1: Eu vou além de tudo isso que você disse, com propriedade, em condições de igualdade, o Willian é mais jogador que o Fagner. Para mim, bom, você que a sua memória é mais para já, foi 2024 ou 25 que ele foi... 25 anos lá. Então foi 24 que ele foi eleito o melhor lateral direito do futebol brasileiro.
0: Foi convocado para a seleção.
1: Que aí foi onde caiu, né? Aquela minha teoria. Quando você for convocado pela seleção, você puder agradecer, agradece. Mas enfim, brincadeiras à parte, o Willian tecnicamente é superior ao Fagner, no meu ponto de vista. Também teve uma queda de produção, juntou-se depois o problema familiar, que aí é gravíssimo. Não adianta você virar e falar assim: eu sou um no meu ambiente de trabalho e outro em casa. Não. Quando entra, então, enfermidade de ente querido, meu amigo, nem o super-homem consegue separar as coisas. Especialmente quando se trata de um filho. Então, em condições normais de temperatura e pressão, para mim, o Willian é mais jogador que o Fagner.
0: Eu gostei de você falar que nem o super-homem. A gente não se lembra de um filho do super-homem. Só essa curiosidade.
1: É porque... Bom, há muitas coisas sombrias, segundo meu amigo Renato Silveira, que é um especialista
0: no mundo Marvel.
1: O Renato
0: é um dos melhores
1: Marvel
0: especialistas.
1: Que ainda virão à tona sobre o Superman.
0: Apesar que o Superman é de si, né? Mas
1: é de si?
0: É de si.
1: Você vê como é que eu entendo esse
0: trem,
1: né?
0: Marvel é o Capitão América, o Homem-Aranha, enfim.
1: Agora, ninguém tira da minha cabeça que o Clark Kent e a Lois Lane ficaram só na troca de informações com jornalistas.
0: 11-11, reforçando...
1: Você levanta, provoca.
0: 11-11-319-8299-2204. Tem mais mensagem, Tosca?
1: Temos lá. Vamos lá com mais mensagens aqui pelos nossos canais de comunicação. O nosso querido Lilico, ele está dizendo aqui: bom dia, sugiro para o América sensacional o seguinte ataque: São Judas Tadeu, São Expedito e Nossa Senhora Desatadora de Nós.
0: É uma, ah, isso daí salva qualquer time. Ô, Lilico,
1: aí eu vou te contar uma coisa, pode escalar esse trio de ataque em qualquer time, mas pro América hoje é mais urgente.
0: É mais urgente.
1: Com certeza. Um abraço pro Lilico. O DJ Filé, já registrei aqui, pergunta a você, Pedro, quem você acha que será o campeão do mundo? Eu já antecipei aqui ontem, né, que eu falei, Inglaterra era melhor, tem mais time, era favorita. Dito isso, a Argentina ganharia. Só errei o placar, falei que era 1-0.
0: Sim.
1: E também antecipei. Aí eu acho que a Espanha vai ser campeã.
0: Você acha que a Espanha? Eu também acho que vai ser a Espanha. Você tá igual o Vampeta acertando, hein?
1: Por, assim, nada, né?
0: Não, mas o Vampeta tá acertando tudo. Eu tô chocado. Tá acertando todas. Mas eu acho que vai ser a Espanha, viu, DJ Filho? Acho que vai ser a Espanha, a Argentina. Apesar que não dá pra duvidar da Argentina nunca. Daqui a pouco nós vamos falar sobre isso, vamos deixar a Copa para depois, que realmente o assunto Copa tá efervescente. Rodrigo Arruda ontem também errou o palpite, eu errei, falei 2-1 para a Inglaterra, mas daqui a pouco nós vamos falar sobre isso.
1: Faz parte,
0: né? Não, porque o 0-1 dos Messi Zetes, o pessoal tava brincando que tem uma montagem, aliás, um abraço para os dois. Um eu tive o prazer de trabalhar com ele e o outro eu só conheci de vista. Mas eu vi uma montagem que tava uma foto, quatro pessoas que mais amaram o Messi em 2026. Tava o Infantino, eu não concordo, eu acho, o pessoal fala dessa questão de FIFA, isso, aquilo, mas fala. A Antonella, o Luizinho, da Cazé TV, e o Marcelo Beckler. Eu trocaria o Infantino pelo Rodrigo De Paul, que também amo o Messi, e eu me colocaria numa quinta posição. Se bem que tem Daniel Vieira, Dedé Duarte, também no mesmo nível.
1: Isso aí. A tela aumenta, né?
0: A tela só vai aumentando.
1: A escalação aumenta. Lili Santos mandou uma mensagem aqui interessante. Bom dia para vocês. Vi uma cena de argentinos em Morro de São Paulo, na Bahia, comemorando e imitando macacos.
0: Eu
1: para
0: vi
1: vocês.
0: Isso também.
1: Não é xenofobia, mas não dá para torcer por eles. Por mais que mereçam estar na final, decididamente não dá. Ô Lili, eu vou não só por eles, não dá para você torcer e desejar nada de positivo para racista. Racismo é crime. Então tem que colocar a lei. A única ressalva que faço, não é nem ressalva, é que seja argentino, seja brasileiro, seja espanhol ou qualquer outra nacionalidade, enquanto o racismo for tratado do jeito que ele é, como muitos dizem, mimimi, frescura, não vai sair do lugar. E sabe quem tem que começar a combater o racismo? É quem sofre menos do racismo, que são as pessoas de pele clara. Porque falar em pele branca no Brasil é um contrassenso, é uma estupidez, é uma burrice. Porque se há um país que é mestiço, somos nós. Eu orgulhosamente tenho negros na minha origem, na minha família. Então nós é que temos que combater o racismo. E o racismo é dia a dia. E racismo não tem meio termo, é combate. E se não for assim no dia a dia, não vale. Agora eu quero ponderar. Quando você, não estou falando você não, tá, Lili? Qualquer pessoa. Quando estiver no Mineirão, na Independência, na Arena do Galo, e ver o seu amigo, colega, conhecido, imitando um macaco ou fazendo gestos racistas, combata. Porque se for só para os outros... E quanto aos argentinos, você pode torcer para quem você quiser. Isso ninguém pode te tirar. Mas racismo não se negocia. Racismo é crime, racismo combate-se, e me desculpe se estendi.
0: Não, à vontade. É que eu gostaria de parabenizá-lo pelas palavras, eu concordo com a Lili. Eu só queria acrescentar também uma coisa, que no Brasil a gente tem a instituição CPF para poder falar disso. Infelizmente, a Argentina e a Espanha, porque também a gente vai se lembrar dos casos com o Vinícius Júnior, não possuem legislações tão avançadas quanto a brasileira, porque há uma chaga muito mais forte no nosso país, até por sermos um país mais mestiço, graças a Deus somos um país mestiço. Mas é individual, infelizmente são condutas individuais. Muitas vezes, muitos bobalhões, para dizer um termo adequado para o horário, muitos bobalhões acham que por estarem no meio de 200, 500, 1.000, 2.000, 3.000 pessoas, primeiro, não vão ser flagrados, hoje em dia tem câmera para tudo para pegar, e segundo, também a situação de achar, estou em bando, eu faço o que eu quero, eu posso soltar meus piores instintos. Então, gente, é falta de educação, falta de respeito, é algo muito triste. Mas, Lili, realmente foram cenas lamentáveis. Mais uma, antes da gente ir para o intervalo, 11h16,
1: Toscano. O nosso querido Antonino Alberto Miranda. Bom dia, Toscano. Pedro, estou aqui escutando vocês. Abraços a todos da Rádio Confidência. E meu palpite é Argentina 3-1 sobre a Espanha.
0: É um bom palpite também, viu? 11h16, a gente vai para o primeiro intervalo. Daqui a pouco vamos falar muito de Copa do Mundo, vamos falar do Atlético, falamos mais do Cruzeiro também. Módulo 2, enfim, que tem assunto, você fica com a gente que a gente vai num pé e volta no outro.
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0: 11h19, de volta com primeiras, 39-8299-2204, nosso WhatsApp. Agora, para quem está na TV, já viu, para quem está no rádio, a gente tem que convidar também a apresentar. Chico Maia, uma honra ter você conosco no estúdio.
9: Pedro Rocha.
0: Ao vivo agora. A honra é toda nossa, viu?
9: Rapaz, está aqui com
0: grande
9: vocês.
0: Chico. A honra é toda nossa.
9: Caro Toscano, que honra estar com vocês aqui no estúdio. É, sou ouvinte e telespectador de vocês há tempos, né? E estou honrado de estar aqui nessa bancada maravilhosa.
0: Perfeito. Vamos começar então já falando de Argentina e Inglaterra. A Argentina que vai estar lá no MetLife Stadium, que você já esteve. A gente vai ver os melhores momentos dessa partida para quem está na TV, para quem está no rádio. A gente vai descrever o que está acontecendo. Porque foi um jogo que começou pegado. Foi um jogo que começou com cara de Libertadores. A primeira finalização só do Enzo Fernandes aos 38 do primeiro tempo. A Argentina, então, começou a dar as cartas, começou com o Julian Álvarez chegando e parando no Pickford. Aliás, o Pickford, antes do gol do Enzo Fernandes, estava pegando até o Wi-Fi. Depois, o que aconteceu? Aí o gol da Inglaterra, o cruzamento, o Gordon apareceu no meio da defesa, muitos falaram que o Molina falhou. Depois começou o sufoco, o Scaloni fez três mexidas, botou também o Nico Gonçalves e por fim o Lautaro Martínez. E aí começou a bafa, a Argentina mandou bola na trave. O Pickford fez uma boa defesa na cabeçada do McAllister, teve também aí essa outra chance do McAllister na trave. A Argentina então sufocando, depois não teve jeito. Pressão, pressão, pressão. Assistência de Lionel Messi, soltou com a esquerda ali para o Enzo Fernandes, chutou sem chances para o Jordan Pickford. E aí ainda no abafa, a Argentina tem mais uma chegada, o McAllister chuta a bola na trave, o Messi vai para a dividida com o Spence estava jogando demais, o McAllister se lamenta, não deu nem tempo de se lamentar, porque o Messi jogou para a direita, que muitos falam que a dele não é nem para subir no ônibus. E aí, gol de cabeça de Lautaro Martínez. Chico Maia, já vou começar com você. Que jogo ontem, hein?
9: Ô Pedro, que jogo. E o seguinte, eu durante a cobertura da Copa, eu escrevi lá no meu blog, falei aqui inclusive também na Rede Minas, Rádio Confidência, que para mim até então o melhor goleiro vinha sendo esse da Inglaterra. Aí alguns leitores, telespectadores mais atentos, mais ligados à Premier League, disseram: Chico, cuidado, hein? Você tá exagerando. Esse cara costuma engolir algumas penosas. Mas, poxa, na Copa ele vinha bem demais. Aí esse primeiro gol, esse gol de empate da Argentina, gente, era uma bola defensável, de muito longe. Poxa, mal posicionado, não alcançou a bola. Ali começou a reação argentina. Em que pese, né, o técnico alemão Tuchel, da Inglaterra, ter medrado, recuou o time, fez mexidas na hora errada. E, poxa, 11 contra 11 ali, 11 na defesa, pô, a Inglaterra, com os talentos que ela tem, o técnico mexeu errado, chamou a Argentina para cima, e aí um time que tem Messi, que põe a bola onde quer, e visão de jogo, Messi se posicionando ali com as assistências dele e o entrosamento que a Argentina tem com a garra dos caras, viraram o jogo, e podia ter sido até demais depois que fez o segundo gol.
0: Agora, Toscano, dentro do que o Chico falou, a Argentina é uma aula, né? É um documentário, o pessoal até brinca, o nosso João Pedro Martins brincou comigo, que eles estão fazendo outro documentário para 2026, porque é só história épica, é só situação de superação. E a gente vê que falta isso em muitas equipes, às vezes, de acreditar até o fim. A Argentina acreditou, muitos times pensaram: meu adversário furou a bola, então vou reagir passivamente, é isso aí, se der para conseguir alguma coisa, eu consigo. Mas o que me chamou mais atenção na postura, e aí também eu convido os nossos ouvintes e telespectadores a participarem, foi que muita gente falava do físico da Argentina. O time estava numa entrega que ninguém nem falou disso ontem, ninguém nem falou que a Argentina estava desgastada, que vinha de prorrogação, tinha feito prorrogação contra Cabo Verde, que precisou remontar um jogo contra o Egito. Foram adversários mais fracos? Foram. Mas a Argentina nem deu mostras disso ontem.
1: O que eu penso é o seguinte também: você chega numa semifinal, nas circunstâncias em que o jogo estava, você tem que buscar forças de onde você não tem, né? E aí você tem um grupo talentoso, porque não é só o Messi. O elenco da Argentina, a seleção argentina é muito boa. A seleção inglesa questiona do lance ali do Messi, que teria sido falta, né? Não sei, porque... E de qualquer forma também não acho que nessa Copa do Mundo algum lance dúbio pró-Argentina seja marcado. Isso é opinião pessoal, viu? Fica bravo não, turma. Então, assim, não tira os méritos da Argentina, mas a contingência, o contexto da partida exigia aquela superação. E aí, como disse o Chico, todo mundo presenciou, aspas, facilitada pela conduta do técnico, o alemão da Inglaterra. Porque, cara, você está jogando contra a atual campeã do mundo. Nesse time tem o melhor jogador do mundo. É escudado por um elenco de muita qualidade. Você tem que incomodar esses caras. Porque, inclusive, o desespero favoreceria a Inglaterra. E não foi isso que a gente aconteceu. E quanto... Aí foi bom que o Chico tocou nesse assunto, que eu estava meio receoso de falar. É fácil apontar. O Pickford fez quantas defesas impossíveis ontem?
0: Umas quatro. Ele fez umas quatro defesas antes do empate. Mas muito boas.
9: Aquela cabeçada.
0: Foi impossível. Nossa. Aquela foi impossível.
1: Mas como só ia acontecer com o goleiro, a gente só lembra do gol que ele falhou. Que é a maldade da função. Naquele momento, é óbvio que o cara ia tentar o chute dali. Então você tem que estar
9: atento.
1: Tá ligado, não pode. Não dá para ter aquele segundinho de desconcentração.
9: Toscano, é isso que diferencia os goleiros acima da média.
1: É isso.
9: Os Gida da vida, não é? O Sepp Maier da vida.
0: O Neuer.
9: Do goleiro Neuer. Do goleiro normal, comum. Né? Eu fui goleiro e quando um goleiro leva um frango, eu falo: por isso que eu parei de jogar. Esse Matheus Cunha, que o Cruzeiro está conseguindo ficar livre dele agora, por exemplo. Os gols que ele costuma levar, eu falo: por isso que eu nem tentei seguir a carreira de jogador de futebol, porque eu levava gols assim, fechava o gol o tempo todo, daí a pouco tomava uma penosa dessa. Não dá.
0: Agora, Chico, você que esteve em várias Copas, eu queria te perguntar uma coisa específica sobre o clima ontem, que você já deve ter vivido situações desse tipo. Tivemos provocações dos britânicos, Joe Cole, Gary Neville, jogadores e jogadores britânicos que não ganharam nada com a Inglaterra, é importante a gente pontuar isso. Foram falar, essa zaga da defesa é ruim, ah, os argentinos não são estudos, vão botar o Messi para dormir. E no fim das contas a gente viu todos os argentinos respondendo. Como é que é o brilho dos caras, né?
9: Rapaz, eles respondem fora e dentro de campo, principalmente, o que é mais importante, porque você ficar batendo boca fora de campo, no caso, jogador de futebol, treinador, não adianta, você tem que mostrar dentro, não é? E a Argentina mostra dentro e fora de campo, é impressionante. É, na Copa do Qatar 2022, quando a Argentina se classificou para as semifinais, naquele estádio dos containers lá perto de Doha, eu saí do estádio no meio da torcida da Argentina para pegar o metrô para voltar para o centro da cidade. É um negócio assim impressionante, os caras não param de cantar, de empurrar. Isso antes do jogo, durante o jogo, se o time toma um gol, os caras continuam pulando e gritando. Se perde o jogo, continua, vamos, o próximo jogo vai dar. É um negócio impressionante, é fenomenal a torcida da Argentina, e esse espírito vai para os jogadores, né? É o argentino que está ali, né, gente? Os jogadores são parte integrante da população argentina, é o espírito deles, impressionante. E quando se tem um craque igual o Messi, aí tudo fica menos difícil.
0: Toscano, então agora dentro disso que o Chico falou ontem, uma bandeira, a gente não vai ter imagem porque os detentores não cederam, e a FIFA também proíbe esse tipo de manifestação, com a bandeira das Malvinas serem argentinas que o Lisandro Martínez, o Lítia Martínez, pegou ontem.
1: Eu achei muito legal, política e futebol tem que andar juntos, sim. Agora, será que vão fazer com a Argentina o que fizeram com o técnico do Egito, quando mostrou a bandeira da Palestina? Cara, isso é a maior bobagem. É porque a FIFA, né? O Chico tá nisso. O Chico é bem mais novo que eu, mas ele começou mais cedo que eu. Então, se ele tá nisso há mais tempo, ele conhece detalhes com muito mais rigor do que eu. FIFA, confederações, federações de uma maneira geral, são instituições que querem manter ali o seu status quo sem encheção de saco, me perdoe o termo mais chulo. Se você não manifesta a sua opinião ali, você está sendo censurado, não tem meio termo não. É lugar sim, é por conta da visibilidade. E uma mensagem como a que ontem foi apresentada, é o sentimento do povo argentino. Qual que é o problema disso? Assim como quando o técnico do Egito pede Palestina livre, é um sentimento do povo palestino. A FIFA não tem que mexer com isso, não tem que se meter com isso. A pergunta é, a Argentina ou o jogador será punido?
9: Toscano, não será punido, não, a Argentina não será punida. E ainda mais agora, a FIFA se desmoralizou. Sim. O Gianni Infantino, ele agachando pro Trump, aceitando tudo que o Trump que exigiu. Poxa, não deixar a delegação do Irã nem dormir nos Estados Unidos, gente. Isso é um absurdo. Isso é um absurdo fora de campo e dentro de campo, principalmente. Pô, depois do jogo, o jogador tá morto ali, não. Tem que voltar pro aeroporto, pegar avião e dormir lá no México, porque não podia a delegação dormir nos Estados Unidos. O que fizeram com torcedores do Irã, do mundo todo,
1: O árbitro somali, né?
0: O árbitro somali foi triste.
9: O árbitro somali, gente, o cara tinha um visto diplomático, foi barrado no aeroporto. Ah, a FIFA, vamos pagar integralmente o cachê dele. Pô, mas e a desmoralização? Então a FIFA não tá com moral para cobrar nada de ninguém, E não vai dar nada para a Argentina, como não tem que dar mesmo, não.
0: Perfeito. 31 982 99 2204. Mais participações. Daqui a pouco o Chico vai contar algumas histórias da Copa.
1: O Alan Leonardo, muito legal o Chico mostrar o metrô lá de Nova York. Quem sabe seja assim algum dia no Brasil. Tá vendo, gente? É isso.
0: São Paulo já tem até aquele sistema que você mostrou, Chico, isso, de pagar com cartão. Né? Já tem.
9: Se disseram que aqui em Belo Horizonte também você já pode pagar com cartão.
0: Já. Me falaram isso também.
1: Belo Horizonte tem aquela característica. Para mineiro, tudo é trem.
0: É.
1: Menos o nosso trem de superfície, que é metrô.
9: Ou vontade de ter um metrô, é, né?
1: O Alan falou pra você depois responder no Instagram.
0: Ele mandou aqui o negócio.
1: Bom dia, galera. Com essa regra de bater lateral rápido, agora o William deve melhorar, porque pra bater um lateral rápido ele não consegue. Me mata de raiva. É o Eloísio de Ribeirão das Neves.
9: Beleza.
1: Mais uma?
0: Mais uma, pode ir.
1: O nosso querido Regis está dizendo aqui, a gente tem que levantar a bola de vez, jogar um confetinho. É um bom dia, o melhor programa esportivo do Brasil, vejo jogos da base e tem muitos para subir, inclusive o volante.
0: Aliás, tem jogo do Sub-20 agora, para a gente anunciar que a Rede Minas vai transmitir no domingo, Atlético e Cruzeiro, às 10 da manhã, assim como o Módulo 2 a gente transmite no sábado às 4 da tarde, Vila Nova e Valério Doce. Então, Atlético e Cruzeiro, domingo, 10 da manhã, só para a Rede Minas, só no sinal da Rede Minas, infelizmente não vai ser também no Gigante do Ar, mas a gente vai transmitir também aqui na Rede Minas. Ô, Chico, vamos contar umas histórias de Copa, então, porque...
1: Antes do Chico contar uma história, até dando mesmo aqui, porque a presença do Chico é fundamental. Olha essa mensagem aqui. Oi, bom dia. Gosto muito de assistir vocês na TV e ouvi-los na rádio. Muito boa a programação de vocês. Deixe-me apresentar, me chamo Jonathan e tenho 17 anos de idade.
9: Que legal.
1: A gente que já teve 17, uhum, sabe o quão importante para ter esse tipo de coisa. Valeu, viu, Jonathan?
0: Obrigado.
1: Ele não identificou, mas é sul de Minas, prefixo 35.
9: Que legal.
1: O Jonathan e todo mundo, Chico.
9: Jonathan. Pô, eu já tive essa idade, melhor idade do mundo. Aproveite, meu jovem, aproveite.
0: Mais um abraço aqui pro Max Braga, lá em Patos de Minas, ligado com a gente, sinal potente nosso. Ô, Chico, a gente vai mostrar umas imagens que domingo, afinal, é Espanha e Argentina lá no MetLife às 4 da tarde. Aliás, show do intervalo com meia hora, eu não gostei disso, mas é minha opinião.
9: Ridículo.
0: Eu achei ridículo. Eu trocava ridículo por um show todo em espanhol, 5, 10 minutinhos, tocava umas duas musiquinhas, resolvi.
9: É dinheiro. A FIFA aqui é dinheiro, gente.
0: Ô, Chico, mas vamos ver as imagens. Você mostrou lá o MetLife Stadium, comparando com os nossos estádios. Qual é a sua avaliação? O que você achou desse estádio? Que é um estádio de futebol americano. Vai aparecer aí as imagens, primeiras fotos. Você mandou uma coleção de fotos pra gente.
9: Isso. Essa foto, por exemplo, é de dentro da cabine, gente. Uhum. De dentro do centro de imprensa, né? Da tribuna de imprensa, que é o lugar mais luxuoso que eu já tive no centro de imprensa. Mas é a pior tribuna.
1: A camisa do
9: Democrata Jacaré. Nosso Democrata de Sete Lagoas, que tá na final do Mineiro da segunda divisão, do módulo 2 aí, né? Ali, ó, eu e o Pedro e o Jaeci Carvalho, do estado de Minas, dentro da tribuna de imprensa. Mais adiante, ali os companheiros todos. Tá ali o Casagrande, ali na frente, PVC. Mas é o seguinte, gente, é um lugar hermético. É como se a gente tivesse nesse estúdio aqui um espelho, um vidro grosso na sua frente, você não escuta o barulho da torcida. Ar-condicionado no talo, 15, 18 graus. Lá fora, 37, 39 graus. Aí você entra e sai. A minha garganta foi pro saco.
0: Eu lembro, até um momento você ficou com a garganta ruim.
9: Primeiro jogo, minha garganta foi embora ali e tal. Então é terrível. É bom é ficar lá no meio da galera, no meio do povo, né? Mas assim, é muito luxuoso, muito legal. Derruba
1: tem
9: algumas...
1: boa visão do campo?
9: Boa, excelente visão. Mas tem uns pontos cegos, né? Por exemplo, o cara vai bater o córner ali do lado de cá ou do lado direito ali, você tem que levantar. Entendi. Senão você não vai ver quem é que está batendo o córner. Agora, é um estádio, por exemplo, que não tem cobertura. Se chover, você toma chuva. Nevar, você toma neve na cabeça. E isso desmistifica essa bobagem que nós temos aqui no Brasil, gente. Tal de estádio padrão FIFA, né? Que o Brasil aceitou a imposição.
0: Perfeito.
9: Os Estados Unidos não aceitaram. A África do Sul não aceitou. Mas aqui no Brasil aceita por quê? Quanto mais cara a obra, quanto mais obra tiver, mais grana superfaturada entra no bolso de um monte de gente, né? Vamos parar por aí, porque, né? Mas aí o que é que ocorre? Olha lá, não tem cobertura, né? No estádio, e estádio aí para 80, 90 mil pessoas é comum lá, coisa que deveria ser aqui. Eu, por exemplo, a Arena do Galo, para mim não teria aquelas cadeiras cheias de frescura, escada rolante, não sei o quê, cobertura, não sei o quê. Para mim botava ali, ó, estádio para 80 mil pessoas, igual é o Morumbi, igual é o Monumental de Núñez lá da Argentina, que cabem 90 mil pessoas. O negócio é gente, é botar muita gente, fazer caldeirão. Aí não, cheio de frescura. Esse estádio, MetLife, e quase todos dos Estados Unidos, confortabilíssimos, cheio de coisa, mas assim, super simples, super práticos. É pro povo assistir lá o beisebol, o futebol americano e o soccer, né? O futebol, como nós gostamos aí, o campeonato mundial de soccer, a Copa do Mundo de Futebol.
0: Ô Chico, até vamos ver imagens também que você foi lá no MetLife, na parte da torcida, né? Solta pra gente aí o arquivo 1, viu, gente? Até mesmo pro nosso diretor, pra quem não tá na TV, para quem está no rádio, o Chico vai descrever assim que entrar a imagem para você que está nos acompanhando, porque deu para ver, Chico, que até para quem vai ficar na arquibancada, eu já tinha visto alguns influenciadores, porque muitos colegas ficaram na galera mesmo, isso, não estavam nem aí de cabine. Eu vou citar uma que eu vi fazendo esse trabalho, a Fernanda Arantes, por exemplo, que é daqui de Minas, lá de Curvelo, que trabalha muitas vezes lá no Prime. A Fernanda estava postando junto do pessoal, mas bem próximo também, a visibilidade muito boa.
9: Isso, bem próximo do gramado, e é um dos ingressos mais caros. Não é o mais caro, mas não é o mais barato. Você fica na posição, nesse jogo que eu fiz essas imagens aí, aliás, imagens do Eugênio Sávio, um abraço para ele, que um continua lá, volta depois de amanhã. Ah lá, ó, ali, gente, o ingresso nesse jogo, Brasil e Noruega, me parece, é R$23 mil. R$23 mil. Na final da Copa do Mundo, temos ingresso aí de $8 mil, $10 mil. Você multiplica hoje o que o dólar está 5,15, multiplica por 5,15, gente. Olha, vou te falar, eu jamais, por mais dinheiro que eu tivesse, jamais eu pagaria isso por um jogo de futebol. Tem cabimento, rapaz? R$23 mil para você ficar ali naquela posição, é até perto do
1: campo. Eu vou te interromper, porque daqui a pouco eu vou ter que sair, sabe por quê? Porque eu sou a única voz, parece que nós combinamos, eu e o Chico, gente, não combinamos nada não, viu? É porque

0: disputando ingresso ali, e o cara tem muito, aí paga. Por isso é que muitas vezes, Toscano, Pedro, aqui de longe, o cara fala, pô, mas a torcida brasileira não vibra, torcida brasileira, ali não é torcedor comum, não, gente. Ali é nego que tá ali pra um papo, um público de teatro e tal, nego endinheirado que tá indo num jogo de futebol.
1: A exceção é a Argentina.
0: Fazendo turismo. É a Argentina, porém é o seguinte, os argentinos que estão lá nos estádios, a maioria é que mora lá.
1: É.
0: Porque não é tanto argentino que tem dinheiro pra ir pra uma Copa assim e fazer aquela farra que estão fazendo, não, viu?
1: Tem mensagem aí, Toscano?
2: Tem. O nosso querido Antonino Alberto Miranda tá pedindo pro Chico mandar um abraço pra ele. Antonino Alberto Miranda, Chico.
0: Alô, Antonino, aquele abraço. De onde é, Antonino? Antonino aqui de... Será o meu amigo Antonino lá da Serra do Cipó, que mora aqui em Pedro Leopoldo?
2: Não sei. Ele só assina como Antonino Alberto Miranda. É um ouvinte cativo nosso aqui.
0: Amicíssimo da minha mãe, dona Terezinha. Meu amigo e irmão Antoninho. Antoninho da Serra do Cipó, irmão do saudoso Taquim Miranda, lá da Chão da Serra, na Serra do Cipó. Bom.
2: Quando o William joga bola parada e escanteio, tem que proibir o Matheus Pereira de chegar próximo. Com os dois, a bola não vai para a área. É o Lilico dizendo que a Argentina está lembrando o Brasil de 94. Mais uma, Pedro?
1: Mais uma.
2: Uma aqui, ó, para o nosso querido Marcelo, do Ermelinda, tá me esculachando aqui, mas ele é sempre muito educado. Porque hoje, no Palavra de Peso, eu, né, por hoje tá voltando futebol Série A, eu vibro, porque eu sou... Essa, jogo de seleção para mim deixou de ser interessante há muito tempo, muito antes de... Então ele tá aqui. Bom dia. Acho que o nosso magnânimo Toscano tem que ser estudado. Nem pra, não para tanto, né? Se não, vejamos. Em seu comentário ele disse que o futebol de verdade volta hoje. Toscano, entendemos ou não o seu desprezo por seleção. Agora, negar grandes jogos, grandes jogadores, que foi esse ano, é tarefa difícil. Agora, o brasileiro, com jogos em sua maioria ruins, com jogadores em sua maioria medíocres, se achando craques, mas tudo bem. Uns preferem os olhos, outros a remela. Com todo respeito e admiração, Marcelo do Ermelinda. Só uma pequena ponderação. Eu vibrei pela volta do futebol raiz, que eu chamo de raiz. Mas eu, em nenhum momento, se você prestou atenção, Marcelo, eu menosprezei os jogos da seleção. Ainda não estou babando, por enquanto. Mas agradeço, até porque eu tenho um conceito de futebol muito disso. Aquilo ali é um show, um espetáculo. E que é válido pra caramba. Mas o dia a dia é que sustenta. E eu gosto de futebol raiz.
1: 11h40, só já que o Marcelo mandou uma mensagem dentro desse tópico. Coloca pra gente, João, os jogos de hoje do brasileiro. Hoje tem, viu, 7h30, dois jogos da Série A. O primeiro deles, Botafogo e Santos, esse jogo lá no Nilton Santos. Tem também Vitória e Vasco lá no Barradão, os dois jogos às 7h30 da noite. Então... são dois jogos aí interessantes. Aí primeiro Botafogo e Santos lá no Nilton Santos. Santos sem o Neymar, sem o Gabigol. E o Vitória, que pode ter a estreia do Wallace, inclusive, contra o Vasco do Pedro Emanuel, nova atração, novo comandante português da equipe vascaína. 11h41, a gente vai para mais um intervalo. Daqui a pouco o Chico vai contar mais histórias de Copa. Vamos falar do Atlético.
3: Opa.
1: O Atlético fez o jogo treino ontem contra o Betim. Nós vamos ver imagens e muito mais. 11h41, a gente vai num pé e volta no outro.

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4: De volta com primeiras, 11h43, Toscano, quem que é a nossa equipe técnica hoje?
5: Hoje nós estamos com a Juliana Moura, grande Juju, o Rodrigo Carlos Ferreira, Renatinha Toledo, o Cláudio Afonso, o Dagmar Fonseca e mais o nosso querido Rodrigues, o nosso João Pedro Martins, o nosso querido Terrinha,
4: Rodrigo Arruda na produção hoje e muito mais. E tem mensagem, diga.
6: Vocês estão falando em produção aqui, deixa eu fazer uma reivindicação aqui.
4: Por favor.
6: A produção, tá? Dá mais serviço pro Toscano Tiquinho, gente. Eu, por exemplo, adoro ouvir o Toscano batendo papo com o Tuti Maravilha toda segunda-feira, lá no Bazar Maravilha, na Inconfidência. É sensacional o papo dos dois sobre futebol. Até de futebol
5: até
6: eles falam.
5: Até de futebol, de vez em quando a gente fala.
6: Mas tem que ser todo dia, não pode ser só segunda, não.
5: Olha aí, Tuti, olha aí, Tuti.
6: Tem que ser todo dia.
4: O Tuti que me influenciou falar uma coisa, ele se refere a Elis como ela, né?
5: Isso.
4: Eu me refiro ao Messi agora só como ele.
6: É.
4: Agora é ele. Se eu estiver falando dele, eu estou falando dele. E aí o Marcelão falou, dos bons jogos. Eu gosto de Copa porque é a oportunidade que eu tenho para ver ele. Porque eu não vou pagar dinheiro para ver Apple TV Plus para ver jogo de MLS. Pelo amor de Deus, né, gente?
6: Né?
4: É dureza.
6: Mas bem lembrado, gente, vocês estão falando de Messi aí. O que, que é o tal de resiliência e, assim, capacidade de recuperação? O Messi esteve quase acabado.
5: Sim.
6: Em termos de seleção argentina. Depois que perdeu a Copa América em casa, 2015. Os argentinos contestando, esse cara não é argentino, não tem espírito de Argentina e tal. E ele chegou a falar que não jogaria mais na seleção argentina e tá aí, na bica de dar 2 copas consecutivas para a Argentina, coisa que não acontece desde Brasil 58, 62, né, rapaz?
5: É. Nosso querido o Arley, ou Varley de Montes Claros, mandando um abraço.
4: Carne de sol, hein?
5: E eu que sou gordo, viu? Bom dia, ligado com vocês, o Edson Pedro aqui de Contagem. Que programa esportivo bom, viu? Parabéns.
4: Obrigado.
5: Mas hoje ele tá melhor, né?
4: Tá melhor.
5: Com o Chico aqui, né, gente? Vamos lá.
6: Vou até acreditar.
5: Não, mas você sabe que é. Marinho do Floramar, bom dia. Imensa satisfação ver novamente o competente jornalista, cronista e outros mais, Chico Maia.
6: Obrigado.
5: Lembranças de programas de décadas passadas e com a mesma qualidade de opinião de sempre, ao lado de Pedro e Toscano. Este, um dos cabeças da atualidade. Muito legal. Marim, do Floramar.
6: Obrigado, Marim. Pô, que honra. Obrigado mesmo.
5: Ô, Chico, a gente tem que... Eu e o Pedro. O Chico faz parte da imprensa esportiva brasileira, mas especificamente a mineira. E uma das muitas coisas legais que o Chico fez foi nossa querida Minas Esporte na Band.
4: Nossa, eu assistia todo
5: isso. Isso moldou uma geração, cara.
4: Não, mudou meu caráter. Eu falo assim.
5: Muito legal.
4: O pessoal até, ô Chico, perguntou onde anda o Gontijo.
6: Rapaz, o Gontijo, gente, é uma boa notícia para quem admira o Gontijo. O Gontijo agora tá nas redes sociais, rapaz. Tá no Instagram. Olha, procurem aí o José Luiz Gontijo no Instagram. Ele faz comentários diários lá sensacionais e ele não tem papa na língua, né?
5: Nunca teve.
6: Não tinha no rádio e na TV formais. Você imagina ele agora em rede social. Sensacional. O Gontijo está bem, o Flávio Carvalho está bem. O Flávio mora entre Belo Horizonte e Liberdade, lá perto de Juiz de Fora, onde ele tem uma terrinha boa lá. Infelizmente, o Flávio Anselmo nos deixou já há 6 anos, né? E o Minas Esporte fez história realmente na comunicação mineira. E foi um prazer, né? Foi uma honra participar daquele Minas Esporte que todo mundo até hoje lembra. Ah, eu te assistia no Minas Esporte.
4: A gente muito lembra legal. Até das propagandas do Minas Esporte, tão lendário que era o programa.
6: É, rapaz, massas, Vilma, é comer e gostar. Um dia o Flávio Carvalho e Vilma,
5: conheço,
6: e Vilma, é o nome da Massas Vilma, é o nome da da mãe do saudoso Domingos Costa, que era o presidente da Massa Zilma. E era o principal cliente, inclusive, do programa, o Domingos Amicíssimo do Flávio Carvalho. Aí o Flávio, de vez em quando, no improviso dele, rapaz, não podia improvisar que dava problema. Mas o Flávio, o slogan era Massa Zilma, é comer e gostar, Massa Zilma. Aí o Flávio, gente, Vilma, é comer e gostar, coma Vilma. Aí o telefone toca, não tinha celular na época. Aí vem o Marcílio Soares, alô Marcílio, que era o diretor de TV. Aí o Marcílio no estúdio, ô Flávio, Domingos Costa pediu pra você ligar pra ele depois do programa. Aí lá ia o Flávio, pegava o telefone, ô Domingos, tudo bem? Não, não, tudo bem, não, desculpa, tá ok. O que foi, Flávio? Não, ele falou que, pô, viu minha mãe dele, não manda o povo comer. Massa, manda comer a massa, Flávio.
4: Ai, gente, isso é no ar, cara. Esse é no ar, é maravilhoso.
6: Agora, deixa eu contar pra vocês também.
4: Tem que fazer especial com você e trazer o Flávio aqui também.
6: É, trazer o Flávio. Mas a minha satisfação também, gente, de ter feito cobertura da Copa aqui na Rede Minas e pra Rádio Inconfidência com muito carinho, um carinho especial. Porque quando a Rádio Inconfidência fez 50 anos, eu participei da minha primeira cobertura de Copa do Mundo presencial lá no México, 86, pela Rádio Confidência, no cinquentenário da rádio. E agora a rádio fazendo 90 anos, eu de novo tive o prazer e honra de fazer uma cobertura também para a Rádio Confidência. Isso muito bom. Legal, me deixa muito orgulhoso.
4: Antes de ler mensagem, Toscano, vamos ver os melhores momentos do jogo treino do Atlético ontem. O Atlético divulgou, solta para a gente, João, para quem está. Tivemos dois gols do Cassierra, o Atlético teve gol do Cassierra e do Cuejo. Dois gols do Cassierra, perdão. E depois ficou 1-1 a segunda etapa, 3-1. O placar, então, Renier fez o gol no segundo tempo. E aí o time do primeiro tempo do Atlético, com Everson, Natanael, Juan Tressoldi, Lianco pela esquerda, Rodrigo Arruda já trouxe isso ontem, e o Renan Lodi. Maicon, Cissé, Bernard, Vitor Hugo, Cuejo e Cassierra. Esse então com dois gols, o Everson pegando o pênalti. Já tem jogo treino, o Everson tem dois jogos treino, o Everson pegando o pênalti. Ô Chico, e esse Atlético sem contratações, Léo Duarte com lesão, preocupa, viu?
6: Pois é, o cara chegou, já machucou, fazer o quê, né? Mas o seguinte, olha, eu joguei no piloto automático, né? Eu vendo aí os jogos de hoje pelo brasileiro, que tá voltando, aí você fica de olho, né? O Vasco, Vitória, aí você pensa, poxa, o Vasco é time que brigava na parte de cima da tabela, hoje tá brigando na parte de baixo. Aí eu fico imaginando, será que nós vamos estar acompanhando o Galo aqui na parte de cima ou na parte de baixo da tabela? Não é? Você não sabe o que vai acontecer nesse segundo semestre. Mesma coisa se refere ao Cruzeiro. Teoricamente, o Cruzeiro tem um elenco mais encorpado, um time melhor que o Galo, na teoria. Na prática, será que nesse segundo semestre, na volta do brasileiro, será que isso vai se confirmar ou o Cruzeiro também vai ficar brigando na parte da metade da tabela para baixo? Então, é uma incógnita. A gente não pode assistir treino. Lá na Copa do Mundo, o pessoal reclamando que tinha só 15 minutos que a imprensa podia ficar lá no início do treino. Depois de 15 minutos, todo mundo para fora, vamos embora. Os clubes nem isso. né? A imprensa não pode assistir treino. Aí, de vez em quando, a imprensa vai poder assistir. Aí fica todo mundo aqui, que bom. Gente, isso é um retrocesso, porque isso é uma forma de brecar a informação. Quando o repórter está cobrindo o treino lá, ele está de olho, fulano treinou pênalti, fulano treinou falta, o técnico deu isso, deu aquilo e tal. Como a imprensa não pode mais entrar, o público não fica sabendo, não tem testemunha independente ali. Tudo que você mostra aqui é que a assessoria de imprensa passa imagem, vídeo, quem que vai falar, quem que não vai falar, o que que vai falar, é tudo filtrado. Então, a gente só fica sabendo quando a bola rolar ali, se o fulano presta, se não presta, se esse contratado é reforço ou foi apenas mais uma contratação, se o cara tá bichado ou não. Porque quando você cobre treino, você fica de olho ali, poxa, esse cara não treinou hoje? Aí você vai no médico, o que houve que o fulano não treinou? Mas ninguém assiste treino, então A gente fica sabendo só na hora do jogo, quando aconteceu, aí que você pode falar, né?
5: É. E para depois ouvir na coletiva do treinador: ah, porque você não acompanhou o treino. Sim, porque vocês não deixam.
4: Exatamente. E só para registrar, a segunda etapa, o Atlético empatou por 1-1. Teve o Gabriel Delfim, Ivan Romão, Lemos, atleta do Sub-20, o Vitor Hugo e Pacini, Tomás Pérez, Alexander e Igor Gomes, Reinier, Dudu e Cauã Soares. O Reinier, inclusive, fez um gol, depois o Betim também fez um, ficou 1-1 essa segunda etapa, então, registrando como foi. 319-8299-2204, Toscano.
5: Hoje tá pipocando.
4: Hoje, né? O Chico trouxe aqui, as mensagens pra
5: nós. Nosso querido Zé Olímpio, lá de Nanuque. Bom dia, meus amigos, parabéns pelo trabalho. Ontem a Argentina mostrou aquilo que faltou para o Brasil, muita raça. O treinador da Inglaterra foi muito covarde. José Olímpio, de Nanuque, Minas Gerais.
6: Rapaz, Nanuque, que prazer, hein? É. Eu sempre passo em Nanuque ali, indo pra praia. Você acredita que eu vou dirigindo daqui, paro pra almoçar e abastecer lá em Nanuque, sempre.
5: Vai direto até Nanuque?
4: Direto.
5: Você tá bem, hein?
4: Tá bem, viu?
5: Direto. É, eu paro direto. Até o Floton. É.
6: E paro lá porque a gasolina tá acabando e tal. Às vezes tem que parar em Carlos Chagas um tiquinho antes, que a gasolina tá... Opa, será que vai dar pra chegar? Mas normalmente eu chego até Nanuque, eu adoro Nanuque. Aí você já sente aquele aroma de praia. Beleza.
5: Marizinha. Né? O Adriano Furiani também na audiência, mandando um abraço. É, deixa eu ver aqui quem aqui agora, o nosso querido aqui não assinou.
4: Participante antigo, hein?
5: É, não assinou, mas tá aqui, ó, Toscano. É. Bom dia, equipe. Toscano, se você visse o Chico Maia carregando um gravador do tamanho de um tambor pra gravar você, ficaria com dó. Ah, não, é o nosso querido Dario de Sete Lagoas. Nosso conterrâneo Dario. Abraço, aí eu conheci esse, Bitelo.
6: É, Philips, de todo tamanho. E eu andando de bicicleta, rapaz, pra cobrir treino do Ideal, do Textil, Bela Vista, Democrata, lá em Sete Lagoas. De vez em quando o gravador caía, espatifava todo, chegava lá na rádio, rapaz, nossa senhora, o dono da rádio, mas meu filho, você quebrou mais um gravador.
5: E ele tá dizendo aqui que na década de 80 ele tava começando no rádio e era magrinho. Agora eu não sei, porque se for o Chico tem um biotipo favorável, viu? Tá nisso aí desde sempre, né?
6: Ah, mas agora ele foi bacana comigo aí, anos 80 eu tava aqui, Belo Horizonte, Rádio Capital, Rádio Confidência, Bandeirantes, anos 70 lá na Rádio Cultura de Sete Lagoas, de bicicleta e tal, meados dos anos 70.
4: 2 minutos pra gente encerrar o programa, vamos falar rapidinho do módulo 2 pro Chico contar mais uma história?
5: Já
4: o programa acaba rapidinho, Chico. Isso é daqui a pouco a gente assume.
5: Quem eu não pude registrar aqui,
4: amanhã nós vamos registrar isso.
5: E o professor Eustáquio disse que vai converter, torcer pro Formiga. Não, aí não.
4: Aí é difícil.
5: Com o Vila, tudo
4: só falar
5: Vila.
4: Do módulo 2 do Mineiro, porque temos jogos esse fim de semana. Aí então, as quartas de final, o Aimorés recebe em Ubá às 3 da tarde o Boa Esporte. Lá no Alçapão do Bonfim, jogo que a Rede Minas e a Rádio Confidência transmitem às 4 da tarde, Vila Nova e Valério Doce. Às 4h15, lá em Patos de Minas, Mamoré e Uberaba. E o Democrata visita o Patrocinense no domingo às 10h30 da manhã, lá no Pedro Alves Nascimento.
6: Vamos lá, Jacaré!
4: Lembrando que são jogos de ida. A volta, então, se inverte tudo na semana que vem. O Chico, voltando a falar de Copa, a gente tem um minutinho. Solta aquele último vídeo do Chico, o Chico mostrando os preços, tudo bastante salgado lá, né, nos Estados Unidos.
6: Nossa senhora. Ô, gente, o mais barato num bar aí do estádio de Copa do Mundo, água, $5. R$ 5,25, 26 reais um copinho d'água, uma garrafinha d'água, mais barato. A cerveja, quem reclamava que no Catar estava caro, com álcool lá, uma long neck no Catar, era R$ 60, sem álcool R$ 30. Nos Estados Unidos, 107 pratas,
4: nossa,
6: tá? $18 uma long neck, né? É, com álcool ou sem álcool, mesmo preço, 107 pratas, 103, depende da cotação do dólar no dia, né? E você passa o cartão, aí você já recebe a notificação do cartão. É, débito de tantos reais aqui, aí cada dia que você comprava alguma coisa era um preço, 93, 100, dependia da cotação do dólar do dia.
5: Tem uma mensagem aqui que eu não posso deixar de registrar, fico, Chico. Quem está nos acompanhando, grande Evandro Montes, que um prazer.
4: Oi,
5: tá falando aqui, tá falando que tá uma felicidade me ver na ativa novamente. Oi, Ivan, eu não parei, não.
6: Oi, gente.
5: E na companhia do Chico Maia e do Pedro, tá mandando um grande abraço pra gente. Tive a notícia outro dia do Ivan, tá recuperando, graças coisa boa demais. É, Ivan, obrigado.
4: Fenômeno, exemplo pra gente.
6: É, o Ivan Drummond, irmão, poxa, irmão, grande jornalista, ó. Um beijo pra você, Ivan.
4: Ô, Chico, então a gente agradece a você. É uma pena ter que encerrar. Muito obrigado, viu, Chico? Toscano. Um abraço, muito mestre, obrigado, um abraço. Chico,
6: passou rápido demais.
4: Passou rápido demais, a gente agradece. 11h57, obrigado pela audiência, pelo carinho. Amanhã, o Primeiras Voltas às 11 da manhã na Rede Minas e na Rádio Confidência. Lembrando, na sequência, o Jornal Minas, primeira edição, com a minha amiga Andresa Brito. Um abraço, fiquem com Deus e até amanhã.

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1: Bom dia para você, ouvinte Confidência. Ótima quinta-feira na reta do Califórnia, no acesso ao anel rodoviário. Tem ocorrência envolvendo veículos, retenção no local. Quem sai da Ceasa deve redobrar os cuidados no trajeto, não compensa o desvio até o momento. No sentido Ribeirão das Neves, a reta do Califórnia e também a 040 apresentam boas condições. 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Para você, taxista, Citroën C3 a partir de R$ 65.090 com isenções inclusas. Para os motoristas de aplicativo, Basalt em até 72 vezes. De 2.220 sem entrada. Josiele Lemos para a Rádio em Confidência.
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1: Olá, muito boa tarde para você, meio-dia. Jornal Minas, primeira edição no ar pela Rede Minas e também pela Rádio Inconfidência. Hoje é quinta-feira, dia 16 de julho de 2026. Eu sou Andresa Brito e te faço companhia na edição de hoje. Vamos conferir agora os destaques do nosso estado. Combate ao tabagismo. Pesquisa reúne voluntários para intervenção que ajuda a lidar com a vontade de fumar. Medalha do Dia de Minas. Cidade de Mariana cedia simbolicamente a capital do estado. Eleições 2026. Partidos políticos assinam pacto pela integridade das eleições em Minas. 27 anos depois. Acidente do ônibus 1505 segue na memória da população de Belo Horizonte. Fique com a gente, o Jornal Minas começa agora.

0: E a cidade de Mariana completa hoje 330 anos de história. A primeira capital do estado recebeu nesta manhã a entrega da medalha do Dia de Minas. Uma das principais honrarias do estado, e quem está lá e traz todos os detalhes pra gente é o Rafael Nasta. Rafael, uma ótima tarde para você. Visual bacana aí de Mariana. Conta pra gente como é que foi essa cerimônia.
1: Oi, Andresa, boa tarde para você, boa tarde a todos. Nesse momento, olha só, não sei se vai dar para ouvir de casa, o badalar dos sinos aqui da igreja que está atrás de mim, olha, a paróquia de Nossa Senhora do Carmo, dia também muito bonito, nesse momento 18 graus, céu parcialmente nublado e Mariana linda como sempre, né? Olha só, eu falo ao vivo aqui da Praça Minas Gerais. Mariana voltou a ser hoje, simbolicamente, a capital do estado durante as comemorações pelos seus 330 anos. O decreto foi assinado agora há pouco na solenidade, que terminou por volta das 11h30 da manhã, o decreto assinado pelo governador de Minas Gerais, Matheus Simões, e pelo prefeito de Mariana, Juliano Duarte. A programação começou mais cedo, com uma missa solene aqui atrás de mim, na paróquia de Nossa Senhora do Carmo. Em seguida, a Praça Minas Gerais, onde eu falo ao vivo, recebeu a cerimônia oficial do Dia de Minas, que reuniu aí convidados e representantes dos três poderes. O destaque da solenidade foi a entrega da medalha do Dia de Minas. Nesta edição, mais de 50 pessoas que deram contribuições ao estado nas áreas de saúde, educação, segurança pública, comunicação, receberam aí essa homenagem. A celebração acontece todos os anos, no dia do aniversário aqui de Mariana. A data foi instituída aí pela lei estadual em 1979 como forma de reconhecer a importância histórica da cidade, que foi a primeira capital do estado de Minas Gerais. Mariana nasceu aí com a corrida pelo ouro e se tornou um dos principais símbolos da história mineira, como a imagem aqui já mostra, né, Andresa? Eu volto com você.
0: Muito obrigada, Rafael Nasta, direto de Mariana. E agora a gente fala de eleições. Partidos políticos assinaram um pacto pela integridade das eleições em Minas. Quem acompanhou o evento foi o repórter Sulimar Silva.
2: O Tribunal Regional Eleitoral de Minas Gerais realizou na sede do órgão em Belo Horizonte a assinatura do pacto que propõe, em conjunto com os partidos que vão disputar as eleições deste ano, uma aliança ética e voluntária em defesa da democracia, da legitimidade e da realização de eleições limpas, justas, transparentes e pacíficas em todo o estado, segundo explica o presidente do tribunal, Carlos Henrique Perpétuo Braga.
3: A nossa expectativa é que os partidos políticos se envolvam numa eleição limpa, numa eleição transparente, numa eleição em que as regras sejam observadas. E contamos também com os próprios partidos para apontarem eventuais equívocos, eventuais distorções, eventuais falhas dos outros candidatos e dos outros partidos. Eu acho que neste momento, quando nós criamos um ambiente de autofiscalização e de fiscalização recíproca, nós ganhamos muito com isso. Ajuda o tribunal a ter acesso a essas informações e aplicar as sanções que eventualmente estejam previstas em lei.
2: O combate à desinformação será um dos maiores desafios para a Justiça Eleitoral deste ano. A missão se torna ainda mais forte com o uso indevido da inteligência artificial por partidos e candidatos, o que será rigorosamente fiscalizado nas eleições de 2026. Uma das grandes preocupações das autoridades eleitorais em todo o Brasil é o uso sem regulamentação da inteligência artificial como equipamento de campanha. A prática será acompanhada de perto por todos os personagens envolvidos no desenrolar das eleições. A propaganda eleitoral está próxima, porém com restrições.
4: A propaganda eleitoral, principalmente aquela veiculada com IA, é de responsabilidade dos candidatos e eventuais ataques que ocorram no âmbito da propaganda devem ser trazidas à Justiça Eleitoral pelos candidatos que se sentirem prejudicados. E aí, no âmbito do procedimento do Poder de Polícia e também, eventualmente, no processo judicial, a Justiça Eleitoral vai analisar o conteúdo e, se de fato houver ali uma irregularidade, aplicará as sanções cabíveis.
0: E olha só, agora a gente fala de saúde. Fumantes de todas as idades estão sendo recrutados para um estudo de combate ao tabagismo desenvolvido pela UFMG. O objetivo é ajudar fumantes a abandonar o cigarro por meio de intervenções digitais. Quem traz todos os detalhes para a gente é a repórter Pamela Dias. Pamela, uma ótima tarde para você. Seja bem-vinda ao Jornal Minas. Conta para a gente como é que vai funcionar essa pesquisa.
5: Ei, Andresa, boa tarde para você, boa tarde para todo mundo que nos acompanha aqui no Jornal Minas. É isso mesmo, olha, a UFMG está desenvolvendo então essa pesquisa digital que busca ajudar as pessoas, né, interessadas a abandonar o cigarro. Olha, essa pesquisa ela vai consistir aí na utilização e no compartilhamento de mensagens, principalmente, né, no WhatsApp, para poder essas pessoas terem um controle, um tratamento, né, através das redes sociais, e também para essas pessoas que não conseguem buscar um tratamento presencialmente indo até as clínicas. Olha, essa pesquisa também agora busca, né, avaliar o uso das redes sociais para poder impulsionar e poder ajudar nessas pautas, né, de promoção de saúde pública. E olha, Andresa, eu estou aqui agora na Escola de Enfermagem, onde esse projeto está, né, sendo incentivado, onde o UFMG está trabalhando nesse projeto, e aqui ao meu lado a professora de enfermagem, Janaína Soares, que vai trazer um pouco mais dessas informações dessa pesquisa para a gente. Janaína, seja muito bem-vinda aqui no Jornal Minas, obrigada por conversar com a gente. Eu queria começar te perguntando como é que funciona essa intervenção digital para ajudar quem quer parar com o vício do cigarro.
6: Tá certo. Obrigada, Pamela. Boa tarde para todos. Bom, então, essa intervenção a gente está chamando, né, de intervenção breve digital. Ela ocorre por meio do WhatsApp, né? Então, como que ela acontece? Os participantes, eles entram no link, respondem o formulário, né, para uma triagem prévia, para ver se a pessoa ainda fuma, quais são seus hábitos, respondem algumas escalas de comportamento, sintomas de ansiedade, depressão, do seu comportamento de uso, e após isso a nossa equipe, ela entra em contato pelo WhatsApp do participante e envia e dá início à intervenção. Como que ela ocorre? A gente faz o envio de cards, né, que estão relacionados, né, à intervenção breve. O que, que é essa estratégia? Uma intervenção que ela segue os seguintes princípios: ela deve ter um feedback, ou seja, mostrar para a pessoa como que está o padrão de consumo dela, né? Ela deve ter o aconselhamento, que é dar orientações a respeito desse uso, né, de relacionar esse consumo à vida, à rotina da vida da pessoa, né, onde ela possa ter o insight, perceber ali como que aquilo está alterando a vida dela, né? Depois a gente, na terceira semana, a gente trabalha estratégias ali de lidar, de manejar esse consumo, de reduzir ou parar, né? E no final, a gente, na última semana, são 4 semanas que a gente trabalha, né? A gente trabalha ali a autoeficácia da pessoa, né? Que é fortalecer ali a capacidade dela de mudança. Então, são enviados cerca de 3 cards, né? De 3 a 4 cards por semana, durante 4 semanas, que vão dar 30 dias de intervenção. Após isso, a pessoa ela vai passar por uma avaliação novamente, tudo pelo WhatsApp. Então, a gente envia o link, ela responde novamente os questionários e ela vai receber essa avaliação. Então, 30 dias, né, depois da intervenção, 60 e 90 dias para a gente ver o segmento e poder comparar, verificar ali a efetividade dessa intervenção, se ela ajudou de fato a pessoa nessa mudança de comportamento, né? Então, nosso foco é nesse apoio emocional e nessa mudança de comportamento da pessoa. Ali ela vai receber todas as orientações, a gente tem uma equipe aí de cerca de 20 pessoas que vai estar acompanhando essas pessoas ao longo desse período, né? Esse tipo de intervenção, ele objetiva aí, né, pensar estratégias inovadoras e que dê mais acesso e equidade para as pessoas poder, né, acessar esse tipo de acompanhamento. A gente sabe que, né, pela política nacional, as unidades de saúde, centros de saúde, eles devem ter, né, os grupos de tabagismo. Porém, a gente sabe que ainda muitas pessoas não conseguem acessar porque são trabalhadores, às vezes o horário não dá certo. Então, pensar em estratégias, né, remotas, à distância, é uma forma aí da gente dar esse acesso para essas pessoas e elas poderem ter a possibilidade aí de mudar esse comportamento de risco e ter mais qualidade de vida.
5: Eu queria que você comentasse com a gente também, a gente, né, viu que está sendo através das redes sociais, né, WhatsApp, para poder facilitar a vida das pessoas que buscam, né, largar esse vício. Qual que é a faixa etária das pessoas e como é que faz? É necessário alguma inscrição? É necessário vir aqui até a escola de enfermagem para buscar esse apoio de vocês? Como é que é esse processo?
6: Então, os participantes devem ser pessoas acima de 18 anos, né? Então, como que ela faz para se inscrever? Existe um formulário, né, eletrônico, que ele está no arroba, no Instagram nosso, a gente tem Instagram, arroba telemonitoramento enfermagem. Lá vai ter o link, ela responde esse formulário e aí lá ela vai deixar o contato e aí por meio desse contato, né, a nossa equipe entra, fala com ela e começa a fazer ela participar da intervenção, né? Então eu peço assim que o formulário ele está disponível, mas se a pessoa tiver alguma dificuldade para ela aguardar alguns instantes, porque o formulário às vezes ele entra em atualização, mas ele está aberto para receber as inscrições. E aí ela também aguardar que em breve, né, ela respondendo o questionário, a nossa equipe ela entra em contato ali pelo WhatsApp dela para dar início a esse acompanhamento.
5: Ótimo, e para a gente, né, finalizar, eu queria que você comentasse qual que é a importância, né, dessa iniciativa aqui da Escola de Enfermagem da UFMG, para misturar aí as redes sociais e para também para impulsionar o fim, né, para as pessoas que buscam acabar com o tabagismo, que querem parar de fumar.
6: Sim. Bom, a gente sabe, né, que o tabaco é a segunda substância mais utilizada no mundo e no Brasil, né? Então é um grande problema de saúde pública. Ele vai afetar aí a vida da pessoa em diversas dimensões, né? Problemas tanto físicos como psicológicos, né? Quanto sociais também nas relações. Então, por isso, né? A gente pensar em formas de dar acesso ao tratamento, isso beneficia a população de uma forma mais ampliada quando esse cuidado é acessado por meio de uma plataforma como, por exemplo, o WhatsApp, né? Por meio de uma mídia social. Então, por exemplo, a escola de enfermagem, né, a nossa profissão, né, o objetivo é o cuidado, né? Então, por isso, nós temos esse objetivo, né, de pensar tecnologias aí que vá favorecer as pessoas a promoção do autocuidado, né, na mudança de comportamento, da melhoria aí da qualidade de vida delas.
5: E só para reforçar, essa inscrição, ela é gratuita? Há algum valor a ser pagado para poder participar dessa pesquisa?
6: Não, é tudo totalmente gratuito, não tem nenhum custo, né? A pesquisa ela é financiada aí pelos órgãos, né, da UFMG, pela Pró-Reitoria de Pesquisa, de Extensão, né, pela Fundação de Amparo à Pesquisa do Estado de Minas, assim como pelo CNPq. Então, nós estamos abrindo, né, esse tipo de cuidado, ele é totalmente gratuito, assim como é pelo SUS também.
5: Então é isso, Andres. Olha, essa iniciativa super bacana aqui da Escola de Enfermagem da UFMG, né, para as pessoas que buscam, né, uma vida mais saudável e abandonar esses hábitos do tabagismo. Andres, eu volto com você aí no estúdio.
0: Muito obrigada, Pâmela. Obrigada, professora Janaína, também. Uma excelente tarde para vocês. E olha só, a Prefeitura de Belo Horizonte vai disponibilizar, a partir de amanhã, a vacina contra a gripe em um posto extra no Shopping Cidade, no centro da capital. Os atendimentos vão das 10 da manhã até as 4 da tarde. De acordo com a Prefeitura, o objetivo é facilitar o acesso da população ao imunizante, oferecendo a dose em um dos pontos de maior circulação aí de pessoas na capital. A vacina pode ser tomada por todas as pessoas a partir de 6 meses de idade. Desde o início da campanha, Belo Horizonte imunizou 58% dos grupos prioritários, índice bem abaixo aí dos 95% que são preconizados pelo Ministério da Saúde. Agora vamos para o intervalo? A seguir, 27 anos depois, vamos relembrar um acidente que marcou Belo Horizonte. O ônibus da linha 1505 que caiu no Arrudas. 9 pessoas perderam a vida na época e mais de 50 ficaram feridas. Já já eu te conto todos os detalhes. Agora vamos ver imagens da nossa capital, Belo Horizonte. Imagens do alto da Serra do Curral. Você vê aí um dia limpo, com poucas nuvens. Daqui a pouco a gente volta com mais notícias do nosso estado. Agora meio-dia e 16 minutos, faz 19 graus em Belo Horizonte. A gente volta já.
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4: Estamos de volta ao vivo com o Jornal Minas pela Rede Minas e também pela Rádio Inconfidência, agora 12:19. E o programa Opinião Minas de hoje dá destaque à cadeia produtiva da cachaça, que em 2025 movimentou 625 milhões de reais. Mais da metade dos alambiques registrados no Ministério da Agricultura são aqui do nosso estado. O jornalista Samuel Guimarães entrevistou o presidente da Associação Nacional da Cachaça de Alambique, Sérgio Maciel. Vamos acompanhar um trechinho.
5: Hoje a gente está na ponta com relação à qualidade do produto que tem surgido, a quantidade também de alambiques registrados. Minas Gerais hoje está no último anuário foi 501 alambiques registrados no estado de Minas, enquanto no país 1.266 alambiques. Porém, tem aumentado essa quantidade de alambiques. O estado de Minas tem feito um trabalho muito interessante com a legalização de alambiques não registrados, que é um grande problema para o nosso setor, e isso tem modificado bastante a quantidade e a qualidade desses produtos dentro do estado de Minas Gerais.
4: E hoje, às 20h30, você confere a entrevista completa aqui na tela da Rede Minas. E para acompanhar os debates do Opinião Minas, é só ficar ligado de segunda a sexta, às 7h30 da manhã, e claro, na plataforma de streaming Minas Play. E agora vamos de previsão do tempo. Imagens ao vivo do nosso tempo, a gente vê aí Serra do Curral. A gente tem aí um tempo com ar seco, que continua dominando aí a região sudeste, fazendo com que as manhãs sejam frias e o tempo fique estável. À tarde, a umidade do ar cai para níveis muito baixos, menos de 30%. Então fica aí o reforço para a hidratação, principalmente de idosos e de crianças. Agora em Belo Horizonte faz 19 graus. E no dia 16 de julho de 1999, um acidente marcou a história de Belo Horizonte. Naquela data, o ônibus 1505, que liga os bairros Tupi ao Alto dos Pinheiros, caiu no Ribeirão Arrudas. Ao todo, 9 pessoas morreram e 52 ficaram feridas. 27 anos depois, o acidente segue na memória da população de Belo Horizonte. A nossa equipe foi em busca de histórias de quem foi impactado pelo acidente. A reportagem é de Andresa Brito, Rivadavia Alves, William Félix e edição do meu amigo Jefferson da Silveira.
6: De cabeça para baixo dentro do Ribeirão Arrudas. A cena impactante é do ano de 1999. Naquele 16 de julho, por volta das 7h30 da noite, a população de Belo Horizonte passou a acompanhar apreensiva o resgate dos passageiros.
7: Nós estamos colocando as menos graves nas ambulâncias pequenas,
8: tá bom,
7: e já vai para a HPS.
6: HPS ou simplesmente pronto-socorro. Era assim que popularmente muitos chamavam e ainda chamam o Hospital João 23, referência no atendimento de pacientes com politraumatismos, vítimas de acidentes graves e catástrofes. Para lá foram encaminhadas várias vítimas. O cirurgião José Inácio atuou no hospital por 34 anos e estava de plantão naquela sexta-feira à noite.
3: Eu me lembro que nós estávamos fazendo o atendimento habitual, liberando os pacientes que haviam chegado no final da tarde, quando então o coordenador médico entrou na sala e falou: olha, houve um acidente grave com o ônibus e está chegando muita gente. Imediatamente, a gente já mobilizou o hospital, mobilizamos as equipes para poder receber. Quando a gente fala mobilizar, significa que a gente abre espaço, coloca a sala de emergência mais apropriada para receber as pessoas, e ali nós fomos recebendo e fazendo a triagem dos pacientes.
6: O ônibus da linha 1505 fazia o trajeto entre os bairros Alto dos Pinheiros e Tupi. No cruzamento da rua Tupinambás com a Avenida dos Andradas, no centro de BH, o motorista perdeu o controle do veículo, que foi parar lá embaixo no Arrudas.
4: 27 anos depois do acidente, aquela noite permanece marcada na memória de boa parte da população de Belo Horizonte. Ao todo, 9 pessoas morreram e 52 ficaram feridas. Além disso, outras tantas estiveram envolvidas no resgate e no cuidado com as vítimas.
6: Maria Aparecida Silva Pompilho é uma das sobreviventes. Naquela época, as duas filhas eram pequenas e ela trabalhava no Barroca, região oeste de BH. Naquele dia, Cida estava voltando para casa e, por falta de sorte, resolveu entrar no 1505.
8: Podia pegar todos os ônibus, assim, o 1502, o 1505, tinha um monte de ônibus que eu podia pegar, que me deixava muito próximo. Só que naquele dia, o primeiro que parou foi ele. Na hora que ele entrou na Tupinambás, eu levantei e segurei no ferro assim, do ônibus, para já descer, estava perto da escada. Tinha um monte de gente que queria descer também. Então, quando eu olhei para trás, eu vi um baque no ônibus. Então, eu vi aquele baque e eu achei estranho aquele baque. Mas, assim, eu acho que a gente é tão acostumada a dar solavanco dentro de ônibus que eu não relacionei a coisa. E aí eu peguei e continuei segurando. Só que foi tudo tão rápido, eu escutei um estrondo no ônibus. Aí eu vi que tinha uma coisa estranha.
6: Atualmente, Cida vive na cidade de Ijaci, a cerca de 13 quilômetros de Lavras, no sul de Minas. Mesmo depois de tanto tempo e vivendo longe de Belo Horizonte, ela ainda tem na memória detalhes do acidente.
8: Quando eu acordei, eu lembro que eu estava num lugar muito molhado, muito escuro, e o meu cabelo é muito grande, então ele estava preso. Então eu comecei a puxar o cabelo, eu vi que ali era aquela coisa, você tenta sair, senão você vai morrer ali. Aí muito grito, muito choro, e a gente muito machucado, porque aquela água, ela parece que os cortes que a gente tinha inflamaram imediatamente. Então ali já tinha gente com pus, era uma coisa assustadora a hora que você via.
4: 8 anos depois, em 2007, o encontro entre as avenidas Tupinambás e dos Andradas passou por uma profunda transformação. As obras da linha verde modificaram cerca de 1,5 km entre a Avenida do Contorno e a Avenida dos Andradas. Parte do Ribeirão Arrudas foi coberta por lajes para dar origem a novas pistas. E com isso, o local onde o ônibus caiu não pode mais ser visto. Está escondido bem aqui embaixo.
6: De lá para cá, muitas transformações vieram na vida de quem estava lá no momento do acidente e também na estrutura das instituições que prestaram atendimento às vítimas. Uma das cenas mais impactantes do resgate é a imagem de um homem preso no ônibus. 2 bombeiros militares atuavam para impedir o afogamento e um deles era o sargento Babeto, que na época era soldado.
9: Quando a gente recebeu o chamado no rádio, entrou como um veículo caído no Arrudas. Para a gente, normal, que naquela época muitos veículos caíam no Arrudas. Aí passaram, é um ônibus. Pelo horário a gente imaginou, deve ter muita gente. E falaram, tem muitas vítimas.
6: Para atender casos como aquele, o sargento Babeto conta que ao longo dos anos foram incorporadas tecnologias e recursos mais modernos para o salvamento. Também foi criado, em 2014, o Batalhão de Emergências Ambientais e Respostas a Desastres, o BEMAD.
9: O BEMAD foi criado aqui na capital para recobrimento, apoio às unidades que vão atender ocorrências complexas, né? E a gente atua na área de grandes acidentes, né? Catástrofes, na área ambiental. Então, o nosso batalhão ele foi criado para apoiar as outras unidades quando se necessário.
6: Com 53 anos de história, o Hospital João 23 também viveu transformações importantes desde o acidente do ônibus. Talvez uma das mais importantes seja a criação do Plano de Atendimento a Múltiplas Vítimas, fundamental em ocorrências de maiores proporções. Criado em 2011, foi acionado em tragédias como o caso das crianças queimadas em uma creche na cidade de Janaúba, em 2017, e a ruptura da barragem em Brumadinho, no ano de 2019.
10: O protocolo de catástrofe, ele é sempre pensando na catástrofe, né? Qual que é, quando eu tenho limitação de recurso humano ou de recurso material para atender múltiplas vítimas. E aí a gente tem que organizar. E essa organização passa por questões externas ao hospital, a gente comunica à equipe externa do hospital que está trazendo os pacientes, quais os tipos de pacientes ideais que cheguem aqui, que teoricamente são os mais críticos, que a gente tem essa estrutura organizada. E dentro do hospital a gente cria fluxos internos para deslocamento de pacientes. Então, por exemplo, eu preciso ter nesse momento a sala de emergência vazia.
6: Rômulo Andrade Souk atua no Hospital João 23 desde o ano 2000 e em 2008 tomou posse como servidor público na instituição. Faz parte de uma equipe de mais de 2.700 profissionais que realizam cerca de 80 mil atendimentos por ano. Na rotina, é necessário estar de prontidão para situações mais críticas. Nessa sala, por exemplo, medicações e instrumentos necessários para atender pacientes em estado grave ficam preparados para utilização a qualquer momento. E quando essa sirene toca, as equipes especializadas se deslocam rapidamente para o atendimento.
10: Ele atende todo mundo, qualquer um que seja, de qualquer classe social, com qualquer tipo de trauma. E a gente está sempre nessa expectativa durante o plantão, né? A gente torce, por um lado, para que não ocorra trauma, mas a gente sabe que em algum lugar do mundo alguém vai sofrer um trauma grave. E a gente costuma brincar que se ele der sorte, ele cai na nossa mão. Porque ele vai ser muito bem tratado.

0: E é isso por hoje. Outras notícias às 18h30 da noite no JM2. Você pode acompanhar o jornal também ao vivo pelo aplicativo Minas Play. O telespectador da Rede Minas fica agora com o programa Minas em Ação, com o Ronerson Pinheiro, trazendo as principais notícias sobre segurança pública no estado. O ouvinte da Rádio Inconfidência acompanha a Revista da Tarde com Débora Rajão. E a gente encerra essa edição com imagens da Pampulha, que completou esta semana 10 anos como Patrimônio da Humanidade pela Unesco. A gente vê imagens aí, a Lagoa da Pampulha, o Mineirinho, um céu limpo, um dia muito bonito para passear aí na Orla da Lagoa. Quem tiver de férias, é um ótimo programa, tem muita coisa legal para fazer por lá. Tem a Igrejinha da Pampulha, tem Casa do Baile, tem o Museu de Arte da Pampulha. Enfim, é um espaço que é realmente um belo patrimônio da nossa cidade. Uma ótima tarde para você. Amanhã eu te espero ao meio-dia em ponto. Um grande abraço e tchau.
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2: Boa tarde, ouvinte Inconfidência. Veja agora lentidão para o motorista que sai da região da Pampulha e vai para o centro pela Avenida Antônio Carlos, chegando ali ao bairro São Francisco. Filas que já começam próxima à portaria da UFMG. Neste momento, compensa mais você optar, motorista, pela Pedro II e a Avenida Carlos Luz, rumo à Pampulha. Principais corredores fluem sem complicações. Vem aí uma virada de temperatura. Nessa mudança, o corpo sente, o nariz reclama e até dor de cabeça pode vir no pacote. Então, pede Medley, porque o tempo muda, mas o padrão Medley continua. Diego Costa para a Rádio Inconfidência.
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4: Ótima tarde, está no ar pela rede Inconfidência de Rádio, o Revista da Tarde, o seu programa de variedades. Bem-vindo você, que nos ouve pela M880, gigante do ar, pelas ondas curtas de 6.010 e 15.190 kHz e também pela FM 100,9, a brasileiríssima. Eu, Débora Rajão, agradeço a sua audiência e conto com você, ligadinho comigo até as 14h nesta quinta-feira, 16 de julho de 2026. Hoje vamos ter aqui a coluna Psicologia em Destaque, também teremos sorteios e muita música bacana também para você. Tudo isso e muito mais agora no Revista da Tarde, que está só começando, fique ligado. Nos trabalhos técnicos, Paulo César Furtado, a assistência de estúdios é da Renata Toledo, programação musical do Wilson De Luca, a produção executiva do Vladimir Penido e da Maria Eduarda. E começamos o programa de hoje tocando para você Caetano Veloso.

Você ouviu Jota Quest, A Voz do Coração, com participação de Rael. A música é do Marco Túlio, Paulinho Fonseca, PJ, o Rael, e o Rogério Flauzino. Antes você ouviu o Djavan, que fez a autoria dele Miragem. Cazuza, Solidão Que Nada, música dele. E abrindo o Revista da Tarde de hoje, Caetano Veloso, Pra Te Lembrar, de Ney Lisboa. E agora é 12:48. E olha só, hoje vamos ter aqui um sorteio. 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Então é isso. Se você quiser ir ao show do Zé Ibarra, é só mandar aí o seu nome completo para o nosso WhatsApp. Vou repetir o número para você: 319-8299-1282. E agora mais música chegando. Vamos ouvir Frejar.

0: tarde, meio-dia e 56.
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0: Você acabou de ouvir no Feita em Minas, Lamparina, Toque Tô à Toa, de Marina Miglio, Calvin Delamarque, Arthur Delamarque e Yuri Rio Branco. Antes, Criolo, Ivete Sangalo, Lábios de Mel, de Cleonice, Aparecida Casalonga e Edson Trindade. Abrindo a sequência, Frejá, Homem Não Chora, dele e Alvin L. Agora 1 hora e você vai conferir o Repórter em Confidência.
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2: Boa tarde. Nesta quinta-feira teremos a volta do Campeonato Brasileiro Série A. 2 jogos marcam a volta do campeonato e abrem a 19ª rodada. Às 19h30 da noite, no Rio de Janeiro, no estádio Nilton Santos, o Botafogo recebe o Santos. Também às 19h30 da noite, em Salvador, no Barradão, o Vitória anfitriona o Vasco. Já pelo Brasileirão Série B, teremos o início da 18ª rodada. Às 8 horas da noite, em Maceió, no estádio Rei Pelé, o CRB anfitriona o Náutico. Reportagem Rodrigo Arruda.
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3: E a BR-381 tem mais um dia com longo congestionamento para o motorista no sentido capital por causa das obras de recapeamento na região do bairro Nazaré. Neste momento, tem filas desde Ravena, Sabará. Você, ouvinte em Confidência, dirigindo na 381, você tem a opção de desviar passando por Taquaraçu de Minas, depois passar pela região de Santa Luzia, no sentido Espírito Santo. Também, por causa das obras, tem redução de velocidade na altura do bairro Jardim Vitória, ficando assim até a ponte sobre o Rio das Velhas. Apesar disso, ainda compensa você insistir na 381 mesmo. 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Aproveite, desacelere, seu bem maior é a vida. Diego Costa para a Rádio Inconfidência.
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0: Estamos de volta. Eu sou Débora Rajão e agradeço muito você ligadinho comigo nesta tarde gostosa de quinta-feira. Seja muito bem-vindo aqui à nossa Revista da Tarde. Vamos juntinhos até as 2 com muita música bacana para você. Agora, o Rapa.

0: Você acabou de ouvir Vitor Clay. Adrenalizou, a composição é dele. Sai Guarabira, Cheiro Mineiro de Flor, de autoria da dupla. Antes, Biquíni Cavadão, Vento Ventania, do grupo. E abrindo o bloco, Rapa, Pescador de Ilusões, de Marcelo Yuca. E agora, 1:19.
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0: E agora uma informação aqui para você. A Laia, Companhia de Danças Urbanas, apresenta 5 trabalhos e diferentes momentos de sua trajetória na Mostra Cênica Urbana. Entre as cenas estão Cordeiro, O Solo de Olho Nele, de Vicky Alves, Cena Forró, que retoma um trecho do espetáculo Nada Mais É, criado em 2017. A programação inclui ainda Desapego, esse espetáculo que se chama Desapego. A companhia Laia, né, de danças, ela foi criada em 2013 pelo bailarino e diretor Vicky Alves e desenvolve uma pesquisa que aproxima as danças urbanas de outras linguagens artísticas. Além disso, os trabalhos abordam questões contemporâneas e sociais. A programação ocupa a Funarte Minas Gerais, que fica na Rua Januária, 68, nos dias 17, 18 e 19 de julho, aqui em BH. Os ingressos custam R$ 30,00 inteira e R$ 15,00 meia, através do Simpla. A classificação é acima de 14 anos. E agora 1:20, e ó, lembrando aqui que estamos fazendo sorteio, a produtora autêntica que vai trazer aqui a Belo Horizonte o cantor, compositor e multi-instrumentista Zé Ibarra, com o seu elogiado trabalho solo, álbum Afim. 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Se você quiser concorrer a um par de cortesias para este show, envie seu nome completo para o número no WhatsApp 319-8299-1282. O resultado você confere daqui a pouquinho no final do programa. E agora, mais música chegando para você. Aliás, você vai conferir a coluna Psicologia em Destaque.
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3: Precisamos falar sobre saúde mental. Eu sou Nísia Paz, psicóloga, psicanalista, comunicadora. E hoje eu vim falar sobre uma ideia que costuma surpreender muita gente. Nem sempre a pessoa mais engraçada é a mais feliz. Na clínica, é comum encontrar pessoas que aprenderam a transformar sofrimento em humor. Elas fazem os outros rirem, aliviam o ambiente e parecem estar sempre bem. Mas, muitas vezes, existe uma dor silenciosa por trás dessa leveza. O humor pode se tornar uma forma de continuar funcionando sem precisar expor vulnerabilidades. E isso nem sempre acontece de forma consciente. Muitas pessoas nem percebem o quanto usam a brincadeira para evitar contato com emoções difíceis. Existe até um paradoxo nisso. Quem faz todo mundo rir frequentemente encontra pouco espaço para ser cuidado. Afinal, os outros costumam imaginar que ela está sempre bem, que é forte ou que dá conta de tudo. Por isso, é importante lembrar que bom humor e sofrimento não são opostos. Muitas vezes, eles convivem dentro da mesma pessoa. Se você se interessa por esse e outros assuntos relacionados à psicologia, me siga no Instagram, @nisiapazpsicologia. E no nosso próximo encontro, vamos conversar sobre a ironia e por que ela se tornou uma forma tão comum de comunicação nos dias de hoje. Fique ligado e até lá!
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0: E agora 1:23 e você ouve Adriana Calcanhoto.

0: Barão Vermelho, Política Voz, de Jorge Salomão e Frejá. Antes, você conferiu Roupa Nova, Voo Livre, de Luiz Guedes e Thomas Holt. A primeira, Adriana Calcanhoto, Por Isso Eu Corro Demais, de Erasmo e Roberto Carlos. Agora 1h33, vamos para um breve intervalo, voltamos já já.
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6: Os museus do centro de BH prepararam uma programação especial para as férias de julho, mostrando que esses espaços também podem ser lugares de criação, convivência e descobertas. Bianca Ribeiro, gerente de museus da Fundação Municipal de Cultura, fala sobre a programação.
7: Durante o mês de julho, o Museu Histórico Abelio Barreto, o Museu da Imagem e do Som e o Museu da Moda oferecem uma programação com oficinas, sessões de cinema, brincadeiras, músicas e outras atividades e experiências para toda a família. Entre os destaques está a oficina Brincadeiras Circenses no MIS, que acontece no dia 18 de julho para crianças da primeira infância com jogos e brincadeiras inspirados no universo do circo. Outro destaque é a oficina Gambiologia, Luminária Pringles, que será no Museu Histórico Abelio Barreto no dia 25 de julho, para crianças e adolescentes de 7 a 14 anos, que poderão construir luminárias utilizando materiais reciclados. As duas oficinas necessitam de inscrição prévia e todas as atividades são gratuitas.
6: Obrigado, Bianca. Para conferir a programação completa, acesse o portal Belo Horizonte ou as redes sociais de cada museu. Eu sou o Pedro Henrique Vieira e essa foi mais uma edição do Plug. Nos trabalhos técnicos, Washington Bittencourt.
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0: Estamos de volta. Eu sou Débora Rajão e agradeço muito você ligadinho comigo nesta tarde de quinta-feira. Seja muito bem-vindo aqui à nossa Revista da Tarde. Agora você vai ouvir Bebel Gilberto.

Você acabou de ouvir Ed Mota, Colombina, dele e Rita Lee. Pato Fu, depois do John. Antes, Flávio Venturini, para Lennon McCartney, de Fernando Brandt, Lu Borges e Márcio Borges. Abrindo o último bloco, Bebel Gilberto, Cadê Você? A composição é da Bebel Gilberto e do Gui Sigworth. Agora 1h53 e termina aqui o Revista da Tarde desta quinta-feira, 16 de julho. Eu, Débora Rajão, agradeço muito você que ficou ligadinho comigo. Agradeço ainda o operador de áudio responsável pelos trabalhos técnicos, Paulo César Furtado, a Renata Toledo, assistente de estúdios, o Vladimir Penido e Maria Eduarda, que fizeram a produção do programa, e o programador musical Wilson De Lucas. Você fica agora com o Repórter em Confidência e depois com o Bazar Maravilha, na comunicação do Tuti Maravilha. Eu volto com você amanhã, a partir das 11, com o melhor da MPB, e ao 12h30, com Revista da Tarde. Um beijo grande, tudo de bom. Encerramos oferecendo para você que ficou ligadinho, Martinália, Cabide de Música, da Ana Carolina. Super beijo. E, lembrando aqui que tem o resultado do sorteio também, tá, gente? Quase que eu ia esquecendo que quem vai levar o sorteio para o show do José Ibarra na Autêntica é o Charles Mesquita, final do telefone 5711. Um ótimo show aí para você, Charles. E obrigada a todos que participaram. Então, um beijo grande. Até amanhã.

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2: Olá, a partir da próxima segunda-feira, dia 20, as linhas de ônibus de Belo Horizonte passam a operar com quadros de horários adaptados ao período de férias. Segundo a Prefeitura, a medida vale até o dia 1º de agosto e a redução da oferta de viagens é de cerca de 7,4%. Os horários de férias de julho serão adotados por todas as linhas do sistema convencional e 23 linhas suplementares que operam em dias úteis. Os novos quadros serão afixados dentro dos ônibus e nas estações e também podem ser consultados online no portal pbh.gov.br e no aplicativo BH Bus Mais. Sargento da Marinha é preso em flagrante, suspeito de matar a vizinho em condomínio na Grande BH. Detalhes com Leandro Siqueira.
3: O sargento reformado da Marinha, Guilherme Augusto Martins, de 34 anos, preso em flagrante pela morte de Carlos Alberto dos Santos, de 61 anos, na terça-feira em Betim, na região metropolitana, irá permanecer na cadeia. Nessa quarta-feira, a Justiça converteu a prisão em flagrante em prisão preventiva, atendendo o pedido do Ministério Público. A defesa de Guilherme solicitou que ele respondesse ao inquérito em liberdade por conta de tratamento médico. Ele seria diagnosticado com esquizofrenia e psicose. Mesmo assim, a justiça rejeitou o pedido. No entanto, o juiz concordou com uma outra solicitação da defesa para que o suspeito fique preso em uma unidade da Marinha no Rio de Janeiro. O presídio da Marinha, na Ilha das Cobras, é destinado à custódia e tratamento penal de militares que respondem a processos ou cumprem pena. Em 2014, Guilherme matou um homem dentro de um ônibus em Taguatinga, no Distrito Federal, usando uma espada. O homem estava sentado com uma filha no colo e foi atacado sem motivo. O sargento ficou 5 anos preso até que a justiça decidiu que ele era incapaz de responder penalmente pelo crime, por conta de doenças mentais e transtornos psíquicos. Desde 2021, o sargento é considerado incapaz e está sob custódia da mãe. Em relação ao crime em Betim, o suspeito e a vítima eram vizinhos e já teriam se desentendido outras vezes. Conforme a Polícia Militar, o crime aconteceu na manhã de terça-feira no condomínio Fazenda Saraiva, na zona rural de Betim. Guilherme se aproximou de Carlos quando ele saía de carro da garagem. Eles trocaram algumas palavras e começaram a discutir. Carlos sai do carro e Guilherme atira várias vezes. O suspeito fugiu do local. Imagens de uma câmera de segurança registraram parte do ocorrido. A esposa de Carlos o encontrou caído. Ele chegou a ser levado para o Hospital Regional de Betim, mas não resistiu. Guilherme foi encontrado na casa dele por policiais militares e alegou que agiu em legítima defesa, pois Carlos teria invadido a residência dele, armado com uma faca e o atacado. A possível arma usada no crime e o celular do suspeito foram apreendidos e entregues à Polícia Civil, que investiga as circunstâncias do caso. O corpo de Carlos Alberto dos Santos foi enterrado nesta quarta-feira. Reportagem Leandro Siqueira.
2: A PUC Minas está com inscrições abertas para o processo seletivo de bolsas de estudo integrais e parciais para o segundo semestre de 2026. Os interessados devem se candidatar até domingo, dia 19 de julho, exclusivamente pelo site da universidade. As vagas abrangem diversos cursos em todos os campi da instituição. A seleção será feita pela nota do Enem, considerando as edições de 2016 a 2025. Para bolsas integrais, a renda familiar por pessoa deve ser de até 1,5 salário mínimo. A lista de pré-selecionados será divulgada em 21 de julho. Repórter em Confidência, redação Renato Silveira.
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1: Professor Calbi Peixoto, olha a música para abrir o programa hoje. Aumenta aí, PC. Aí quando Angela Maria
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1: Sufocar a solidão.

0: demais. É que eu tô com uma camiseta hoje, que é do projeto Querubins. Magda, um beijo aí pra você. E a camiseta tá escrito Quem Sou Eu. E aí eu cheguei no restaurante para almoçar, aí duas pessoas no restaurante olharam, leram a camiseta e cantaram um pedacinho dessa música. Eu falei, cara, e essa música é da época da primeira missa no Brasil, né? E foi sucesso de Nelson Gonçalves, né? E depois também do Jamelão. Biblioteca nossa, um momentinho, vamos abrir nossa biblioteca agora. Boa tarde, Flávio Henrique.
1: Boa tarde, Vossa Excelência.
0: Foi Jamelão?
1: É, eu acho que sim, mas temos que confirmar, né?
0: Confirma.
1: Simone gravou também, né?
0: Simone, é, mas na época
1: da Velha Guarda, né?
0: É, da Velha Guarda, acho que foi ele.
1: Vamos olhar.
0: Jamelão aqui também. Galera, esse programa é assim, tá? É um programa de rádio, onde a gente divulga a cultura brasileira e a gente brinca, porque aqui é a hora do recreio do Rádio Mineiro. Esse programa, Bazar Maravilha, eu criei e apresento há 38 anos, no próximo dia 29, completamos 39 anos. Dia 16 de julho de 2026, quinta-feira, signo de Câncer, lua nova, estamos falando de Belo Horizonte, capital de Minas Gerais, sudeste do Brasil, América do Sul, planeta Terra, e tá fazendo frio em BH, temperatura agora, tempo parcialmente nublado, é de 20 graus, tá? Mas o problema é que tem um vento, e o vento diminui mais a temperatura, então a sensação é de 18, 17 graus. Frio aqui no sudeste brasileiro. E aí, Flávio, quem gravou?
1: Segundo a inteligência aqui do Google, né? Foi a música do Lúcio Cardim. Mas ela fez muito sucesso, foi com Jamelão em 1964.
0: Não falei?
1: Quando
0: falei,
1: ele gravou.
0: Não falei.
1: Mas Nelson Gonçalves também gravou, Simone, Calbi Peixoto
0: e Ângela Maria.
1: E Chitãozinho Chororó, né? Nada é perfeito,
0: e
1: né?
0: E você, mas, vai, se você não colocar no seu disco, eu vou colocar no meu.
1: Não, mas você
0: assassinando a música brasileira.
1: Você canta melhor do que eu, deixa você gravar
0: então, tá
1: primeiro.
0: Bom. Quem sou eu pra ter direitos exclusivos sobre ele? Pode trocar o sexo,
1: isso,
0: não pode?
1: Isso, pode,
0: é, perfeito. Valeu, Flávio.
1: Valeu.
0: E boa tarde pra todo mundo, bom fim de semana, hoje é quinta-feira, pra todo mundo e pro mundo todo. No programa de hoje, lançamos gravação nova de Patrícia Amaral e também lançamos canção nova, gravação nova de Chico Lobo. E também no programa de hoje, recadinho de uma exposição de um pintor uruguaio que abre a exposição no CCBB. Também no programa de hoje, o violão de Gilvan de Oliveira. E vai ter Chico com orquestra SESI Minas. Chico, filhote de Cássia Heller. E vai ter também outras bijuterias, tá bom? Tudo até às 4 horas da tarde. Meu nome é Tuti Maravilha, ou Tuti Calbi Peixoto, mas você pode me chamar hoje, até a meia-noite, de Zé do Porto. Saberás o porquê daqui um minutinho. Já, o nosso boa tarde do Flávio já teve, mas só queria lembrar que o Flávio é aquele que sabe que eu sempre copio alguma frase que eu vejo escrita pelos muros da cidade, pelas redes sociais. É ou não é?
1: Sei demais.
0: E a frase que eu copiei hoje, olha que frase ótima, que eu assino embaixo, eu vi escrita no muro, seguinte, abre aspas, parem, presta atenção, parem
1: de tomar a pílula,
0: de tornar pessoas estúpidas famosas. Viu?
1: É.
0: Tomou, papudo?
1: Essa é ótima,
0: que é,
1: né?
0: O comum hoje.
1: Essa,
0: né?
1: É ótima,
0: não,
1: né?
0: Não tá pegando fogo, é o papel que ele tá amassando. E essa é ótima, cara, porque hoje em dia eu vejo, eu que acompanho, não acompanho muito TV aberta, essas histórias, as pessoas são famosérrimas.
1: São famosérrimas sem ter nenhum talento, assim, tem, sei lá, tem uma aí que tem 50 milhões de seguidores. Aí você fala, ah, mas por que ela tem isso? Ela tem, sabe, tem alguma
0: ela é
1: arte,
0: bonita, gostosa.
1: Ela sabe cortar um cabelo diferente, ela faz uma coisa muito diferente. Não faz nada. Aí mostra o dia a dia dela indo na academia,
0: é
1: indo
0: triste,
1: almoçar,
0: né?
1: Conversando com os filhos e foi ficando famosa e essas coisas, né? Então, É triste, mas é a realidade que nós temos.
0: É realidade, é verdade. Vivemos com isso dia a dia aí, pessoas famosérrimas, riquérrimas e sem talento nenhum. Essa frase diz tudo: parem de tornar pessoas estúpidas famosas, né? Bacana demais. O Flávio Henrique, hoje você vai no aniversário, pra você esquentar hoje à noite, no aniversário da cidade de Morpará.
1: Morpará?
0: Morpará.
1: Morpará, né? Morpará não fica no Pará, fica?
0: É você que sabe.
1: Não, responde. Eu tô te perguntando, professor.
0: Não, eu não posso responder.
1: Você tem que me ensinar.
0: Não, senhor, eu quero saber. Eu já ensinei, isso foi uma aula do ano passado. Onde fica
1: Morpará? A cidade
0: apareceu
1: aqui ano passado, é?
0: Eu acho que já, porque eu gostei desse nome, acho que eu já...
1: Não lembro.
0: Não?
1: Morpará? Fica no Pará, então. Primeiro, vou gastar primeiro.
0: Exatamente
1: chute.
0: Errado.
1: Então fica na Bahia.
0: Exatamente certo, Bahia.
1: Bahia tem uns nomes criativos, né?
0: E tá comemorando, ó, você não conhece a cidade, mas tá comemorando 214 anos. De fundação e 64 de emancipação. Possui 7 mil habitantes, fica a 548 quilômetros de Salvador e a região era do passado, era povoada pelos indígenas acroás, na margem esquerda do Rio São Francisco, que o Rio São Francisco corta a cidade. Entendeu? Já na margem direita eram os indígenas mocoazes, na margem direita. Isso sem falar nos aderentes em volta da região, que eram os índios tupiniquins, chacriabás, caiapós, cariris e aricobés. Olha o tanto.
1: Gente, era uma festa então, hein?
0: Era festa indígena o tempo
1: um
0: inteiro.
1: Um pertinho do outro ali.
0: É, de um lado de Rio, uma tribo, do Chico, velho Chico, do outro lado, outra tribo.
1: E alguém de uma etnia poderia namorar com alguém da outra etnia? Podia casar?
0: Boa pergunta.
1: Será que não dava confusão, não?
0: Eu não sei, não, viu? Agora tinha barquinho passando pra lá, passando pra
1: de
0: cá.
1: De noite, principalmente, né?
0: Chove de madrugada, né? E não fazia barulho, né? É. Ia lentamente, né?
1: Na hora que os caciques, os pajés estavam dormindo, né? A galera aproveitava.
0: É. Mas Morpará, na verdade, tem origem em fazendas ali na beira do São Francisco. As fazendas Poço de Gado, Fazenda Ema e Fazenda Picadas. E o primeiro nome foi dado por pescadores do Rio São Francisco. A cidade tinha o nome de Rancho Velho. Depois virou Morro de Paramirim. E por aí eles criaram o nome Morpará. Ao invés de o Morro de Paramirim, eles falaram, não, vamos pegar o Mor de Morro e o Pará de Paramirim. Juntou, ficou...
1: Ai, que...
0: que Morpará.
1: Fofíssimo.
0: Morpará. Ficou mais fácil, né, do que falando. Onde é que você mora? Eu moro no Morro do Paramirim. Não. Aí ficou muito mais fácil. Falou, onde é que você mora? Morpará.
1: É, Morpará.
0: Morpará. Entendeu? Já resolveu a situação. Metade da situação foi resolvida com a escolha desse nome. E um detalhe, Morpará é, até hoje, um dos grandes portos do Rio São Francisco, que recebe mercadorias de municípios vizinhos e de longe também. Em especial, o fumo de corda, lá na Bahia. E quem nasce em Morpará é o que mesmo, Flávio?
1: Morparaense.
0: Morparaense, muito bem. Parabéns. Parabéns para a cidade de Morpará, aniversariando hoje. Você vai perguntar, por que todo dia eles abrem falando aniversário de uma cidade brasileira? É porque o Bazar Maravilha, na hora que entra no ar, entra na rede em confidência. Então ele é transmitido pela FM 100,9 aqui em BH e para a América do Sul inteira e Brasil inteiro pelo rádio, pela M880. Entendeu? Quer que eu desenho? Quer que eu desenho? Flávio Henrique, perguntinha do dia. O que temos aí hoje para os ouvintes?
1: Hoje nós temos ingressos para o espetáculo teatral Eu Quero Ser Uma Locomotiva, na Companhia Perrot Lunar. Eles estão em cartaz no Centro Cultural Banco do Brasil, na Praça da Liberdade. A Perrot Lunar tem mais de 30 anos de atividades, fundada pelo casal Neise Neves e Léo Quintão. E esse espetáculo tem direção da Lídia Delpicchia. Eles estão em cartaz de sexta a segunda, sempre às 8 da noite. Hoje estamos sorteando ingressos para a sessão de segunda. Acho que tem mais uma semana ainda. E também temos para a criançada Moana, musical, direção do Rodrigo Mangá, montagem mineira aí do musical da Disney. Sábado, 3 da tarde, Teatro SESI Minas, Rua Padre Marinho 60, Santa Efigênia. E também temos um par de ingressos para o show de ouvidos de fino trato do Túlio Araújo, o Pandeiro Jazz.
0: Opa!
1: Amanhã, sexta-feira, 9 da noite, no Clube de Jazz do Café com Letras, Rua Antônio de Albuquerque, 47, na Savassi. O Tulio Araújo vai fazer repertório próprio e também vai fazer homenagem a grandes nomes do jazz, norte-americanos, Hermeto Pascoal, entre outros, showzados para ouvidos de fino trato amanhã, tá bom?
0: E essa Moana, cara, é famosérrima, tá? Tem filme dela, tá em cartaz também, filme.
1: Agora tá o live action, né? Que eles pegaram a história da animação e fizeram com pessoas, né?
0: E nós estamos sorteando pro musical,
1: pro teatro,
0: tá? No Teatro César e Minas.
1: Isso. Montagem aqui de BH, isso.
0: Pra concorrer a tudo isso é fácil. Basta mandar seu nome completo pro nosso zap 98299-1282. Se estiver fora de BH, coloque 31 na frente. E tem uma perguntinha. Como estamos aí em tempo da última semana da Copa do Mundo de Futebol, ontem jogaço, hein, cara? O que você achou? Nosso crítico, o nosso narrador,
1: crítico,
0: o
1: nada.
0: Nosso entendido futebol.
1: Sou produtor do Bazar Maravilha.
0: O que o senhor achou, hein?
1: Eu vi com um olho peixe e olho gato, né, que estava trabalhando aqui. Mas é louvável a raça argentina, a fibra dos jogadores, o poder de reação. Mesmo, né, sendo uma seleção mais velha, cansada, eles conseguem tirar força de onde não se imagina, né? Mas o treinador da Inglaterra mandou muito mal, muito mal. Eu acho que durante anos eles na escolinha lá de futebol, de treinador, vão pegar o exemplo desse jogo. Assim, como um treinador consegue desmontar um esquema e um jogo? Assim, que ele recuou demais. Ele abriu o placar, tinha de recuar, mas manter o contra-ataque. Ele tinha jogadores rápidos no banco para ele oxigenar o time ali, mudar. Errou demais, muito cedo. Aí a Argentina foi pra cima, foi pressionando, até que conseguiu a vitória. Ele deve estar sendo esculhambando. Imagina a imprensa inglesa, coitado, ele não queria estar na pedra. Eles estão esculhambando ele lá, até doidado, né? Mas foi, né, assim, pra quem gosta de futebol, foi um jogo épico, né? De virada, de
0: mais
1: emoção.
0: Mais uma virada da Argentina, maravilhosa. E no final, domingo, agora é a final, ficou Argentina e Espanha. E aí eu quero saber o seguinte hoje, bolo de linha. Qual vai ser o placar, Flávio Henrique? E aí na segunda-feira a gente confere aqui no programa. Só pra brincar assim, pra você dar o seu palpite.
1: Como eu tenho errado tudo, né? Mas eu chutar de novo, né? Eu errei quase tudo.
0: Errou?
1: Eu chutei. Eu falei que a final ia ser França e Inglaterra, por exemplo, né? Errei os dois.
0: E quanto vai ser?
1: Vai ser 2-1 pra gente. Não, pra Espanha. 2-1 pra Espanha.
0: 2-1.
1: É, pra Espanha.
0: 2-1 para a Espanha.
1: Isso.
0: Beleza.
1: O gol da Argentina vai ser do Messi, que ele fica como artilheiro da Copa, né?
0: Fecha
1: e
0: com
1: mantém
0: de
1: como
0: ouro,
1: artilheiro
0: com
1: de todos os tempos,
0: dele,
1: né?
0: Despedindo, né, da Copa do Mundo. Então tá, 2-1 para a Espanha é o palpite de Flávio Henrique Silveira. E você, ouvinte, qual é o seu palpite? Você é palpiteiro? Eu sou, tá? Então dê o seu palpite aí no nosso zap 982-99-1282. 14:16. O que temos aí na área cultural para dar o toque para os ouvintes, Flávio?
1: Área cultural.
0: Cultural.
1: Lembrando que hoje você também conversa com a Patrícia Amaral, né, que tá lançando um EP. É o primeiro EP com músicas autorais, né? A Patrícia tem composições, mas ela sempre colocou nos discos dela músicas de outros compositores.
0: Ela tá fazendo show?
1: Ela tá lançando um EP nas plataformas digitais, sensoriais, orientais.
0: E vai conversar com a gente.
1: E pro Google Meet hoje,
0: Uhum.
1: Um EP com 6 músicas. E hoje é um dia cabalístico também, que exatamente hoje, há 70 anos, era lançada a primeira edição de Grande Sertão Veredas, né? Que para muitos é o maior romance aí de todos os tempos da nossa...
0: Escritor brasileiro.
1: Maravilhoso, mineiro, nosso conterrâneo aqui de pertinho, né? E a Companhia das Letras está lançando uma nova edição do Grande Sertão Veredas para comemorar e outras coisas, né? Para atrair o público, né? Tem vários depoimentos de autores que foram influenciados por esse livro, como Mia Couto, Milton Atum, Silviano Santiago, vários escritores fizeram seus textos e tá no livro porque que esse livro influenciou e mudou a vida deles, né? Então tá aí a dica, hoje 70 anos do Grande Sertão Veredas.
0: Maravilha.
1: O Concerto Mineral tá de volta nesse sábado às 15h30, lá na Praça Tiradentes, em Ouro Preto, do ceramista, né? Peraí que eu vou pegar. O do Máximo Soalheiro. É um espetáculo, né? Que os músicos tocam nas cerâmicas dele. Tá voltando. Esse é o Concerto Mineral.
0: Ele fez aqui.
1: Circulou
0: por
1: alguns lugares, né?
0: É, maravilhoso.
1: E tá voltando com esse concerto sábado agora.
0: As cerâmicas que ele faz.
1: E os músicos tocam, né?
0: Eles criaram. É maravilhoso.
1: O concerto tem músicos como Camila Rocha, Davi Fonseca, João Paulo Drummond, Christoph Silva, Leandro César, Pedro Durães, Juliana Perdigão, Yuri Velasco e a convidada Loreta Colucci. E a apresentação é nesse sábado agora, às 15h30, lá na Praça Tiradentes, em Ouro Preto, é gratuito,
0: em Ouro
1: tá?
0: Preto,
1: quem tiver
0: Preto.
1: Em Ouro Preto aí, uma boa sugestão aí, de graça,
0: como
1: tá
0: diria,
1: na praça.
0: Minha tia, leva um casaquinho, tá?
1: Esse aqui tá frio, imagina lá. Né?
0: Imagina lá.
1: Então, repetindo o Concerto Mineral neste sábado, às 15h30, lá em Ouro Preto. E estreia nesse final de semana o projeto Estação do Samba, com o grupo Amigos do Donca e os convidados Fabinho do Terreiro, Amanda Júlia e Vaguinho Marrone. A banda Amigos do Donca, que vai receber essa moçada toda, ela é formada
0: Amigos
1: por...
0: Amigos do quê?
1: Do Donca. Donca.
0: Quem é Donca?
1: Boa pergunta, né? A gente não... Eu não sei. Mas a banda é formada por Murilo, Rabelo, Rodrigo, Flávio, Caio, Reginaldo, Evandro e Júlio. E esse projeto Estação do Samba vai acontecer no domingo, dentro do segundo arraial do Trem do Bão. Olha os passarinhos.
0: Olha os passarinhos. PC tá soltando pássaros aí, PC.
1: Olha. Antes do programa começar, tinha um boi voando aqui e agora é passarinho.
0: Cor-de-rosa, eu vi.
1: Eu também
0: vi. Boi era cor-de-rosa e voando.
1: Agora tem passarinho.
0: Agora tem passarinho.
1: Então, a Estação do Samba vai acontecer no Arraiá Trem do Bão neste final de semana. O Estação do Samba é no domingo, de 3 às 17h30 na Praça da Comunidade, no bairro Dom Cabral, entrada gratuita. E o Arraial acontece nos 2 dias, também lá na Praça da Comunidade, no bairro Dom Cabral. Tudo de graça, tá bom?
0: Não mexe os passarinhos, não, gente. Deixa eles voando.
1: Mas por
0: voando,
1: que esses passarinhos chegaram? Eu não entendi.
0: Hoje em dia, Flávio Henrique, é tudo surreal.
1: É tudo surreal, né?
0: Não dá pra entender, né?
1: Salvador Dalí é nadar de braçada hoje em dia no mundo, né? Não, que cara careta, que cara normal.
0: Com certeza.
1: Ele já fala, nossa.
0: O realismo dele é contemporâneo hoje.
1: Ele não tem nem graça, que tem tanta coisa. Eu acho dele, eu acho comum.
0: Agora é esquisito, né? O programa de rádio começa. Aí aparecem os pássaros, os passarinhos.
1: A gente pode fazer um dia na cachoeira também, quem sabe.
0: Também, né? Tudo bem.
1: E mais um toque acontece de sexta a domingo agora, o projeto Férias Divertidas do Memorial. Ao longo de 3 dias, crianças, bebês, suas famílias vão poder fazer oficinas, assistir espetáculos musicais.
0: Bebês?
1: Bebês.
0: Olha, a partir de que idade? Quantos meses?
1: Acho que depois que faz mulher já pode ir, né? espetáculos musicais e teatrais, vivências literárias. Por exemplo, nos dias 17 e 18, sexta e sábado, de 10 da manhã a 1 da tarde, vai acontecer a atividade Caçadores de Memória. Isso é bom pra gente, hein? Caçadores da Memória. Transformando uma aventura repleta de enigmas lá no Museu Mineiro, ali na Avenida João Pinheiro. Na sexta-feira, 10 da manhã, a Juliana Dyer, da companhia Pé de Moleque, vai realizar atividade Leitura no Colo, vivência literária para bebês e crianças pequenas, tá? Então a programação é grande durante 3 dias, sempre lá no Museu Mineiro, que fica na Avenida João Pinheiro, número 342, ali no centro, né? Centro Barra Luz, ali na divisa dos bairros. A entrada é franca. E as vagas e os ingressos são distribuídos por ordem de chegada, sujeitos à lotação. Então você entra aí no Instagram do memorial pra
0: cachorro
1: você conferir a programação, tá bom?
0: Cachorro.
1: Eu vou ter que ir embora porque os animais estão chegando aí, né? Não tô conseguindo nem falar, né? Até amanhã.
0: Gente, cachorro tá bravo. Fecha a porta aí, fecha a porta.
1: Ó. Esse é bravo, hein?
0: Ó. Ele tá meio rouco, deve ser o frio, né? Cachorro fica rouco?
1: Tem sinusite, tem tudo. Né? Mas tem também, né?
0: Ó, oh, que é isso,
1: tá
0: gente?
1: Bom,
0: pelo amor de Deus, é passarinha, cachorro. O mundo é tão diverso, né? Tantas espécies, né? Tantas aves raras, né? Valeu, Flavio.
1: Valeu, até amanhã.
0: Muito obrigado, até amanhã. Cuidado com o cachorro,
1: tá?
0: PC, vamos começar musicalmente? E vamos começar com um compositor maravilhoso, pianista, e vamos ouvir em dose dupla, mas vamos ouvi-lo cantando outros compositores. Eu estou falando de Johnny Alf. E o Johnny foi um grande pianista, grande compositor. Como é que chama a música dele? Brisa.
1: Eu e a Brisa.
0: Eu e a Brisa.
1: Isso.
0: Um dos grandes
1: Rapaz
0: sucessos.
1: De Bem.
0: Rapaz de Bem.
1: Ele foi Céu e Mar, né?
0: Céu e Mar.
1: Grandes músicas,
0: exatamente. E ele foi um dos primeiros gays na música, na MPB, na música popular brasileira. A princípio escondia, até que uma hora ele revelou. Tocava um piano maravilhoso, tinha um swing cantando maravilhoso, e vamos ouvi-lo cantando outros compositores.
1: E influenciou João Gilberto a criar a batida da Bossa Nova. Foi um doce,
0: também,
1: né?
0: É. Então, salve, salve, Johnny Alf. Vamos começar com ele, seu piano maravilhoso, cantando outros compositores. Valeu, Flávio.
2: Valeu.
0: Solta aí, PC. Não é o cachorro, não. Solta a música.

0: Tá na hora da minha despedida. 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Ouvimos aí Johnny Alf, fez aí do Aldo Cabral, do Benedito Lacerda, Despedida de Mangueira, da Mangueira. E antes ele fez Um Gosto de Fim, que é do Ivan Lins e do Ronaldo Monteiro. Salve, salve, Johnny Alf, virou estrela, foi um pianista, compositor maravilhoso, maravilhoso. 14 horas 31 minutinhos, vamos agora para um pequeno intervalo e voltamos já, já.
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0: Estamos recebendo a visita de Dona Dora, visitando aqui a rádio com a sua filha, não é isso? Qual o nome da filhota? Qual o nome, Pedro? Pedro mostrando a rádio para ela. Érica. Érica e Dona Dora aí visitando a nossa Rádio Confidência. Obrigado, viu? Obrigado aí pela visita. E agora tem recadinho. Mandei um recado pro meu namorado. E o recado, vamos ouvir agora o recado que é de meu release Açou. O recado é do Saulo de Tarso, curador da mostra do artista plástico uruguaio Joaquim Torres Garcia. Essa mostra é no CCBB e ele vai contar tudo pra gente agora. Saulo de Tarso. Fala, Saulo.
1: Olá, Tuti. Aqui é o Saulo de Tarso, sou idealizador e curador da exposição Joaquim Torres Garcia 150 anos e quero convidar os ouvintes do Bazar Maravilha para visitarem essa belíssima mostra, que é a mais abrangente já realizada no Brasil, sobre o Joaquim Torres Garcia. A exposição chega a Belo Horizonte, no Centro Cultural Banco do Brasil, celebrando o legado de Torres Garcia a partir de um novo recorte curatorial e um conjunto inédito de obras selecionadas especialmente para essa etapa mineira. São mais de 400 obras, entre pinturas, desenhos, objetos, em manuscritos e documentos históricos, além de trabalhos de mais de uma centena de artistas brasileiros e estrangeiros que estabelecem pela primeira vez diálogos com o legado do Torres Garcia. E essa mostra é muito importante porque, além de ter todo esse conjunto, foram escolhidas obras para o Brasil que são inéditas em termos de exposição e séries inteiras de conjuntos de desenhos, como, por exemplo, História de Minha Vida, Estrutura, La Tradición del Hombre Abstrato, e tem uma surpresa maravilhosa que é a relação do Torres Garcia com a Cecília Meirelles. Né? E Joaquim Torres Garcia, 150 anos, vai ficar em cartaz no CCBB de BH até dia 12 de outubro, lembrando que ele é o artista que amava as crianças, e então não percam a oportunidade de conhecer o legado de um dos principais nomes da arte moderna latino-americana, que foi sem dúvida também um grande gênio criador da arte global do século XX.
0: Valeu, obrigado pelo toque, Saulo de Tarso, curador aí da mostra do Joaquim Torres Garcia, uruguaio, 150 anos, é o título da exposição, está na galeria do terceiro andar do CCBB e também no pátio do Centro Cultural Banco do Brasil, Praça da Liberdade, e fica a exposição até o dia 12 de outubro. Ingressos gratuitos mediante a retirada no site do ccbb.com.br/bh, ou pode retirar o ingresso na bilheteria do CCBB. Horário para você visitar a exposição é de quarta a segunda-feira, de 10 da manhã às 10 da noite. E aí você aproveita e passa pelo primeiro andar, primeiro piso do CCBB, que você vai ver a exposição Asa de Papel, do Marcelo Xavier, meu querido irmão, amigo marciano Marcelo Xavier. E agora vamos ouvir gravação nova de Chico Lobo. O Chico Lobo está lançando homeopaticamente gravações do seu próximo disco, que vai ser lançado em outubro pela gravadora Quarupi, e ele mandou uma faixa para a gente lançá-la agora. Essa gravação só vai estar disponível nas plataformas a partir de amanhã. Mas como o PC é chique, aí o Chico Lobo falou: não, vou mandar para vocês antes para a galera ouvir. Então olha que prazer, vamos ouvir uma faixa do novo disco do Chico Lobo com participação de Fernanda Takai e John Doa, do Patofu. Solta aí, PC, Tirando o Selo.
2: Tirando o Selo.

Eba! Calango, né? Um calango mineiro aí do Chico Lobo, em parceria com o Joe Loa, do Patofu. E o Joe, inclusive, toca guitarra na gravação, faz vocais, e tem participação também de Fernanda Takai na voz e vocais. O título é Goiabada com Queijo, e é do Chico Lobo. Agora, cá pra nós, existe um casamento perfeito, com final feliz, é goiabada com queijo. É ou não é, cara? É impressionante. Essa mistura, né? Goiabada, me deu água na boca, sabia? Goiabada com queijo é o título da música do Chico Lobo. Agora, um detalhe: quando você ficar bem velhinho, você pode contar para os seus netos, pode falar assim: olha, eu ouvia um programa de rádio que tinha o prazer, a honra de lançar gravações antes de todas as rádios no mundo inteiro. É ou não é? É ou não é? Quer que desenhe? Obrigado, Chico Lobo. Essa gravação dele, do novo disco, que ele lança em outubro, mas nos deu essa honra, né, de lançá-la antes aqui no Bazar. Ela entra nas plataformas amanhã, ok? Obrigado, Chico Lobo. Valeu! E agora vamos para o terceiro sinal. É aquela hora que a gente coloca no ar um pedacinho de um show. E esse show que vamos ouvir hoje, um pedacinho, aconteceu em 2011. E é um show que o intérprete, cantor e compositor apareceu em cena de casaca, sabe casaca? Casaca é aquela roupa com rabinho atrás. Maestro usa muito, né, casacas. E é uma casaca, ele entrou no palco de casaca e de cueca. Tá entendendo? O show dele foi assim, ele de casaca e de cueca. Sabe de quem é o show? Eduardo Dusek.

Fecha a câmera aqui, fecha a câmera. Tô me sentindo a Ofra. Me emocionei muito agora. Não me emocionei porque lembrei de minha mãe, não, porque eu lembro de minha mãe todo dia, isso é uma coisa, mas é porque há muito tempo que eu não ouvia um aplauso.

0: Yeah! Bravo! Maravilhoso! Do Zeca, Eduardo Zeca, é carioca. É ator, é cantor, compositor, pianista. Ele arrebenta no piano, né? Você viu, né? E esse show é somente ele piano. E ele de casaca e de cueca fez esse show. Isso aconteceu em 2011, esse show. Do Zeca tem sucessos maravilhosos, como Nostradamus, Seu Tipo, que Ney inclusive gravou. E inclusive quando ele nesse show, quando ele o Ney foi assistir, e o Ney cantou com ele, ele no piano cantaram, me diz que eu sou o seu tipo, diz neném que eu acredito, é dele, é do Zeca, e ele debochado, né, ele e o bom humor dele, pra você ter uma ideia, o Eduardo do Zeca está com o mal de Parkinson e ele tá lidando com essa história, com esse mal de Parkinson no bom humor, cara, no bom humor. E ele, a última vez que esteve aqui, ou antes da última vez, não me lembro a data certa, ele me ensinou como tirar foto e você ficar aparecendo na foto que você é rico. Eu falei, ué, tem isso? Ele falou, tem, Tuti. Para você ficar com cara de rico em fotos, você tem que fazer o seguinte, abre a boca, como se estivesse gargalhando, joga a cabeça para trás, pronto, ficou com cara de rico. A gente fez até essa foto, que é divertida. Gosto muito desse cara, do Zeca, um beijo. E ele fez aí cantando no banheiro, dele, e antes Eu Velejava em Você, dele e do parceiraço dele, Luiz Carlos Góes. E você acabou de ouvir um pedacinho do show do Zeca É Show, que ele fez em 2011. E agora vamos ouvir gravação nova do filhote de Cássia Eller, Chico Chico. E ele gravou, sabe com quem? Com a orquestra SESI Minas. Nossa orquestra aqui do SESI Minas. Então vamos ouvir Chico Chico e a orquestra SESI Minas tirando o selo.
1: Tirando o selo.

0: Bravo! Chico Chico e Orquestra SESI Minas, gravação ao vivo, e eles fizeram aí Terra Vista, que é dele, e do Sal Pessoa e do João Duarte. Agora, impressionante, eu e PC estava aqui comentando como que o registro de voz do Chico Chico é da mãe dele, é de Cássia. Impressionante, né? E o gestual dele em cena também. Entre aí no YouTube, coloque Chico Chico, filho de Cássia Eller. Ele também no palco lembra muito a mãe. Muito, muito, muito, muito. Dona Nancy, um beijo. Dona Nancy, mãe de Cássia, vovó de Chico e nosso ouvinte, né, Dona Nancy? Um beijo aí pra senhora. Ouvimos Chico Chico, Orquestra SESI Minas, Terra à Vista, que é dele, Sal Pessoa e João Duarte. Perguntinha de hoje, aqui no Bazar, estamos no clima da Copa do Mundo de Futebol, última semana. Eu quero saber o placar da final. Deu Espanha e Argentina, domingo acontece o jogo. Qual vai ser o placar desse jogo? Olha, até agora está dando aqui a maioria dos ouvintes escolhendo o placar de 3-2. Para Argentina, 3-2. E tem muitos também optando para empate no tempo normal, aí vai para prorrogação. Agora a maioria aqui está dando empate de 2-2, 0-0, 1-1, vai para prorrogação, vai dar Argentina tetracampeã. Mas todos estão falando que vai dar prorrogação, estão falando que no final, ou na prorrogação, ou nos pênaltis, vai dar Argentina. E você, qual é o seu palpite? Entre aí no nosso zap 98299-1282. Repetindo, 98299-1282. Qual vai ser o placar do jogo Espanha e Argentina domingo, fechando a final da Copa do Mundo 2016, é a maior Copa do Mundo, né? Até hoje. E o horário do jogo, 18 horas, domingo. Fale qual é o placar, dê palpite. Você é palpiteiro? Dê o palpite aí no nosso zap 98299-1282. 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E agora um registro, virou estrela hoje na manhã de hoje, o jornalista Renato Machado, um grande jornalista. Ele, durante anos, apresentou o Bom Dia Brasil na Rede Globo. Eu me lembro quando antenei, como diz meu amigo, quando eu saquei o Renato Machado, o trabalho dele, ele era correspondente em Londres. Foi quando eu saquei ele, falei, cara, ele sabe fazer direitinho, com categoria. Tá aí, virou estrela hoje, aos 83 anos. Um abraço para a família do Renato Machado, amigos e fãs. Vamos agora, faltando um minutinho para as 3 da tarde, vamos para um pequeno intervalo e eu volto já, já.
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0: 14 horas e 59 minutos.
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0: Todos os dias, aqui no Bazar Maravilha, por volta das 15 horas, colocamos no ar duas gravações com Dona Elis Regina. É uma homenagem que a gente faz a ela diariamente e sempre oferecemos essa sessão para aniversariantes. A gente manda músicas de presente e sempre por volta das 15 horas. E hoje, se estivesse aqui, estaria aniversariando, sabe quem? E ela vai cantar para a gente lindamente daqui a pouco, sabe quem? Dona Elisete Moreira Cardoso. Elisete Cardoso, se estivesse aqui, estaria aniversariando hoje e vamos ouvi-la daqui a pouco. Ela deve estar lá em cima com a baixinha, inclusive eu vi uma foto dela com a baixinha linda e deve estar nos ouvindo lá em cima. Salve, salve, Elisete Cardoso. E hoje é dia do comerciante. Se você tem esse dom, parabéns, é um dom que eu não tenho de jeito nenhum, mas se você tem esse dom de ser comerciante, hoje é o seu dia, parabéns para você. Então vai para todos os comerciantes, nossos ouvintes, e vai para Elisete Cardoso, que está lá em cima, e eu mando de presente ela, Dona Elis Regina, cantando Caetano Veloso, com vocês, ela.
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Salve, salve, Fernando Pessoa. Ela fez aí Os Argonautas, que é do Caetano Veloso. E antes, ela fez Irene, também de Caetano Veloso. Eu ofereço hoje para os comerciantes, nossos ouvintes, hoje é o dia deles, parabéns. E ofereço para Elisete Moreira Cardoso. Carioca, chegou aqui nesse planeta em 1920, viveu 70 anos, virou estrela em 1990. A Elisete foi uma das maiores intérpretes da música brasileira. Ela tinha a voz dela em contralto e era genial, cara. E ela, inclusive a Elisete é responsável, ela gravou um disco chamado Canção do Amor Demais, em 1958. E os críticos musicais afirmam que esse disco da Elisete antecedeu e mostrou pela primeira vez a bossa nova. Inclusive, no disco, quem toca violão, quem é? Quem é? João Gilberto. João Gênio Gilberto, acompanhando ela no violão. Elisete Cardoso era também conhecida como a Divina. Ela fez muito sucesso na chamada Era de Ouro do rádio brasileiro, quando as emissoras de rádio tinham auditórios e tinham também orquestras e conjuntos musicais contratados pelas rádios e que tocavam ao vivo. Era genial, né? Pensa bem, os programas eram ao vivo, hoje a maioria é gravado. Menos o Bazar Maravilha. O Bazar só é gravado feriado e olhe lá, que eu não gosto de gravar. Mas os programas eram de auditório e ao vivo, olha que maravilha. E Elisete era a divina, né, desse período, dessa era de ouro do rádio brasileiro. Por isso, vamos ouvi-la agora, e ela cantando, acompanhada, sabe por quem? Pelo Pixinguinha. E depois, ela dividindo o microfone com Ciro Monteiro. Com vocês, a divina Elisete Cardoso.

gente até vê, né, Elisete do lado do Ciro, Ciro Monteiro, e rebolando. Na hora que ele fala, tem que rebolar, ela fala baixinho, fácil, mole pra nós, tipo mole pra nós, né? Você ouviu aí aniversariante do dia. Se estivesse aqui, estaria aniversariando hoje, Elisete Cardoso. Ela chegou aqui nesse planeta no dia 16 de julho de 1920 e virou no Rio de Janeiro, e virou estrela também no Rio de Janeiro em 1990, conhecida como a Divina. E ela fez aí com Ciro Monteiro Tem Que Rebolar, que é do José Batista, do Magno de Oliveira. E antes ela fez Carinhoso, com a música do Pixinguinha, do Pixinga e do João de Barro, e o Pixinguinha acompanhando ela, cara. Olha que honra, que maravilha, Elisete e Pixinguinha. Parabéns, Elisete Moreira Cardoso. Nome artístico, Elisete Cardoso. Parabéns. E agora vamos ouvir duas faixas de um álbum do violonista Gilvan de Oliveira. O Gilvan, em 2007, lançou um álbum lindo, lindo, chamado Violão Caipira. E eu pesquei duas faixas desse disco e vamos ouvi-las agora.

Olá, do fim do mundo. É lindo, é lindo. Gilvan de Oliveira, um beijo. Violonista maravilhoso, né? O Gilvan de Oliveira fez aí no Rancho Fundo do Ari Barroso e do Lamartine Babo, e antes ele fez Canção da Lua Nova. Já que estamos vivendo o período da Lua Nova, resolvi programar essa canção que é do Rubinho do Vale e do João Evangelista. Rubinho, João Evangelista, beijos também para vocês. E o Gilvan de Oliveira, além de ser esse violonista maravilhoso, ele é professor da Bituca, Escola de Música em Barbacena. Um beijo aí para a galera da Universidade Bituca. Beijão aí para vocês. Mas a maravilha é desse jeito. A gente divulga a boa cultura brasileira de ontem, de hoje, quiçá, quiçá, quiçá de amanhã. Entendeu? Entendeu? E agora vamos ouvir, cara, um dos maiores bateristas que a gente já teve na música brasileira. Além disso, além de baterista, ele era compositor, era cantor, e ele criou um bordão que marcou a carreira dele. Ele dizia: "Oh, sorte! Oh, sorte!" Gravou mais de 800 discos, tocou com gente da nata da música brasileira, inclusive é com Madre, ele tocou com ela, tocou com Roberto, com o Rei, tocou com Chico Buarque durante anos, fez parte, né, da banda do Chico, e mudou o jeito de tocar bateria na música brasileira. Eu estou falando do carioca Wilson das Neves, que chegou aqui no Rio de Janeiro em 1936 e virou estrela em 2017. Vamos ouvi-lo agora. Vamos ouvi-lo, duas faixas do disco dele, Wilson das Neves.

0: Se Me Chamar, Ô Sorte. Ouvimos aí o Wilson das Neves com seu parceiro Cláudio Jorge, fizeram aí Se Me Chamar, Ô Sorte, que é deles, é do álbum que o Wilson das Neves lançou em 2013. E o título foi esse do disco, Se Me Chamar, Ô Sorte. Esse bordão, Ô Sorte, foi ele que lançou. E antes, ouvimos com ele, com o Wilson das Neves, Debaixo do Cobertor, que é dele, em parceria com Paulo César Pinheiro, e é do disco de 1996. Ele virou estrela em 2017, o Wilson das Neves, foi um dos grandes bateristas, compositor, cantor maravilhoso, tocou com muita gente bacana. E se ele estivesse vivo, sabe quem eu acho que eu apresentaria ele para fazer uma parceria com categoria? Dudu Nicásio. Verdade. Fiquei pensando aqui agora, ouvindo o Wilson das Neves, eu acho que daria caldo, viu? Eu acho. Salve, salve o Wilson das Neves. Bazar Maravilha, tá no ar até as 16h. Vamos agora para um pequeno intervalo e eu volto já, já.
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0: Olha só o que é tino musical. Eu acabei de comentar aqui, Dudu, né, Nicásio com o Wilson das Neves, e aí o Flávio tá me falando aqui que teve um projeto, esqueci o nome, e que o Dudu convidou o Wilson das Neves para vir a Belo Horizonte participar desse projeto. Como é que chamava?
7: O projeto do Dudu, do Mestre Jonas e
0: do Mestre Dante, Jonas,
7: do compositor.
0: Um samba.
7: Samba do compositor.
0: Samba do compositor, anos atrás. Viu como é que eu saquei que dá liga? Você tá entendendo, Patrícia Amaral? Você tá entendendo? Quando a gente vive no meio da música brasileira, às vezes dá uma luz assim. A gente fala, gente, a Patrícia Amaral podia tanto cantar aquela música, podia tanto gravar as músicas que ela faz. É o que tá acontecendo agora. Boa tarde, Patrícia.
8: Boa tarde, Tuti. Você me chama, como é que é? Me chama que eu vou.
0: Me né? chama que eu vou. Ô, sorte.
8: Ô, sorte. Uai, Tuti, mas é isso aí. Esses insights, essas percepções, né? Você é um mestre aí dessa compreensão da música brasileira, né? Eu imagino que o tempo todo você deve ficar fazendo essas ligas, né? O tempo todo.
0: O tempo
8: imagino.
0: Todo.
8: Nossa,
0: você também,
8: ficar
0: né?
8: A voz de... Ah, eu imagino bastante. Já passei umas sugestões para amigos, amigas, assim, já fiz isso algumas vezes.
0: Eu também, já dei palpite.
8: Legal, né?
0: Eu lembro, eu apresentei para o Dudu Nicásio, o Vandeco, o Vanderly. Falei, tem que conhecer esse cara. Aí já fizeram música, já virou título de disco, lembra?
8: Ah, aí. É, não, sensacional. É bom a gente fazer essas costuras, né? Eu acho que a vida é muito feita disso, né? É muito gostoso.
0: E é junto que fica bom, já diria o velho Rosa, e fica muito melhor quando você acha alguém e divide a história com esse alguém. E nada na vida a gente faz sozinho, você sabe disso, né? Então pronto, né?
8: É, nadinha de nada, né? E tá tudo ligado, tudo interconectado, né?
0: Exatamente. Então, ô, Patrícia, tá lançando agora, na sexta-feira, amanhã, nas plataformas digitais, o EP Nem Musa, Nem Pavão. Adorei o título, tá?
8: Que bom!
0: E esse EP vai virar um CD depois, um álbum?
8: Ele vai virar, embora não tenha ainda uma data prevista nem para produção e nem para lançamento, né? As músicas estão reunidas já. A gente fez o que deu para fazer, né? Com o recurso, foi possível fazer, mas foi legal começar assim de pequenininho, sabe? Porque uhum. Realmente é o primeiro trabalho que eu faço assim mais amplo, é pequenininho, mas é amplo. Com músicas que são exclusivamente suas. Minhas, né? De minha autoria.
0: Então,
8: foi um bom laboratório, mas um laboratório bem bacana, assim.
0: Ah, que ótimo. Não, Patrícia, bacana da sua carreira. Patrícia tem uma carreira maravilhosa na música brasileira, há mais de 30 anos. 5 discos gravados maravilhosos. E o bacana é que você sempre muda. A gente sempre espera você com um lançamento realmente diferente daquele que foi lançado recentemente. Ou há mais tempo, entendeu? Isso é genial.
8: Eu engraçado, Tuti, que eu acho que sempre tem um fio condutor, sabe? Desde antes de eu gravar o disco, mas que eu acho que é muito essa inquietação, né? Então, talvez essa inquietação de estar buscando muito sempre o que dizer, a forma de dizer, ou principalmente também, acho que uma coisa que sempre me inquieta muito é buscar as parcerias, né? Então, acho que talvez isso traga essa impressão, né, de que sempre é uma coisa diferente. Mas tem um fio condutor aí, sabe, do inicinho, que é essa inquietação, né? Uhum. Que é muito voltado para dizer coisas que refletem mesmo sobre a existência, né?

0: Tudo diz o contrário, né? Ah, é o fim do mundo. Realmente, eu acho que é um mundo, esse mundo velho está acabando, né? Esse mundo velho não tem
1: Ou
0: mais
1: já
0: lugar para
1: acabou e
0: ele.
1: ninguém avisou
0: Hoje,
1: ainda para a gente, né?
0: exatamente. E em que a gente, a gente precisa ter coragem, acho que, de mergulhar nessa realidade, né? Entender que é isso mesmo, porque o chamado é o contrário, para a gente ficar na superficialidade, não ver nada que está passando, né? Mas acho que é isso, é assumir, né? Falar sobre essas coisas duras, mas é o primeiro passo para a gente conseguir transformar, né? Parece coisa de Poliana, mas não
1: Não
0: é,
1: é?
0: gente, não tem outro caminho, né? Assim, olhar para a realidade é o primeiro passo para a gente ver o que precisa ser transformado, né? Então, esse disco, ele nasce muito dessa. Acho que todos os meus discos passam um pouco por aí, mas esse é mais consciente, sabe? Assim, nesse
1: Agora,
0: sentido.
1: Patrícia, frio na barriga tá dando? Porque o primeiro é EP e somente canções autorais. Dá frio na barriga?
0: Dá, inclusive eu estava bem nervosa antes de entrar aqui, porque é a primeira entrevista, mas tinha que ser com você, né? Então,
1: Obrigado,
0: foi, isso
1: obrigado.
0: foi maravilhoso, porque é um baita de um, uma baita de uma abertura, porque você trata, você nos dispensa sempre muita atenção, no sentido verdadeiro da atenção, né? Do olhar para o trabalho da gente com profundidade, conhecendo a história da gente, né? Então, maior
1: Obrigado.
0: presente aqui. Aí foi
1: Obrigado.
0: a primeira vez que eu ouvi alguém falando o nome do EP assim, em público, né? Foi agora você
1: Oh, que
0: falando.
1: ótimo! E aí, daqui 300 anos, você conta para os seus netinhos, tá? Era um cara meio doido, tinha um programa de rádio todos os dias, lá na Rede Inconfidência. Agora, Patrícia, você tá com a produção musical de Gigi Magno. Me explica, quem é?
0: A Gigi é uma parceira já de dois trabalhos anteriores. Ela é uma baixista e produtora musical de São Paulo. Eu a conheci na pandemia, quando eu estava gravando o projeto. Aliás, eu a conheci antes, lá em São Paulo, e nós fizemos uma banda de Beatles cantando mulheres, cantando Beatles somente com mulheres. Eu era vocalista, a Gigi baixista, tinha um grupo bem legal de mulheres da música, né? Fizemos dois shows só, aí veio a pandemia e a banda acabou. Acabou, não, entrou em suspensão. Eu acho que ela ainda volta, né? Temos material de videoclipe para lançar, enfim. E na pandemia, eu estava em São Paulo e eu tinha aprovado o projeto de gravação do álbum Torquato Neto, né? Que foi o meu último trabalho aí.
1: Você acabou gravando dois, né? Dois álbuns.
0: Foi um álbum duplo,
1: É.
0: né? Em homenagem ao poeta Torquato Neto. E eu fiquei presa em São Paulo, não tinha como vir para Belo Horizonte para gravar as vozes. E a Gigi tem um estúdio, um home studio, né? E eu pedi para ela: Gigi, preciso gravar as vozes, né? Pandemia. Então eu ia, ela ficava de máscara e eu gravava. E a gente criou uma relação muito bacana de produção. Ela é excelente para produzir voz, ela me apoiou. Apoiou demais, eu acabei gravando todas as vozes lá. Ela co-produziu duas faixas do disco por conta disso também. E aí, ela foi me. Eu já tinha lançado singles de músicas minhas, mas mostrei outras músicas para ela e ela começou muito a me incentivar, sabe? Patrícia, suas músicas são muito
1: Tipo
0: bacanas.
1: empurra que
0: Não, ela
1: pega, né?
0: falava.
1: Aquele tipo que empurra a gente, né?
0: Isso. E aí entrei com um projeto na Lei Paulo Gustavo para era para gravar um álbum meu e eu pensei, né, vou fazer então com as minhas músicas e vou convidar a Gigi para produzir. E foi assim que aconteceu,
1: E ela tá tocando
0: né?
1: também? Ela toca o baixo
0: Ela
1: também?
0: toca em praticamente todas as faixas que ela produziu, ela é baixista, né, também eletrônicos, tambores, tocou bastante coisa, reuniu muita gente bacana também que ela conhece, com quem ela já trabalha.
1: Ela toca ou tocou na Nômade, não é isso? Orquestra?
0: Isso, ela é da Nômade Orquestra atualmente, é a baixista oficial, assim, eu assisti, é maravilhoso, assim. Então, assim, foi muito. Eu quis fazer achei que era uma oportunidade também de fazer um trabalho com outra mulher, que é uma coisa que eu nunca tinha feito. E realmente traz umas abordagens diferentes, sabe, assim, porque querendo ou não, mulher
1: Claro.
0: é um pouco mais detalhista,
1: Mulher é mulher,
0: a gente.
1: pernilongo é pernilongo.
0: Não estou dizendo que é melhor nem pior, porque eu tenho
1: Claro,
0: muito que
1: claro.
0: agradecer
1: Mas tem a
0: todos.
1: diferença.

0: Outro
1: Tem uma.
0: grau, outra história.
1: É uma outra história, né? E ela é muito inquieta, assim como eu, né? Então, foi assim um processo bem profundo e completo, assim, sabe, de busca de caminhos. É, foi muito interessante, estou muito agradecida. E o álbum, espero dar sequência com ela, né?
0: E o álbum
1: Agora,
0: vai estar nas
1: no.
0: plataformas a partir da meia-noite, agora, hoje?
1: É, o EP, sim, é
0: Sim.
1: meia-noite e um. Ele já está
0: Já está nas
1: aí.
0: plataformas.
1: Agora, vou destacar também que teve uma das músicas foi produzida pelo grande, querido e grande Thiago Corrêa, de BH.
0: Claro, maravilhoso,
1: O
0: filhote de
1: Anastácio
0: Ivan
1: foi ele que
0: Correia,
1: produziu isso,
0: do
1: que é uma música que eu tinha
0: transmissor.
1: feito há mais tempo, na pandemia, né? Ele produziu. E tem a colaboração de um DJ de São Paulo, não sei se é Zona Leste de São Paulo, hein? Enfim, bem dali da periferia de São Paulo, ele também colabora no EP de uma forma muito interessante, assim, pontual, mas que para mim tem um significado bem forte por conta da síntese, eu acho, que do que eu quero dizer com esse EP, né?
0: Agora, Patrícia, tem um ouvinte aqui escrevendo agora, dizendo: você esqueceu de falar que é Patrícia Amaral, o Amaral é com H. A-H Amaral. É mesmo, para as pessoas entrarem, né, para ouvir, que a partir da meia-noite, né? Ele tem razão.
1: Obrigada. E eu vou aproveitar também que tem uma pessoa muito importante daqui de BH que participou também, gravando várias coisas, que é o Rogério Delaio,
0: Ah,
1: meu
0: maravilhoso.
1: parceiro maravilhoso. E hoje é aniversário do
0: É
1: Rogério
0: dele.
1: Delaio. É
0: Parabéns para
1: dele.
0: você nessa data querida. Parabéns,
1: Ama,
0: Rogério
1: amo.
0: Delaio.
1: Um
0: Parabéns.
1: beijo enorme aqui. Ainda não liguei para ele,
0: Beijamo.
1: mas
0: Agora,
1: estava esperando dar o
0: Patrícia.
1: parabéns nas ondas do rádio para depois ligar
0: Oh,
1: para ele.
0: ah, que ótimo. Obrigado pelo toque. Adoro, Rogério. Meu colega de caminhada. Adoro. Parabéns. Agora tem uma música em inglês que eu adorei o título. La la la la likes.
1: Isso. Essa música, então, essa eu também fiz no período da pandemia ainda. Essa também não, essa eu fiz no período da pandemia. Foi a que eu citei, que o Thiago produziu. Eu fiz ela muito a partir da. Eu tava. Quando eu fui retomar a carreira de uma maneira mais sistemática, porque eu tive um hiato, né? Quando eu voltei, já tava essa coisa louca das redes sociais e de divulgar as coisas no digital, e eu fiquei no, assim, tive que correr atrás do bonde mesmo, né? Mas depois de um tempo eu fiquei questionando muito, assim, o que que era real, o que que era ilusão, e me dava muito uma dor, que eu acho que é uma dor, um sofrimento emocional, né, que eu acho que a maioria das pessoas tem, que eu via tudo acontecendo ali. E as coisas não estavam acontecendo comigo naquela realidade, porque eu tava era outra realidade, enfim. Então eu fiz essa música de uma maneira muito sincera, assim, falando desse lugar, dessa dor emocional, né? O que é real, o que é imaginário, o que é ilusão ali, o que é pressão, né, do sistema, e que loucura, né? Assim, enfim. Então, e ela saiu em inglês, porque eu não falo inglês fluente, foi muito louco isso, mas. Ela saiu assim, acho que por causa dos likes, né? A gente fala likes, né? E eu fiz essa brincadeira, lá, lá, lá, lá, likes, né? Você tá ali,
0: Maravilhoso.
1: lá, lá, lá, tá tudo bem, feliz, de repente são likes, né? É
0: Maravilhoso,
1: isso.
0: adorei. Agora, Patrícia, para já ir fechando para dar tempo da gente ouvir o disco. Eu quero saber, você criou uma base, uma banda base ou não? Cada faixa é a produtora, a Gigi
1: Gigi.
0: e você e a Gigi foram escolhendo os músicos. Como é que foi?
1: A Gigi, ela foi escolhendo a partir da necessidade das músicas mesmo, né? Ela ia montando. Alguns músicos eu sugeri, como Rogério Delaio, a Camila Rocha também gravou baixo numa das
0: Camila, que é do
1: canções.
0: Dolores.
1: Isso, maravilha. Não, Camila Rocha.
0: Ah, tá. Né, Camila?
1: Não, errei. Não, não,
0: Errei.
1: errei. Tô falando
0: Deleta.
1: errado. Gente, deu
0: Deleta.
1: um branco aqui.
0: Tem problema não.
1: Não é a
0: Errar é
1: Camila
0: humano.
1: Rocha. Gente, me
0: Até
1: ajuda
0: o
1: aí.
0: Messi erra pênalti.
1: Ah, você viu? Não, me deu um branco, não posso cometer essa injustiça, porque ela é maravilhosa, mas enfim. Não,
0: Deixa eu ver se tem aqui na minha cola.
1: mas é isso mesmo, Camila
0: A
1: Rocha.
0: Camila Rocha.
1: A
0: Perfeito.
1: Menezes, que é da Dolores.
0: Não,
1: que a
0: gente,
1: Camila Medeiros
0: e o
1: é
0: EP
1: maravilhosa.
0: tem poemas que entraram também, com poemas da Valéria Batista Amaral, não é isso?
1: É um poema incidental da minha irmã, quando eu fiz a música Uma Mulher, né, que fala desse lugar feminino, né, dessa opressão, objetificação, mas não de maneira panfletária, é uma letra poética. A minha irmã fez uma música, fez um poema, ela é poeta, artesã, sem saber da música, ela fez um poema quase evocando quase as mesmas imagens que eu tinha colocado na
0: Olha.
1: música. Foi uma coisa impressionante. E aí eu coloquei como um poema incidental.
0: Ô, Patrícia, para fechar, a compositora Patrícia Amaral, o que vem primeiro, a letra ou a música? Ou
1: às
0: depende?
1: Às vezes, não, no começo vinha mais a letra, mas vem muito junto, letra e melodia, né? Assim, eu não toco muito violão. Às vezes eu vou para o violão, às vezes não, mas vem muito junto, letra e melodia, é o que vem mais junto, assim, já vem junto, sabe?
0: Beleza, agora qual que você vai deixar para a gente ouvir agora?
1: Então, acho que pode ser a Você Mente.
0: Você Mente, e vou escolher mais uma, se der tempo.
1: Pode ser a Onde a Brasa Mora.
0: Onde a Brasa Mora.
1: A Você Mente. Gente, ela tem participação, tem um sample do Mano Chao, bem discreto,
0: sim,
1: mas muito assertivo, assim, e participações de várias pessoas do mundo falando a frase I believe in love, eu acredito no amor, nas suas línguas originárias, assim.
0: Ah, que maravilha! E tem um sample Mentira, do Mano Chao, com Rádio Bemba.
1: Isso.
0: Não é isso?
1: Rádio Bemba é a editora dele, né? É a marca registrada.
0: Então vamos ouvir essas duas, Onde a Brasa Mora e Você Mente, ok? Patrícia, parabéns, querida, obrigado por essa honra de lançar antes de entrar nas plataformas, hoje à meia-noite, lançar as gravações, brigadíssimo.
1: Muito obrigada, eu que te agradeço. Agradeço muito, sempre, sempre, Tuti. Você não tem nada de doido, como você falou aquela hora. Muito ao contrário, você é uma pessoa pé no chão, que acredita na vida e por isso está aí até hoje.
0: Oh,
1: as
0: obrigado.
1: Loucuras do bem, né?
0: Obrigado, Patrícia. Obrigadíssimo, viu? Beijo para você. Vamos ouvi-la agora.
1: Beijo para a equipe.
0: E tem show
1: obrigada.
0: Na sequência aí? Tem show?
1: Não, ainda não.
0: Tá bom. Quando tiver, conte pra gente. Tá bom?
1: Oh, com certeza. Um beijo para os ouvintes. Obrigado, gente.
0: Obrigado você, Patrícia. Beijão aí para você.
1: Beijo.
0: Solta aí, PC, por favor.

0: não para. Mas ouvimos aí um pedaço bom e ouvimos Você Mente, o EP da Patrícia Amaral e agora Onde a Brasa Mora. Fazem parte aí do EP que ela está lançando hoje, a partir da meia-noite e um minutinho nas plataformas, e nos deu a honra de lançá-las antes aqui no Bazar. Obrigadíssimo, Patrícia Amaral. E o Amaral dela é A-H-Maral, ok? A-H-M-A-R-A-L. Então é Amaral. E, ô Patrícia, chegando ao ouvinte Rita de Cássia Fernandes, dizendo que seu show, o mais recente no Teatro do Minas, foi maravilhoso, com participações de Verônica, Pererê, Pedro Moraes, e que o figurino foi também maravilhoso, ela citando aqui, tá? Figurino lindíssimo. E a perguntinha de hoje, placar do jogo da final da Copa do Mundo Espanha e Argentina, a maioria dos ouvintes escolheram o placar do Flávio, 2-1 para a Espanha. Em segundo lugar, 3-2 para a Argentina. E empatou 2-1 para a Argentina e também 2-0 para a Espanha e 1-0 para a Espanha. Vamos ver, a gente confere esse bolo de linha na segunda-feira. Quem ganhou ingressos para Eu Quero Ser Uma Locomotiva foi Marta Lúcia Araújo de Lima. Para Moana, o musical, para Gabriela Basílio. Para Túlio Araújo e Pandeiro Jazz, nessa sexta-feira, Clube de Jazz do Café com Letras, para Maria do Carmo Lemos. Alô, alô, Maria do Carmo. Alô, alô, Gabriela Basílio, Marta Lúcia Araújo. Flávio Henrique vai entrar em contato com vocês através do zap de cada um. Combinado? Tô indo nessa. Volto amanhã com Sexta Maravilha, focalizando dois discos que estão comemorando 20 anos que foram lançados e são maravilhosos. Aguarde, amanhã às 14h. Muito obrigado, você e ficou nos ouvindo e todos que tornam possível o nosso trabalho. Fique agora na FM 100,9 Brasileiríssima com Cristiano Batista e na AM 880 com Everton Gontijo. Volto amanhã a partir das 14h. Fecha a porta aí, PC. Fui!
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0: Boa tarde, Brasil. Boa tarde, boa tarde, boa quinta-feira. Tamo juntos. Está começando o Delírio e Companhia no seu rádio. Vamos juntos até aos 5 minutos para 5. Ele está de volta na mesa de áudio, programação musical, o nosso DJ PC, o Paulo César. Estava de folga ontem, tivemos a Juliana Moura e o PC de volta conosco. A produção do Vladimir Penido e Maria Eduarda Leles. Eu sou Everton Gontijo. Daqui a pouco seu Onofre, locutor oficial, seu Zé Aparecido. E as mensagens pelo WhatsApp. E agora tem a parada de sucessos de todos os tempos.
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0: estamos de volta pela Rádio Inconfidência Belo Horizonte para o Brasil e o mundo em ondas médias, curtas, através da internet, pelos aplicativos de rádio, pelo site oficial da Rádio Inconfidência, pelo aplicativo oficial da Inconfidência. Tivemos na parada de sucessos de todos os tempos, Jeremias Não Bate Corner. É o nome da banda, é verdade. Jeremias Não Bate Corner. A música Mila. Corner é escanteio, viu, gente boa? É, esquina em inglês é corner, né? Canto, essa coisa toda. Bom, ninguém fala corner, mas fala agora escanteio, né? Tudo bem, PC? Boa tarde.
1: Boa tarde, Everton Contígio. Tudo bem?
0: Beleza. Foi bom de folga ontem?
1: Foi legal, cara. Só não gostei do futebol, né?
0: Da Argentina.
1: Estava torcendo para os meus amigos ingleses.
0: Eu também estava. E meio mundo, né? agora é difícil tirar esse título da Argentina.
1: Agora eu acho que a Argentina já ganhou a Copa, viu?
0: É difícil tirar o título deles. Olha, mas a gente tem que reconhecer que jogam muito e lutam, não param de lutar enquanto não acaba, né?
1: Acho que a Espanha vai aguentar só um tempo.
0: Vamos ver o que vai dar. Geralmente a Argentina tem resolvido tudo depois dos 75 minutos, né? Ali depois dos 30 minutos do segundo tempo. E aí o outro time já está entregando as palhas, como diria minha avó, as palhas com a rapadura. Porque a Inglaterra fez o gol e sentou em cima do resultado, né?
1: Todos estão fazendo isso, né? Recuando demais.
0: Não pode, aí, né? Ó, o Cruzeiro tá treinando aí bem, viu, PC? Hoje eu até falei com meu filho. Ó, passou em branco lá o KJ. Ele falou, você nem sabe se ele jogou, pai. Eu falei, é verdade. Nem sei se ele jogou. Jogo treino 9-0. Mas eu fiquei preocupado naquele jogo contra o Grêmio. Né? Mas vamos ver, vai voltar aí o Campeonato Brasileiro, Cruzeiro, Atlético, principalmente para nós aqui de Minas, né? Vamos voltar à normalidade, né? Depois da Copa do Mundo. Eu criei tanta expectativa para essa Copa do Mundo, não especificamente para a seleção brasileira, mas eu estava querendo uma coisa mais bacana, assim. Fiquei meio desiludido com alguns outros resultados, viu, PC? Muito bem, agora são 4 horas e 11 minutos, o Mushiba chegou.
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0: Já é. Já é.
1: Boa tarde para todos. Deus abençoe, ilumine e proteja principalmente os velhos.
2: Vovó!
1: E as crianças do vovô Nofre.
2: Vovô Nofre, eu aí, ó.
1: Não vou nem falar, fala assim, viu, narigudo? Eu não vou nem falar nada, não. Eles falam depois que eu sou aborrecido.
3: Sou Zé.
2: Opa, sou Edson. Eu aí, ó.
3: Pois é, mas já falei pro senhor várias vezes. O senhor Nof tava entrando, era a vez dele, eu ia chamar o senhor. O senhor pode esperar, eu sei que o senhor entra e fica ali. Né, ultimamente o senhor tem entrado em cima do senhor Nof aqui.
2: Ah, foi mal.
3: Pois é, o senhor... Não faça isso mais, tá ficando chato isso.
1: Isso, carcanilo, bambu, narigudo.
2: Ô, Nof, você tá bom?
1: Tava bom até você me atrapalhar, cachorro.
2: Sou Paulo César.
4: Ô, seu Zé Aparecido.
2: Tá bom?
4: Tudo ótimo.
2: Bom, e a Espanha, hein? Quer dizer, a Inglaterra.
4: Coitado da Inglaterra.
2: É, foi, voltou, né, senhor? Pra terra deles.
4: Nem Rei Jude ajudou a Inglaterra.
2: Quem?
4: Rei Jude.
2: Quem que é esse?
4: A música dos Beatles.
2: Ah, pensei que era jogador.
3: Vem aí a voz de Sapo Rouco.

0: Muito obrigado, meu amigo PC. Boa tarde, como vai você?
1: Tudo bem, locutor?
0: Tudo bem.
1: A Inglaterra não ganha, mas os Beatles tocam aqui.
0: Ah, que beleza. Eu sou um fã, viu, PC? We can work it out.
1: É.
0: Muito boa. Atenção, atenção, atenção. O jornal se transforma em planta depois de ser lido. Viu, Bushiba?
2: Viu? O que aconteceu com isso?
0: É porque é um negócio muito bacana para a ecologia, não é? Biodegradável, que chama. É um negócio que se desbancha da natureza, não é?
2: Então tá bom.
0: Meu amigo, meu parceiro, meu parça, seu Zé Aparecido.
3: Como é que vai, licutor?
0: Hoje, vamos, né, seu Zé?
3: Vamos. Aonde?
0: Primeiro vamos a passar em os lugares, depois nós vamos lá para as poças.
3: Ah, tá bom.
2: Você fica aí na conversa de sem vergonha, Zé Aparecido.
3: Ah, não, pelo menos eu saio pra passear.
0: Ô, Bushiba, não corta os meus embalos, não, viu?
4: Vamos para as mensagens através do WhatsApp, locutor oficial.
0: Vamos lá, então. Ah, gosto dessa música aí. Boa tarde, moçada.
4: Quem defendia o corner era o center half.
0: Center half, né? Aqui, mas é center half. E o goalkeeper. Esta Copa mostrou que todos aprenderam futebol. Nosso Brasil desaprendeu. Parece. Este gostoso programa funciona pelo belo entendimento da equipe.
4: Muito bem, quem mandou? Eu não tenho o nome da pessoa, não. Não tem, aqui em cima também não dá pra ver quem é. Então tá bom. Vamos lá. Aqui é o Amate, mandou pra gente. Audiência, povo, delírio, seu Zé. Eu já falei que o Amate, ele escreve igual telegrama, né? Ele tá aqui, ó. Audiência, povo, delírio, seu Zé, seu Onofre PC. Everton, abraço todos. Abraços todos vocês. Amate, Campinas, São Paulo, Argentina, 2-0. Locutor oficial. Ele põe os negócios soltos aqui. Ó, Amate, um abraço pra você.
0: Meu amigo Abate. Eu gosto muito dessa música. Eu gosto de muitas músicas dos Beatles. And I say hello. Hello, hello.
1: Locutor, você prefere hello ou goodbye?
0: Ah, eu prefiro hello, né? Hello. Que está chegando, né?
2: Hello o quê?
4: Não, isso é, o senhor não sabe.
0: Atenção, Bushiba, sua bênção. A Inglaterra estava ganhando da Argentina até aparecer a cara do Mick Jagger na TV e a Argentina virou o jogo. Seria o Mick Jagger irmão gêmeo do Lindeza? O cara transmite azar. É o Newton Reis Hermenegildo de Ponte Dova.
2: Não sei, só sei que eu tava torcendo demais pra Inglaterra, viu? Aí o trem deu pra trás.
4: Um abraço, Newton Reis, em Ponte Nova. Ontem eu achei algumas locuções do querido locutor com quem eu trabalhei na época, Fernando Freitas, que é lá de Ponte Nova, falecido. Grande locutor Fernando Freitas, passou aqui pela Rádio Cidade nos anos 80. Trabalhei com ele na Rádio Terra, um breve período que eu estive na Rádio Terra, em 1984. Ele trabalhou também na Rádio Extra, parece que na Cultura. E depois Fernando Freitas voltou para Ponte Nova. E foi um cara que me deu um apoio moral muito bacana quando eu vim para cá. E ele falava, não, a coisa aqui é assim mesmo, você vai se acostumar, eu também sou do interior. Então, o grande Fernando Freitas, lá de Ponte Nova, terra de grandes locutores, né? Fernando Mansur, o mais famoso de todos, grande Mansur, para quem não liga o nome à pessoa, foi um dos grandes da Rádio Cidade, né? Professor em rádio, e Fernando Mansur era aquele locutor que dizia, Hollywood, o sucesso. Vozeraço, né? Uma voz educadíssima. E muitos outros locutores lá, que agora eu não vou me lembrar, mas eu tenho certeza que daqui a pouco o Newton Reis vai falar. Vamos adiante aqui com o nosso Delírio e Companhia. Vem aí música. Música não, mensagem do Lobisomem.
0: Boa tarde, seu Onofre. Agora, Onofre, Inglaterra perdeu, Argentina venceu. O seu dia murchou e agora, Onofre, domingo vamos buscar o título Argentina 9-0 na Espanha, o Lobisomem.
4: Acho que ele tava fazendo um trocadilho com o E Agora, José, né? Aquele poema.
0: Oi, papai, boa tarde. Qual conhaque que o senhor bebe? Vou aí com a babãe levar um para o senhor, tá ok, seu filho João da Solda?
2: Não precisa vir, não. Eu tô parado de beber.
0: Boa tarde, seu Adolfo. Agora é o brasileiro, Libertadores. Ainda tem Copa do Brasil também. Vai ser dura, Libertadores. Primeiro, pegamos o Flamengo aqui, depois lá. Dá pra passar... É só não ter medo, Erli da bateria.
4: É verdade, Cruzeiro sempre se ouve bem, né? Sempre jogou bem contra o Flamengo em Campeonato Brasileiro, Libertadores e tudo mais. Vamos ver o que vai acontecer. Um abraço pra você.
3: Sanduíche, né, Soed?
4: Sanduíche de coração, rádio táxi. É tema da novela Pão, Pão, Beijo, Beijo, né?
5: Deu água na boca.
4: É uma novela muito gostosinha, de 83, que foi reprisada recentemente. Vamos aqui a essa mensagem. Ei, seu Onofre, hoje pode tomar um conhaque, tá muito frio, né? Deixa eu ver se a mensagem desapareceu, agora voltou. Locutores, seu Zé, PC e Everton, grande abraço a vocês e aos ouvintes. Deus abençoe vocês todos. É o Cláudio, de Passa Bem. E mandou aqui fotos, olha que legal. Um abraço, meu amigo Cláudio, em Passa Bem. Valeu, obrigado, tudo de bom pra você.
3: Olha.
4: É Billy Joel, PC?
6: Billy Joel. Pianinho, pianinho do caramba, né?
4: Tradicional dele, né?
0: E que isso, Zé? Boa tarde, Everton. Te ouvindo aqui de Alegre, no Espírito Santo. Eu também torci pela Inglaterra. Agora torcer para a Espanha. Olé! Abraço, é Orly do Coração Eucarístico.
4: Tava sumido, hein, Orly? Um abraço para você. Sempre bom aqui receber suas mensagens. A Orly viaja bem, né? Bastante.
3: É, viajar é bom, né, só Edson?
4: É bom demais, seu Zé. Podendo é muito bom.
0: Boa quinta-feira, Everton Gotijo, Vovó Onofre, PC, Zé Aparecido, locutor oficial e toda a galera do Delírio e Companhia. Que Deus os abençoe. É o Eduardo de Goiânia.

0: pinguim.
1: Para, seu Zé.
0: É, eu tô cantando lá no fundo, né?
1: Agora são 4 horas e 21 minutos.
0: Já sei de não.
1: Para, seu Zé, já falei com o senhor.
2: Boa tarde, amigos. Frio na Bahia. E chega de mensagem por hoje. Agora é o Tomate.
1: Um abraço, Tomate. Tudo de bom aí pra você, meu amigo. Se na Bahia tá frio, então você imagina, né? O resto do mundo. Muito bem. Vamos ver aqui mais uma mensagem. Delírio e Companhia, eu estou na escuta. Como eu já disse, eu escuto o programa. Portanto, sem fazer contato com vocês. A correria é muita. É, eu ouço a rádio até de madrugada. Estou aposentado. Olha que maravilha. Um abraço para você, João Bosco, de Nova Lima. Tudo de bom. É, o João Bosco não tinha posto o nome também, não. Achei aqui em cima. Gente, vamos colocar o nome no final da mensagem, né? Ajuda bem aqui, até para você ser identificado, né? E dar o crédito, tá bom? Ele ainda, né? Billy Joel.
3: Billy Joel.
1: E é uma coisa, assim, fora de série, né? Essa música fez sucesso tanto com ele quanto com Barry White. E são versões totalmente diferentes.
3: Isso, né? Que eu ia te perguntar. Qual você prefere? Tem essa aqui também.
1: É,
3: ó,
1: difícil demais.
3: É totalmente White. Diferente, mas...
1: Pois é, eu adoro a música negra, né? O R&B, o soul. Eu gosto do black, mas não tem como a gente não gostar dessa versão também do Billy Joel, né, PC? Aí é difícil. Barry White, fantástico Barry White.
2: Atenção, boa tarde, grandes senhores. Ainda tenho fé que a Espanha vai exorcizar esses boludos. Abraço, é o Cristiano Martins.
1: Cristiano Martins.
0: Aí que beleza. É, don't go change, né? Entra aí, please. Never let me down before.
1: Tá aprendendo, hein, Sozé? Muito bem. Aquela história, eu gosto você do jeito que você é, né? Just the way you are.
3: Aí vem o pessoal e faz um lance desse, ó.
0: Olha, bacana, hein, parceiro?
1: Que é isso, Zé?
0: É brincadeira. Olha.
1: Sou Zé comentarista de música, né?
3: Crítico musical.
1: É, nova categoria aqui.
0: É. Deixa eu ver. É a mesma música?
3: Eu acho que é. A banda chama Milk.
0: Olha. A mulher não quer cantar, ué. Ah, não é nada, povo, não é nada.
3: Não é diferente.
2: Boa tarde, amigos queridos. Sua benção, seu Zé, locutor. É, já preparada para o fim de semana? Aguela, já preparada para o final de semana? Abraço, seu Edson, seu Onofre. É o Edson de Souza, da cidade Nova Serrana. Ah, um abraço, meu querido, em Nova Serrana, o Edson. Já estive lá, viu, Edson? Já estive lá comprando sapatos quando eu era rapaz.
1: Muito bem. Um abração pra você, Edson, em Nova Serrana. New Serran, lá pertinho da minha querida Divinópolis. Valeu, obrigado pela mensagem. Bom fim de semana desde já. Vamos aqui, são 4 horas e 25 minutos. Um abraço para o Brandão em Boca Raton, na Flórida. Boa tarde, abraço a todos. É o Brandão em Boca Raton, sempre na escuta. Obrigado, Brandão. Boca Raton, Flórida.
0: É longe, né, seu Edson?
1: É um bocadinho, né, seu Zé? Deixa eu ver aqui. Boa tarde, Everton e PC. Aqui é o Ricardo do Anchieta. Seu Zé, vou te dar um chapéu de aba curta para o locutor não se pendurar. Um abraço. Seu Zé não vai entender, né?
2: Não, eu, Ricardo, eu realmente sou um guia para o seu Zé e ele gosta de sair comigo. Eu faço o papel ali de um cuidador. Deixa de ser sem vergonha e mentiroso, viu?
1: Um abraço ao Ricardo do Anchieta. Deixa eu ver aqui. Ah, tá. Quem mandou a mensagem que não tinha assinatura foi Maurício Vilela, de Higienópolis, São Paulo, falando ali do Center Alf, do Goalkeeper e tudo mais. Beleza. Vamos adiante aqui. Buenas tardes, amigos do Delírio. Salve o Cruzeiro. Um abraço pro PC. Esse PC é de Paulo Carlos, ok. Paulo Carlos é de Paulo César. É, um abraço pro maior mochiba do mundo, esse Urtigão do Delírio e Companhia. Aí ficou bem, é o Urtigão. Esse Papa Capim. Alexandre Reis. É, PC é brincadeira. O Alexandre Reis de BH, viu, PC?
4: Tranquilo.
1: Urtigão era aquele personagem, né? Que era um ermitão, não saía de casa, brabo pra caramba.
4: Parece
1: Walt
4: Disney, né?
5: Parece com ele, né? Com o Mushiba.
4: Parece.
2: Oi, Mushiba é sua mãe. Boa tarde, Everton Gotijo. Esse Mick Jagger é pé frio mesmo, né? Apareceu ele no telão ontem, a Inglaterra tomou o segundo gol. Claudinei.
1: É verdade, o Newton Reis tinha comentado isso aqui. Eu não vi essa hora. Eu não estava prestando muita atenção no segundo tempo, porque estava trabalhando. Mas então é isso, né?
2: Boa tarde, turma do Delírio e Companhia. Abraço para os ouvintes. Estamos na escuta em Ibirité. Henrique Queixada e Dida.
1: Um abraço para vocês, o casal Henrique e Dida, lá em Ibirité. Mais mensagens, locutor.
2: Boa tarde, pessoal. Uhul, começar o programa com Rolling Stones. Bom demais. Aqui é o Alisson do Serrano.
1: Um abraço, Alisson. Créditos para o PC, né?
5: Parece que fala pernilongo. Pernilongo.
1: Boa, amigos queridos. Sua bênção, seu Zé. Ah, isso aqui já foi, né? Eu já mandei aqui para o nosso amigo lá de Nova Serrana. Agora são 4 horas e 28 minutos. Mais mensagens aqui. É o senhor, seu Zé? Esses mosquitos aqui. É, opa!
5: É eu não.
1: É o senhor, assim, que passa sebo no cabelo e vem pra cá com esse cabelo emplastado.
5: É, nem eu não.
2: É ele sim.
1: Muito bem, deixa eu ver aqui. Boa tarde, rapaziada, que deixa as nossas tardes mais felizes. Seu Zé, para de cantar em inglês, que o senhor não entende nada dessas músicas. Deixa o meu velhinho cantar, seu Onofre. Abraço. É o Ivan de São Paulo, capital. Ouça essa introdução, que maravilha. Silêncio, Zé. Bonito isso, né, PC?
4: É o Snap.
1: Que legal, né? Aí depois dizem que é só pancada que eles faziam, né?
4: Mas agora começa.
1: Mas vem, né? Mas
4: vai vir agora.
1: Mas teve uma melodia bonita, tem, aí, isso, né?
4: Um lance legal.
1: Muito bem, deixa eu ver aqui. O Claudinei mandou aqui. Boa tarde, PC. Você curte o som do Nirvana?
4: Sim. Nirvana de Seattle.
1: É mais pesado, né? Pesadão, né, PC?
4: Não, mas eu gosto.
1: Certo. Vamos aqui, que mais? Que mais? Que mais? Fernando do Outro Florestal. Boa tarde, Everton Gotijo na escuta. Um abraço, Fernando. Tudo de bom pra você no Horto. Tudo de bom. Agora são 4:30 e nós já vamos para o intervalo comercial.

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1: Boa tarde. Apenas uma faixa da Avenida Cristiano Machado está liberada nas proximidades da Estação Vilarinho, local onde continua a obra para a construção de uma trincheira. E o trânsito já é carregado na Cristiano Machado, sentido Venda Nova, sentido MG10, desde o bairro Floramar. Há também bloqueio parcial da Avenida Cristiano Machado, no sentido centro, perto do cruzamento com a Avenida Sebastião de Brito, e um trecho de lentidão ao lado do bairro São Bernardo. Com esse cenário motorista, você ganha tempo na ligação entre o centro de BH e Venda Nova, passando pelas avenidas Antônio Carlos e Pedro I. Museu de Ciências Naturais PUC Minas convida você para a exposição Fenômeno Humano, o Caminhar da Humanidade. Adquira seu ingresso no site museu.pucminas.br e venha se impressionar. Emerson Rodrigues para a Rádio Inconfidência.
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4: 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Quando eu era rapaz, eu tinha uma bicicleta, uma bicicleta preta de dois canos.
5: Olha!
4: E eu ia pescar com ela pra tudo quanto é banda, eu ia namorar, nós ia pra festa, e tudo eu ia na bicicleta.
5: Olha!
4: Uma vez eu bebi um aspingue e tava voltando pra casa de noite. E tava tudo escuro, e tinha farol, sabe?
5: Certo.
4: E era de dínamo. Nós põe no pneu um dínamo, fazia acender farol.
5: Certo.
6: É dínamo que chama aquilo, para gerar energia.
4: É isso, Dimas chamava. Nós punha ele, e aí só eu lá vou. Eu bebi quentão, numa festa lá no mês de junho. E eu lá vou na bicicleta, naquele trem, uma hora num canto da estrada, outra hora no outro canto, e ela vai, bobi. E uma hora eu dei uma cochilada. E ela maiou num cupim, me sapecou numa distância. E eu soquei o nariz no morão. Rapaz, mas aquilo saiu uma sangueira. Na hora eu sarei, né? Eu tava tonto, na hora eu sarei. Acabei de chegar em casa, bobo. Aí a mãe lavou, bem lavado meu nariz, tá tudo sujo de terra, misturado com sangue.
5: Nossa!
4: E ela me lavou a cara também, xingou bastante que eu tinha bebido. E aí, pô, depois desse dia eu desgostei dessa bicicleta, eu dei ela para uns meninos. Acabou.

0: volta pela rádio Inconfidência Belo Horizonte. Estamos de volta. Quem tá te ouvindo, PC, e manda um abraço pra você, é o Titi.
1: Titi, que saudade do Titi.
0: Titi tá passeando lá em Rio Titi. Manso.
1: Volta, Titi, depressa.
0: Ele tá lá, o Titi e o Canarinho, parece que o Canarinho também tá lá. Porque Rio Manso, ele lembrou de outra coisa, Manso, o Canarinho, né? É. Alô, Canarinho. Alô, favorita. Aqui. Segura aí.
2: Ele existe.
3: Vai, Titi, vai, Titi.
0: Titi! Abraço, Titi. Vê se você consegue a namorada aí, Rio Manso, Titi. Um abraço, um beijo para a nossa querida Isabela, que também estava hospitalizada, agora já está tudo bem, tudo tranquilinho, né? Beijo para você, Isabela. Estamos com saudades.
4: É, Isabela. É a mulher, né?
1: Ô, Isabela.
0: Ah, claro, seu Zé.
4: Ah, mulher, nós estamos com saudades.
1: Saudades da Isabela também,
4: demais,
1: Isabela.
4: Demais você.
0: É verdade, hoje o PC perguntou aqui pela Isabela e Titi, né? Abraço, Titi, abraço para a favorita. Beleza, vamos aqui adiante, que temos...
5: Boa tarde, galera animada do Delírio e Companhia. Tinha um velho pescando na beira de um rio, passa um rapaz de bicicleta e grita: "Ê, velho, pescando, hein?" E o velho responde: "E você que está andando de bicicleta?"
0: Que dureza. Quem mandou foi o Alexandre Magno, de Betim, Minas Gerais. Me lembrei de você hoje, Alexandre. Preciso levar aí meu recibo para você dar uma olhada nele. Um abraço, meu velho. Obrigado. Essa é dura, hein? Beleza, vamos aqui. Mais mensagens. Tem aqui. E a bicicleta, seu Zé?
4: Ah, né? Desacostumado, deixei ela lá pendurada.
0: Nos anos 80, dizia-se que Barry White era a trilha sonora BG de motel. Viu Barry White na antiga boate Regines, em São Paulo. É, matou uma garrafa de Chivas 12 anos. É o Maurício Vilela, de Higienópolis, São Paulo. É, não se esqueça, PC, que Jimi Hendrix também... era de Seattle. Era, não, não é, né? Não, ah, o Jimi Hendrix.
1: Era.
0: A cabeça tá viajando aqui. Já lembrei do vocalista dos Stones aqui, Mick Jagger. Nada a ver com o Jimi Hendrix, né?
1: Não.
0: Quer dizer, ambos celebridades, né? Mas sim. O Jimi Hendrix era um gênio, né? Que teve uma carreira muito curta, né? É aquele clube dos 27, né?
1: Sim.
0: Que morreram grandes.
1: Janis Joplin.
0: Pois é.
1: É o...
0: Morrison também,
1: né? Também.
0: É, aquela galera
1: estranho,
0: que,
1: né? Isso.
0: Que morria com 27. Muito bem, vamos aqui. Bonito demais isso aí, né? Do Barry White. Quer dizer que o Barry White mamava um uísque bom aí. Né? Maurício Vilela, um abraço. Obrigado, tá? Pela information.
4: Era tempo de novela também.
0: Beleza, seu Zé. Calma, viu, seu Zé? Senão o senhor passa mal. O senhor começa a falar já.
4: Ah, mas essa aí era. Era demais. Bim, bim, bim, bim.
0: O meu amigo Tomate estava falando aqui quando você tocou o Snap. E ele fala que o nome da música. Opsap. Do Snap. Ele falou que se lembra da Boate Olímpia, que era ali embaixo do edifício JK, né?
1: Sim.
0: Pra mim é uma das melhores, se não a melhor que já teve aqui em Belo
1: Horizonte.
0: Durou
1: muito pouco.
0: Sim.
1: Pouquíssimo tempo, não
0: é? É verdade. Mas eu fui a shows do Tim Maia lá, dois shows do Tim Maia, Commodores, eu assisti vários shows lá.
1: Foi uma vez lá, tinha um show de uma banda aqui de BH também.
4: É. Don't go away.
5: Boa tarde, amigos do Delírio. Tudo bem, seu Onofre? Qual é mesmo o nome do cachorro do rapaz de Ponte Nova? Abraço para todos, Edinho e Dona Lígia. É o do Newton Reis.
6: É, o cachorro dele chama Jimmy.
0: Não é Jimmy, não é Jimmy?
6: Pois é, Jimmy, tudo é a mesma coisa.
0: Um abraço, Edinho e Dona Lígia. Ótima tarde para vocês. Bom fim de tarde. Muito bem, estamos aqui com o Aloysio Brandão, de Irecê, na Bahia, mandou aqui Boa tarde, Everton Contígio, a bênção, seu Zé Aparecido, a Luiz Brandão, Irecê, na Bahia.
4: É, Deus abençoa.
6: Esse velho tem moral pra abençoar ninguém, não.

0: pelo seu aniversário no último dia 14. Aqui é o Irisnaldo, do bairro Lagoa. O Irisnaldo é apaixonado pela esposa, isso é bonito demais, né? Então foi anteontem, né? O aniversário da Cristiane.
1: Deus abençoe, dona Cristiane, abençoe, ilumine e proteja. Muitas felicidades, viu? Para a saúde, para a senhora, e também muita saúde. Sou Irisnaldo, também um abração.
2: Esse vídeo existe, pá. É pá. É Francisa. É Francisa, é português também fala pá, né, seu Edson?
3: Fala, mas aí não é o caso, não, seu Zé. Vamos ver aqui o tempo, quantas horas. Faltam 19 minutos para 5. Essa é bonita demais, né?
4: É tema de filme.
2: É filme, né?
3: É verdade, muito bonito isso, né? Do filme Flashdance, né?
4: É.
3: Eu me lembro da cena da moça de bicicleta na noite tocando essa música. Muito bonito isso, né? É Joe, eu falo sempre Joe Espósito, mas já ouvi falar que é Esposito, né?
4: Eu também falava Joe Espósito, mas fica,
3: esse Esposito soa esquisito,
4: é,
3: né?
4: É estranho.
3: Pra gente.
4: Eu prefiro Espósito.
3: É, também. Joe Espósito, ou então Esposito, Lady, Lady, Lady. Eu prefiro continuar falando Espósito. Que isso, Zé?
2: É, vai falar agora mesmo, ó. What a

0: Von Walker's Lonely Avenue.
1: É, fica andando sozinho aí nas avenidas, né?
0: É isso aí, seu Zé. Atenção, aniversariante hoje, tem ali uma porção, mas que já foram, né? Já subiram e... Ah, que música linda. É, 1975, nascia a atriz Ana Paula Arósio, maravilhosa, e depois, de repente, subiu da televisão, né?
2: É verdade.
0: Eu me lembro muito da Hilda Furacão, foi filmada aqui em Belo Horizonte e sempre tinha a Rádio Inconfidência. Você lembra, PC?
3: Sim, sim, eu lembro.
2: O locutor da Rádio Inconfidência, no caso, era o Serjão Lorosa.
3: Olha,
2: né? Aquela figuraça, cantor, ator, compositor. E tinha os estúdios da Rádio Inconfidência e sempre era mostrado isso. Vamos agora à Rádio Inconfidência, tá muito bacana. Essa minissérie Hilda Furacão.
1: É do Drummond, né?
2: É verdade. Beleza, vamos aqui, mais informações. Hoje é dia mundial das cobras, seu Onofre.
4: Madonna. Vai mandar pra tudo lá pra longe.
3: Madonna.
4: Quer?
3: Madonna.
4: Não, barril, vai aborrecer outro. De vez em quando, eu tô sozinho ali no estúdio, eu escuto uns barulhos, eu acho que é o barril que vem aí falar comigo, sabe?
3: Seu Nofre, corre um boato aqui entre a gente nos fins de semana, que a rádio é meio assim, cara.
2: Assombrado,
3: tem
2: né?
3: Tem algumas coisas acontecendo.
2: Pessoas andam por aí, já viram uma menina aí, tem um negócio assim, não tem? Tá certo.
0: Atenção, dia também do comerciante. Parabéns a todos os comerciantes, que é uma arte. Muitos se atrevem a ser comerciantes e não conseguem, porque também comercializar, atender bem, é uma arte.
2: Muito bem, aí está Madonna. Nesse tempo ela era fantástica.
3: Tinha um locutor que brincava, né? Ela é má, ela é Madonna.
2: Muita gente fazia, né? Esses trocadilhos, né? Borderline. Hoje eu tava vindo e eu tô sempre ouvindo rádio, né? Tô ouvindo uma rádio que toca clássicos aí, tocou Papa Don't Preach. E aí fiquei me lembrando, Madonna, né? Até ali por volta dos anos 90, era muito bom ouvir Madonna, né?
3: Borderline. Quando a música ainda estava brilhando, né? Vamos dizer assim.
1: Depois já foi para outros caminhos, né?

0: minha cidade tem a Ilda Furagato. É o Geraldo Guedes. Onde que é a sua cidade, Geraldo? Depois você fala aqui.
1: Aí a Madonna. Tem, tem,
2: como
1: tem.
2: Como foi ser olvidado?
1: Ah, mulher. Você não sabe, boba.
3: Homenagem à Espanha.
1: Tem, tem árabe.
0: Atenção, boa tarde, Everton Gontijo, Antônio Marcos de Nova Lima. Abraço para o PC na mesa de áudio, para o grupo Os Ouvintes do Pascoal, para o Poeta em Nova Lima, para Nilce Lene e seu marido Sidney em Itabira. Falou, Antônio Marcos, um abraço para você. Laís La Bonita, né? E começa com o brasileiro, grande brasileiro que recebeu agora a sua estrela da fama lá na Calçada da Fama. O brasileiro é o nosso, ele é percussionista, né? Grande, grande Paulinho da Costa. O clipe começa com ele, assim, né? Ele é negro, tem um sorrisão, né? Aí já começa com ele ali na tumba, tubadora, sei lá, que eu não sei o nome de instrumento, mas é ali na percussão. E é muito bonito. É isso, é o Delírio e Companhia. E aí, PC, na música... É, tem uma música do Michael Jackson, ele faz uma percussão numa garrafa de Coca-Cola com uma caneta. É coisa de brasileiro. Paulinho da Costa. Muita gente
3: muito
0: do Brasil
3: legal.
0: Não conhece o trabalho dele. Beleza, então é isso. Deixa eu ver o que temos mais aqui. Mensagem, doutor, pra você. Aí, nessa música aí tem coisa dele também, viu? I Wanna Be Starting Something. E o Michael era fã do Paulinho da Costa.
3: Percussão, metais.
0: Eu não sei, me parece que... Eu não sei se é nessa que tem a garrafa. Não, nessa tem uma cuíca.
3: Olha.
0: Que ele botou cuíca. É, olha aí, locutor, o que acabei de adquirir. Praticamente zero, deixa eu ver aqui. É o Alexandre Magno. Ah, essa marca é maravilhosa, hein, Alexandre? Eu tinha um outro que um amigo fez pra mim, um móvel e tal, mas depois o FM dele desapareceu. Aí eu... Bacana demais. Um abraço pra você.
1: Nem esqueci.

0: Isso é. Valeu, Tomate, um abraço pra você. Hoje tá trabalhando ou tá na praia, Tomate? Tá fazendo o que aí? Ele tá dizendo aqui, Madonna, Shakira, Justin Bieber e o grupo BTS, que eu não conheço. Pelo menos agora eu não tô me lembrando. É, deixa eu ver o que mais aqui. Eu acho que agora as mensagens já foram embora, viu?
1: É, eu fico olhando as mensagens, né, só Edson?
0: O locutor oficial. É, deixa eu ver aqui. O Highlander mandou uma mensagem. O Vicentinho ligou agora e pediu para dizer ao seu Onofre, o Mushiba, para que ele faça uma reza brava para a Argentina perder o título. É, abraços, De Paula.
2: Ô, De Paula, um abraço. Eu não sou macumbeiro, não. Isso é coisa do Highlander. Ele parece macumbeiro.
0: Abraço, De Paula. Tudo de bom pra você, meu amigo. Falou, Highlander. Um abraço.
1: Because I'm happy that it lives to you.
0: Vamos aqui, locutor. Cadê aquela notícia que você ia dar?
1: Thinking, but you feel. Que é fio?
0: Nossa, Zé, dá um tempo.
3: Atenção, atenção. O jornal se transforma em planta depois de ser lido.
0: Deixa eu ver se temos tempo. Tem, né, PC? Pra dar tempo, não dá?
3: Atualmente, a leitura de notícias está acontecendo muito mais por meios digitais, né? Porém, o jornal impresso ainda continua sendo um clássico no mundo todo. O problema do jornal é que após sua leitura, ele não tem mais validade e se torna descartável. Seu papel pode ser reciclado e utilizado para fazer vasos biodegradáveis, por exemplo. Mas existe um jornal que, após ser lido, se torna uma planta. Ficou curioso? Nós explicamos. O jornal chama-se The Mainit e carrega em cada página uma mensagem que transcende as palavras escritas. Ele pode ser plantado e suas folhas se tornam belíssimas plantas. Você deve estar se perguntando como isso é possível. As páginas do jornal são feitas de material reciclado e de sementes que são compactadas durante a fabricação. A tinta da impressão também é feita com planta. Após a leitura, é necessário colocar o jornal em um vaso com terra e regar com frequência. Dessa forma, o papel volta a ser o que era, uma planta, e com isso o meio ambiente não é prejudicado. Além disso, a iniciativa vai servir de modelo e inspiração para cidades que não abrem mão do jornal impresso.
0: Ah, que bacana, eu fico feliz com isso. Eu gosto do jornal impresso, né, das coisas antigas.
1: É, essa música é boa, São Paulo Céu. É, deixa eu escutar. Ah, é ela mesmo, povo.
4: Tocou muito na época.
0: É Walking in Your Sleep?
4: Sim, Talking.
0: Talking in Your Sleep.
4: Isso.
0: Ah, que legal.
4: The Romantics,
0: é isso mesmo. Caramba, isso deve ser 83, 84,
4: sim,
0: né, PC?
4: Por aí.
0: É Talking in Your Sleep.
4: Como que é? Falando
0: no... É no seu sonho.
4: Isso.
0: Né?
1: Deve ser um caboclo que ele fala dormindo.
0: É. Muito bem, deixa eu ver aqui. O Tomate mandou outra, hein? Jornal aqui acendo churrasqueira, principalmente quando tem notícia do Botafogo. Aos delírios. Um abraço, meu. Tomate, acabou, viu? Acabou o programa também, né? Não tem mais mensagem.
4: Everton, sobre a música aqui, é melhor falar dormindo do que andar dormindo.
0: Oh, é verdade.
4: Aí sonâmbulo é muito perigoso.
0: É, Talking Your Sleep, é isso mesmo. Tem uma outra que é Walking não sei o que, mas aí já é outra história, né? O PC, muito obrigado, meu velho.
4: Valeu.
0: Vamos fechando aqui.
4: De volta.
0: Se Deus quiser, amanhã tem um cabaré do Sozé, né? Um abraço, meu amigo. Obrigado. Obrigado também ao Vladimir Penido e Maria Eduarda Leles na produção. E obrigado a vocês todos que nos ouvem, têm essa paciência conosco, né? Obrigado pela audiência e pelo carinho sempre. Tamo juntos. Obrigado, Brasil. Daqui a pouco, a Hora do Fazendeiro com a Técia Gonçalves.

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2: Na região metropolitana, o trânsito ainda apresenta reflexos de lentidão na BR-040, sentido Belo Horizonte, perto do Trevo do Veneza, em Ribeirão das Neves, local de ocorrência mais cedo. Atenção, motorista! Já na chegada à capital, tem lentidão na reta do Califórnia, excesso de veículos até o encontro com o anel rodoviário. Se você quiser desviar, pode passar pela Avenida Teleférico e depois Via Expressa. Na saída para Sete Lagoas, trânsito mais carregado na BR-040 em Contagem. Entre o Trevo da Ceasa e o bairro Cabral, mas não há ocorrências. 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Emerson Rodrigues para a Rádio Inconfidência.
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Seja muito bem-vinda e bem-vindo. Está começando a Hora do Fazendeiro, o nosso programa de rádio considerado um dos mais antigos do mundo e o mais antigo do rádio brasileiro. Há quase 90 anos no ar, sempre com muito sertanejo raiz, notícias sobre o meio rural e prestação de serviço. Eu sou a Tessia Gonçalves, muito obrigada pela sua audiência. Conto com você sintonizado aqui com a gente pelas ondas curtas 19,49 metros, site inconfidencia.com.br ou aplicativo Rádio Inconfidência Oficial. E nesta edição especial de hoje nós contamos com os trabalhos técnicos de Carlos Ferreira, Paulo César Furtado e Eliezer Ferreira. A edição é do Gustavo Abreu e a programação musical foi feita por mim com muito carinho durante essas férias para você ficar aí com muito, com o melhor do sertanejo raiz. Para começar, tem Pena Branca e Chavantinho, Vaca Estrela e Boi Fubá.

0: Você ouviu Sulino e Marrueiro, Briga de Galo, composta pelo Sulino, de Vicente Lima e Theo Azevedo, Torroendo com Caxangá, Silveira e Silveirinha, Berrante Apaixonado, de Martins Neto e Silveira, e de Patativa do Assaré, teve Vaca Estrela e Boi Fubá, com Pena Branca e Chavantinho.
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2: Produtores rurais terão novas condições para renegociar cerca de 100 bilhões de reais em dívidas, conforme acordo firmado em Brasília entre representantes dos poderes legislativo e executivo. Uma medida provisória foi publicada com as regras. Está previsto prazo de até 8 anos para pagamento, com 2 anos de carência, podendo chegar a 10 anos para produtores que sofreram perdas mais severas provocadas por eventos climáticos. O texto também prevê a suspensão das parcelas por 30 dias, reaproveitamento das garantias já apresentadas nos financiamentos e a criação de um fundo garantidor de crédito para facilitar o acesso a novos financiamentos.
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0: Sigamos, meu povo, com muito amor no coração, alegria, fé em Deus e música boa. Por aqui, a Mauri Falabella de Guarulhos canta viola.

0: gente tocou para você Bebeco e Dayana, Falou e Disse, do Tião Carreiro. Escola da Vida, do nosso querido compositor José Brito, com Antenor e Marlito. Zé Tapera e Teodoro, Fazendeiro Sanguinário, de Zé Tapera, Paulistano e Pedro Capeche. E abrimos essa sequência com Amauri Falabella de Guarulhos, Canta Viola, de Teleu e Sanvita.
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2: A 45ª Exposição Agropecuária de Resende Costa, na região central do estado, começa nesta quinta e segue até domingo, reunindo programação voltada ao agronegócio e ao público em geral. O evento terá julgamento de animais, cavalgada, rodeio profissional, encontro do agro e shows musicais.
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4: Na região oeste de Belo Horizonte, trânsito ainda apresenta reflexos de lentidão na Avenida Amazonas, sentido Contagem, na região do Prado. Mais cedo, dois carros bateram no viaduto sobre a Avenida Silva Lobo. Quem segue para Contagem, passando pela Avenida Tereza Cristina, encontra trânsito carregado desde o viaduto Itamar Franco até a rotatória do Coração Eucarístico. Agora, uma opção para você ganhar tempo, motorista, é o caminho por vias internas do Prado e também do Nova Suíça. 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Emerson Rodrigues para a Rádio Inconfidência.
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0: Mais música, emoção e aquele sertanejo raiz que a gente tanto gosta aqui no nosso Hora do Fazendeiro. Uma ótima tarde para você. Agora, ao som de Ronaldo Viola e Praiano, Rei da Pecuária.

0: Esta foi Berenice Azambuja, Vento Minuano, de Joel Marques. De Ted Vieira, Geada do Paraná, com Tião Carreiro e Pardinho. Lelis e Lennon, chegando por aqui com Pai Tião, composta pelo Mato Grosso e Tito Xavier. E de Ronaldo Viola e Jesus Belmiro, Rei da Pecuária, com Ronaldo Viola e Praiano.
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2: Os Estados Unidos confirmaram a aplicação de uma tarifa de importação de 25% sobre produtos brasileiros a partir de 22 de julho. Apesar da medida, produtos agropecuários de grande importância para o mercado americano, como café, carnes e algumas frutas, ficaram fora da nova cobrança. Em nota, o governo brasileiro classificou como um marco lastimável a imposição das tarifas e afirmou que vai iniciar imediatamente os trâmites para acionar os instrumentos previstos na Lei da Reciprocidade.
0: Mais uma sequência de sucessos aqui no nosso Hora do Fazendeiro. Muito obrigada pela sua sintonia. Fique agora com Lourenço e Lourival, Como Eu Chorei.

0: Irmão Sabino e Ronei, A Volta do Filho. Trio Parada Dura, Atravessando Fronteiras, de Maurício. E Como Eu Chorei, de Telmo de Maia, com Lourenço e Lourival. A gente vai para um breve intervalo comercial com Ave Maria e eu volto depois das 6 da noite com mais Hora do Fazendeiro para você.
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3: Alerta de interdição parcial na Avenida Nossa Senhora do Carmo, sentido Belvedere, pouco antes da chegada ao Morro do Papagaio. Interdição que deixa o trânsito lento desde a Avenida do Contorno e reflete também na Rua Rio Grande do Norte, desde a Avenida Afonso Pena. E atenção, porque a pista da Avenida Raja Gabalha, no sentido Belvedere, também está parcialmente bloqueada na região do bairro Gutierrez, perto de um hospital particular. Tem veículo com problema mecânico perto do encontro com a rua Professor Baroni, gerando lentidão ali na encontro com a rua Professor Baroni, gerando lentidão ali na passagem pelo Gutierrez, na subida da Raja. Então, motorista, com esse cenário você ganha tempo subindo do centro para a região do Belvedere, passando pelas avenidas Prudente de Moraes e Arthur Bernardes e por vias internas do bairro São Bento. Hora H Honda, HRV, linha City, WRV com bônus de 15 mil ou HRV 2026 com taxa zero e muito mais. 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Emerson Rodrigues para a Rádio Inconfidência.
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2: Boa noite, voltamos com nosso Hora do Fazendeiro, edição especial. Muito obrigada pela sua sintonia e sigamos com muita alegria e sertanejo bom. Vamos ouvir Marvada Pinga com Rolando

Sérgio Reis e Filhos, A Vida do Viajante, de Luiz Gonzaga e Hervé Cordovil. E a primeira foi Marvada Pinga, com Rolando Boldrin.

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1: Os preços das carnes bovina e suína recuaram no mercado atacadista da Grande São Paulo na primeira quinzena de julho, enquanto o frango resfriado registrou alta, segundo o levantamento do CEPEA. A queda da carne bovina e da suína reflete o consumo doméstico mais fraco do início do mês. Já o frango mantém uma demanda aquecida, por ser uma opção mais barata para o consumidor. Para a segunda quinzena deste mês, o CEPEA avalia que a recuperação dos preços da carne bovina vai depender do aumento do consumo interno, enquanto o frango deve seguir valorizado se a procura permanecer firme.
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0: Previsão do tempo.
1: A sexta-feira será de tempo estável em Minas Gerais, com céu claro a parcialmente nublado na maior parte do estado. O frio continua nas primeiras horas do dia, com previsão de geada no sul e sudoeste mineiro. Já à tarde, a umidade relativa do ar pode ficar abaixo de 30% em regiões como o Triângulo Mineiro, Oeste, Noroeste e Central Mineira, além de haver ocorrência de névoa seca em parte do estado. Segundo o IMET, a temperatura máxima pode chegar aos 30 graus em Minas. Em Belo Horizonte, a previsão é de céu claro a parcialmente nublado, com máxima de 24 graus.
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3: Nossa Hora do Fazendeiro continua desejando uma ótima noite para você. Agora ao som de André e Andrade, Murmúrio das Águas, de João de Freitas.

0: solo de viola para você com Enúbio Queiroz. Souza e Silva, Pedaço de Minha Vida. Tiago Viola e Kleber, Beabá da Viola. E Murmúrio das Águas, composta pelo João de Freitas, com André e Andrade. Hora do Fazendeiro fica por aqui com o velho e bom sertanejo raiz. Mas a gente volta, hein? Amanhã, a partir das 5 da tarde. A apresentação e programação musical foram feitas por mim, com muito carinho, Tessia Gonçalves. Te agradeço de coração pela audiência e companhia. Também agradecimentos aos trabalhos técnicos de Paulo César Furtado, Eliezer Ferreira e Carlos Ferreira. E a edição de Gustavo Abreu. Muito obrigada, mais uma vez. Fique com Deus, um forte abraço e até amanhã.
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3: Na região do bairro Ribeiro de Abreu, pista da MG20, sentido Santa Luzia, está parcialmente interditada em razão de ocorrência. Detalhes não foram divulgados, mas há reflexos de lentidão desde a Avenida Risoleta Neves, na região da Estação São Gabriel. Para você, motorista, que pretende ir para o centro de Santa Luzia, ir para a região da Frimisa, uma opção, seguir pela Avenida Cristiano Machado até o Trevo do Guarani e depois passar por vias internas dos bairros Jardim Guanabara, Xodó Marise e Juliana até a chegada à Avenida Brasília, na região do bairro São Benedito. 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Emerson Rodrigues para a Rádio Inconfidência.
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6: Boa noite. Mulher que estava na garupa de moto por aplicativo morre em acidente na região norte de BH. Polícia Federal combate venda ilegal de medicamentos para emagrecer. 27 anos após queda de ônibus no Rio Arrudas, o que mudou na vida dos sobreviventes e no serviço de atendimento de urgência na capital. BH tem segundo dia mais frio do ano e sul de Minas enfrenta geada. Rotina de preparação para concurso sem descanso pode afetar a saúde. Mariana, primeira cidade de Minas, completa hoje 330 anos de história. E Poço da Cachoeira do Tabuleiro, em Conceição do Mato Dentro, será reaberto neste domingo, depois de 5 anos de restrições. O Jornal Minas está no ar.

0: Uma mulher de 58 anos, que estava na garupa de uma moto de aplicativo, morreu no começo da manhã de hoje na região norte de Belo Horizonte. Ela foi atropelada por um ônibus. O piloto da moto não ficou ferido. Quem tem os detalhes do acidente é a repórter Nayara Gonçalves.
1: A perícia da Polícia Civil foi acionada para apurar as circunstâncias de um acidente que terminou com a morte de uma mulher de 58 anos na Avenida Doutor Cristiano Guimarães, no bairro Planalto, região norte de Belo Horizonte. A vítima estava na garupa de uma motocicleta que seguia sentido bairro. Em determinado momento, o condutor perdeu o equilíbrio e a passageira caiu na pista. Um ônibus que transportava funcionários de uma empresa vinha logo atrás. O motorista tentou desviar da mulher, mas não conseguiu evitar o atropelamento. Ela morreu no local. O motociclista não se feriu. Ele fez o teste do bafômetro, que apresentou resultado negativo, e foi conduzido à delegacia para prestar esclarecimentos. O José Roberto, que mora na região, afirma que os acidentes são um problema crônico do bairro.
2: A gente que roda o dia inteiro, vê muito isso aí. Infelizmente, as pessoas também têm que se conscientizar mais, né, principalmente de moto, né? A gente pede para o pessoal ter mais consciência no trânsito, né? Seta, retrovisor, olhar isso aí. Outra coisa que está acontecendo muito, celular, o pessoal mexendo no celular e dirigindo.
1: Agora a Polícia Civil investiga o que provocou a perda de equilíbrio da motocicleta e a dinâmica do acidente.
0: Policiais federais combatem nesta quarta-feira a comercialização ilegal de medicamentos para emagrecimento. Um homem foi preso em flagrante pelos crimes de contrabando e descaminho. Ao todo, foram cumpridos 11 mandados de busca e apreensão em Coronel Fabriciano, Caratinga e Belo Horizonte. Essa é a segunda fase da Operação Sanitas. E segundo a PF, as investigações apontam a existência de novos núcleos envolvidos na importação clandestina e venda de medicamentos injetáveis de origem estrangeira, sem autorização sanitária. Entre os produtos investigados, estão substâncias usadas em canetas emagrecedoras. No dia 16 de julho de 1999, um acidente marcou a história de Belo Horizonte. Naquela data, o ônibus 1505, que liga os bairros Tupi e Alto dos Pinheiros, caiu no Ribeirão Arrudas. 9 pessoas morreram e 52 ficaram feridas. 27 anos depois, o acidente segue na memória da população de Belo Horizonte. A equipe da Rede Minas foi em busca de histórias de quem foi impactado pelo acidente. A reportagem é da Andresa Brito, Rivadavia Alves e William Félix. E edição de Jefferson da Silveira.
3: Um ônibus de cabeça para baixo dentro do Ribeirão Arrudas. A cena impactante é do ano de 1999. Naquele 16 de julho, por volta das 7h30 da noite, a população de Belo Horizonte passou a acompanhar apreensiva o resgate dos passageiros.
4: Nós estamos colocando as vendas graves nas ambulâncias pequenas.
5: Tá bom, meu amigo.
4: E já vai para a HPS.
3: HPS ou simplesmente pronto-socorro. Era assim que popularmente muitos chamavam e ainda chamam o Hospital João 23, referência no atendimento de pacientes com politraumatismos, vítimas de acidentes graves e catástrofes. Para lá foram encaminhadas várias vítimas. O cirurgião José Inácio atuou no hospital por 34 anos e estava de plantão naquela sexta-feira à noite.
6: Eu me lembro que nós estávamos fazendo o atendimento habitual, liberando os pacientes que haviam chegado no final da tarde, quando então o coordenador médico entrou na sala e falou: olha, houve um acidente grave com o ônibus e está chegando muita gente. Imediatamente, a gente já mobilizou o hospital, mobilizamos as equipes para poder receber. Quando a gente fala mobilizar, significa que a gente abre espaço, coloca a sala de emergência mais apropriada para receber as pessoas, e ali nós fomos recebendo e fazendo a triagem dos pacientes.
3: O ônibus da linha 1505 fazia o trajeto entre os bairros Alto dos Pinheiros e Tupi. No cruzamento da rua Tupinambás com a Avenida dos Andradas, no centro de BH, o motorista perdeu o controle do veículo, que foi parar lá embaixo no Arrudas. 27 anos depois do acidente, aquela noite permanece marcada na memória de boa parte da população de Belo Horizonte. Ao todo, 9 pessoas morreram e 52 ficaram feridas. Além disso, outras tantas estiveram envolvidas envolvidas no resgate e no cuidado com as vítimas. Maria Aparecida Silva Pompilho é uma das sobreviventes. Naquela época, as duas filhas eram pequenas e ela trabalhava no Barroca, região oeste de BH. Naquele dia, Cida estava voltando para casa e, por falta de sorte, resolveu entrar no 1505.
5: Podia pegar todos os ônibus, assim, o 1502, o 1505, tinha um monte de ônibus que eu podia pegar, que me deixava muito próximo. Só que naquele dia, o primeiro que parou foi ele. Na hora que ele entrou na Tupinambás, eu levantei e segurei no ferro assim, do ônibus para já ver se estava perto da escada. Tinha um monte de gente que queria descer também. Então, quando eu olhei para trás, eu vi um baque no ônibus. Então, eu vi aquele baque e eu achei estranho aquele baque. Mas, assim, eu acho que a gente é tão acostumada a dar solavanco dentro de ônibus que eu não relacionei a coisa. E aí eu peguei e continuei segurando. Só que foi tudo tão rápido, eu escutei um estrondo no ônibus. Aí eu vi que tinha uma coisa estranha.
3: Atualmente, Cida vive na cidade de Ijaci, a cerca de 13 quilômetros de Lavras, no sul de Minas. Mesmo depois de tanto tempo e vivendo longe de Belo Horizonte, ela ainda tem na memória detalhes do acidente.
5: Quando eu acordei, eu lembro que eu estava num lugar muito molhado, muito escuro, e o meu cabelo é muito grande, então ele estava preso. Então eu comecei a puxar o cabelo, eu vi que ali era aquela coisa, você tenta sair, senão você vai morrer ali. Aí muito grito, muito choro, e a gente muito machucado, porque aquela água, ela parece que os cortes que a gente tinha inflamaram imediatamente. Então ali já tinha gente com pus, era uma coisa assustadora a hora que você via.
3: 8 anos depois, em 2007, o encontro entre as avenidas Tupinambás e dos Andradas passou por uma profunda transformação. As obras da Linha Verde modificaram cerca de 1,5 quilômetros entre a Avenida do Contorno e a Avenida dos Andradas. Parte do Ribeirão Arrudas foi coberta por lajes para dar origem a novas pistas. E com isso, o local onde o ônibus caiu não pode mais ser visto. Está escondido bem aqui embaixo. De lá para cá, muitas transformações vieram na vida de quem estava lá no momento do acidente e também na estrutura das instituições que prestaram atendimento às vítimas. Uma das cenas mais impactantes do resgate é a imagem de um homem preso no ônibus. Dois bombeiros militares atuavam para impedir o afogamento e um deles era o sargento Babeto, que na época era soldado.
7: Quando a gente recebeu o chamado no rádio, entrou como um veículo caído no Arrudas. Para a gente, normal, que naquela época muitos veículos caíam no Arrudas. Aí passaram, é um ônibus. Pelo horário a gente imaginou, deve ter muita gente. E falaram, tem muitas vítimas.
3: Para atender casos como aquele, o sargento Babeto conta que ao longo dos anos foram incorporadas tecnologias e recursos mais modernos para o salvamento. Também foi criado em 2014 o Batalhão de Emergências Ambientais e Respostas a Desastres, o BEMAD.
7: O BEMAD foi criado aqui na capital para recobrimento, apoio às unidades que vão atender ocorrências complexas, né? E a gente atua na área de grandes acidentes, né, catástrofes, na área ambiental. Então o nosso batalhão ele foi criado para apoiar as outras unidades quando se necessário.
3: Com 53 anos de história, o Hospital João 23 também viveu transformações importantes desde o acidente do ônibus. Talvez uma das mais importantes seja a criação do Plano de Atendimento a Múltiplas Vítimas, fundamental em ocorrências de maiores proporções. Criado em 2011, foi acionado em tragédias como o caso das crianças queimadas em uma creche na cidade de Janaúba, em 2017, e a ruptura da barragem em Brumadinho, no ano de 2019.
8: O protocolo de catástrofe, ele é sempre pensando na catástrofe, né? Quando eu tenho limitação de recurso humano ou de recurso material para atender múltiplas vítimas. E aí a gente tem que organizar. E essa organização passa por questões externas ao hospital, a gente comunica à equipe externa do hospital que está trazendo os pacientes, quais os tipos de pacientes ideais que cheguem aqui, que teoricamente são os mais críticos, que a gente tem essa estrutura organizada. E dentro dentro do hospital a gente cria fluxos internos para deslocamento de pacientes. Então, por exemplo, eu preciso ter nesse momento a sala de emergência vazia.
3: Rômulo Andrade Souk atua no Hospital João 23 desde o ano 2000 e em 2008 tomou posse como servidor público na instituição. Faz parte de uma equipe de mais de 2.700 profissionais que realizam cerca de 80 mil atendimentos por ano. Na rotina, é necessário estar de prontidão para situações mais críticas. Nessa sala, por exemplo, medicações e instrumentos necessários para atender pacientes em

0: É, ficou na memória. Mariana, primeira cidade de Minas, completa hoje 330 anos de história. E Poço da Cachoeira do Tabuleiro, em Conceição do Mato Dentro, será reaberto neste domingo, depois de 5 anos de restrições. Nós voltamos já.
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5: Uma intensa massa de ar polar mantém o frio em Minas Gerais e derruba as temperaturas em diversas regiões do estado. Em Belo Horizonte, a região oeste registrou a temperatura de 9 graus nas primeiras horas da manhã, com sensação térmica de menos 10,6 graus, a segunda menor temperatura do ano na capital. No sul de Minas, o amanhecer também foi marcado por geada, que cobriu áreas de vegetação e reforçou o cenário típico de inverno. A previsão é de tempo seco, céu claro e frio nas primeiras horas do dia até amanhã. E o boletim Infogripe, divulgado nesta quinta-feira pela Fundação Oswaldo Cruz, aponta que Minas Gerais registra tendência de aumento dos casos de síndrome respiratória aguda grave, enquanto a maior parte do país apresenta estabilização ou queda nos registros. Com isso, o estado passou a integrar a lista dos 5 em nível de alerta para avanço da doença.
6: Segundo a Fiocruz, o avanço dos casos está relacionado principalmente à circulação do vírus sincicial respiratório, que continua em níveis elevados e afeta sobretudo crianças de até 2 anos. O boletim também indica que os casos graves causados pela influenza A permanecem acima do esperado em Minas Gerais, mesmo após o fim do período sazonal da doença em grande parte do país. Além disso, os casos de SRAG associados à influenza B seguem em crescimento no estado e em outras cidades da região Centro-Sul. A Fiocruz reforça a importância das medidas de prevenção, como manter a vacinação em dia, higienizar frequentemente as mãos, cobrir o nariz e a boca ao tossir ou espirrar e evitar contato com outras pessoas em caso de sintomas gripais.
5: E por falar nisso, a Prefeitura de Belo Horizonte vai disponibilizar, a partir de amanhã, a vacina contra a gripe em um posto extra no Shopping Cidade, no centro da capital. Os atendimentos vão das 10 da manhã às 4 da tarde. De acordo com a Prefeitura, o objetivo é facilitar o acesso da população ao imunizante, oferecendo a dose em um dos pontos de maior circulação da capital.

0: A vacina pode ser tomada por todas as pessoas a partir de 6 meses de idade. Desde o início da campanha, Belo Horizonte imunizou 58% dos grupos prioritários, índice que está bem abaixo dos 95% estabelecidos pelo Ministério da Saúde. Bom, vamos falar de outra doença, dessa vez a dengue. Minas Gerais registra mais de 64 mil casos prováveis de dengue em 2026, sendo 41.224 confirmados. De acordo com o boletim epidemiológico divulgado pela Secretaria de Estado da Saúde, já foram confirmadas 38 mortes e 40 estão sendo investigadas. Também houve aumento nos registros de chikungunya, com mais de 12 mil casos confirmados e 4 mortes causadas pela doença. Em relação ao vírus Zika, são 39 casos prováveis e 10 confirmados, sem nenhuma morte. Muitas horas de leitura, pilhas de livros e o cansaço que parece não ter fim. Para quem se prepara para o Enem ou concursos públicos, essa rotina é quase uma regra. Mas ficar apenas estudando pode não ser o caminho mais rápido para a aprovação. Pesquisas mostram que movimentar o corpo é, na verdade, um grande investimento para a mente.
1: Segundo a Organização Mundial da Saúde, 80% dos adolescentes e 31% dos adultos em todo o mundo não praticam atividade física suficiente. Esse sedentarismo pode refletir diretamente no desempenho de quem busca uma vaga na universidade ou no serviço público.
2: Minha rotina de estudos hoje é de segunda a sábado. Geralmente eu faço de 2 a 3 horas por dia de estudos e acrescentei a minha rotina de exercícios de 30 a 60 minutos por 4 ou 5 vezes na semana.
1: Para Tiago, o treino não é uma interrupção no estudo, mas parte da estratégia para render mais. E a explicação para isso está no que acontece dentro do nosso cérebro durante o movimento.
3: Nessa atividade física, a gente produz, o nosso organismo produz uma proteína que é chamada de BDNF. E essa proteína, ela auxilia o nosso cérebro a guardar essas informações. Ela trabalha também ajudando na conexão das células cerebrais. A gente consegue, além de não só decorar a matéria, a gente consegue absorver, aprender aquilo ali.
1: Além da parte técnica, existe ainda o fator emocional. O estresse crônico de quem estuda muito pode prejudicar a memória.
4: Pessoas que malham com frequência, elas desenvolvem uma qualidade que é a disciplina e o autocontrole. E também resiliência, né? Porque você tem que lidar ali com o estresse da carga e tudo, enfim. Com essa disciplina e esse autocontrole, eu acho que está diretamente relacionado a você manter boa qualidade de estudo, assim, com o tempo e prolongar a concentração e a motivação.
5: E os benefícios continuam mesmo depois que o exercício termina. A atividade física regular melhora a qualidade do sono. E é no descanso profundo que o cérebro organiza e consolida tudo o que foi aprendido ao longo do dia. A boa notícia é que não precisa virar um atleta. O essencial é não ficar parado.
2: Se eu coloco uns treinos de 30 a 60 minutos antes e durante os intervalos dos meus estudos, quando eu volto a estudar, eu tenho um maior foco em relação ao que eu aprendi, melhora a minha retenção em relação ao conteúdo, eu acabo produzindo melhor na minha rotina de estudos e isso reduz também a minha ansiedade.
0: A cidade de Mariana completa hoje 330 anos de história. E como parte das comemorações, a primeira capital de Minas recebeu hoje a entrega da medalha do Dia de Minas, uma das principais honrarias do estado. Quem tem os detalhes é o repórter Rafael Nasta.
6: Nem mesmo o frio de 12 graus espantou os convidados na celebração dos 330 anos da cidade, que foi a primeira capital de Minas Gerais. O evento começou com uma missa na Igreja Nossa Senhora do Carmo. Com a solenidade do Dia do Estado de Minas Gerais, Mariana voltou a ser a capital mineira nesta quinta-feira. O governador do estado e o prefeito de Mariana assinaram o decreto transferindo a capital do estado para a cidade.
7: Ao todo, mais de 50 personalidades
6: entidades e instituições são homenageadas nesta edição. Cada um deles representa diversas áreas, como saúde, justiça, cultura, segurança pública e comunicação, mostrando a diversidade das contribuições reconhecidas pelo Estado. Mariana nasceu com a corrida pelo ouro e se tornou um dos principais símbolos da história mineira. A cidade mantém até hoje um dos mais importantes conjuntos arquitetônicos e culturais do Brasil, reunindo patrimônio, fé e tradição.
0: O programa Opinião Minas de hoje dá destaque à cadeia produtiva da cachaça, que em 2025 movimentou R$ 625 milhões de reais. Mais da metade dos alambiques registrados no Ministério da Agricultura são aqui do nosso estado. O jornalista Samuel Guimarães entrevistou o presidente da Associação Nacional da Cachaça de Alambique, Sérgio Maciel. Vamos acompanhar um trechinho.
7: Hoje a gente está na ponta com relação à qualidade do produto que tem surgido, a quantidade também de alambiques registrados. Minas Gerais hoje está no último anuário foi 501 alambiques registrados no estado de Minas, enquanto no país 1.266 alambiques. Porém, tem aumentado essa quantidade de alambiques. O estado de Minas tem feito um trabalho muito interessante com a legalização de alambiques não registrados, que é um grande problema para o nosso setor, e isso tem modificado bastante a quantidade e a qualidade desses produtos dentro do estado de Minas Gerais.
0: E hoje, às 8h30 da noite, você confere a entrevista completa na tela da Rede Minas. E para acompanhar os debates do Opinião Minas, é só ficar ligado de segunda a sexta-feira, às 7h30 da manhã, e na plataforma de streaming Minas Play. Conceição do Mato Dentro, na região central de Minas, vive grande expectativa com a reabertura da Cachoeira do Tabuleiro, marcada para este domingo. A parte baixa da queda d'água estava interditada desde 2021, após o desprendimento de rochas.
8: Com 280 metros de altura, o atrativo é a maior queda d'água de Minas Gerais e a terceira maior cachoeira em queda livre do Brasil. Nos últimos 5 anos, turistas e moradores da região não podiam acessar a parte baixa da cachoeira e o poço. Uma rocha se desprendeu do paredão. Ninguém ficou ferido, mas a prefeitura interditou a área preventivamente em 2021. A parte alta da cachoeira seguiu aberta, o que não impediu impactos no turismo local. Em novembro de 2023, vistorias realizadas pela Prefeitura de Conceição do Mato Dentro constataram o risco de novos desabamentos de rochas e foram indicadas ações para corrigir os problemas. Segundo a Prefeitura, todas as etapas seguiram o termo de ajustamento de conduta firmado com o Ministério Público, incluindo a retirada controlada de pedras instáveis. Localizada na Serra do Espinhaço e reconhecida como Reserva da Biosfera pela Unesco, a cachoeira é um dos principais destinos de turismo de natureza do estado e integra a lista das 7 maravilhas da Estrada Real.
0: E o parque onde está localizada a cachoeira é aberto ao público diariamente das 8 da manhã às 5 da tarde, sendo que a entrada somente é autorizada em condições climáticas favoráveis. Para o acesso à parte alta da cachoeira, a entrada é permitida de 8 às 9 da manhã e para o poço da cachoeira até às 14 horas. É cobrada uma taxa de visitação no valor de R$ 10 por pessoa. E o limite de visitantes dentro do parque é de 450 pessoas por dia. E o Jornal Minas, segunda edição, termina aqui. Boa noite e até amanhã.
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11: No centro de BH, trânsito lento agora na Avenida Afonso Pena, sentido rodoviária, desde o Parque Municipal, reflexo de ocorrência de mais cedo no cruzamento com a Rua dos Caetés. Para evitar esse congestionamento, você que pretende passar pelo Complexo da Lagoinha pode acessar a Avenida Alfredo Balena e, mais à frente, a Avenida Francisco Salles. Ocorrência no encontro da Afonso Pena com Caetés também deixa o trânsito lento na chegada à região central pelo viaduto B do Complexo da Lagoinha. Recomendação para você, motorista, indo para o centro pela Avenida Pedro II, é acessar o elevado Dona Helena Greco. 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Emerson Rodrigues para a Rádio Inconfidência.

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1: Em Brasília, 19 horas.
0: Está no ar a Voz do Brasil. As notícias do governo federal que movimentaram o país no dia de hoje.
2: Olá, boa noite.
1: Boa noite para você que nos acompanha em todo o país.
2: Quinta-feira, 16 de julho de 2026.
1: Vamos ao destaque do aos destaques do dia na Voz do Brasil.
2: O governo brasileiro repudia a decisão dos Estados Unidos em impor tarifa de 25% sobre produtos nacionais.
1: O plano estabelece medidas para empresas atingidas pela taxação. Graziele Bezerra.
3: Ministro da Fazenda, Dario Durigan, explicou que o plano Brasil Soberano, criado durante o primeiro tarifaço anunciado pelos Estados Unidos, será ampliado.
2: Produtores rurais e cooperativas afetados por eventos climáticos poderão renegociar dívidas.
1: É o que estabelece medida provisória publicada no Diário Oficial da União. Thaís de Araújo.
4: De acordo com a medida, produtores que registraram perdas de ao menos 30% em duas ou mais safras poderão renegociar débitos com prazo de 8 anos.
2: Controle do diabetes. SUS começa a oferecer insulina glargina, um medicamento de ação prolongada.
1: O público-alvo são pacientes de 2 a 18 anos e idosos com mais de 70 anos. Natália Koslick.
5: A insulina glargina ofertada pelo SUS permite um controle mais estável da glicemia.
2: Hoje na apresentação da Voz do Brasil, Mariana Jungmann e Luciano Seixas.
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2: O governo federal reagiu após a divulgação de nova taxação imposta pelos Estados Unidos aos produtos brasileiros.
1: A nova tarifa de 25% será cobrada a partir da próxima semana a produtos que são importados pelos Estados Unidos do Brasil, como açúcar, etanol, tabaco, madeira e calçados.
2: A medida foi tomada após investigação feita pelo escritório do representante do comércio dos Estados Unidos.
1: Para o Brasil, as justificativas para um novo tarifaço não têm embasamento.
2: A repórter Graziele Bezerra acompanhou os desdobramentos e tem mais informações. Boa noite, Graziele.
3: Boa noite para você também, Luciano. Boa noite para Mariana e boa noite para o ouvinte da Voz do Brasil. A primeira reação do governo brasileiro foi uma nota da Secretaria de Comunicação Social da Presidência da República e nela o governo diz que segundo estatísticas do próprio governo norte-americano, os Estados Unidos acumularam nos últimos 15 anos mais de 424 bilhões de dólares em superávit de bens e serviços com o Brasil. E essa nota diz ainda que todas as alegações dos Estados Unidos foram refutadas pelo Brasil e que vai levar o caso à Organização Mundial do Comércio.
1: Agora, Grazi, o que os Estados Unidos alegaram para impor essas tarifas?
3: Bom, eles fizeram uma investigação que foi iniciada em julho de 2025 pelo escritório do representante comercial dos Estados Unidos, e esse escritório acusa o Brasil de adotar práticas consideradas aí prejudiciais ao comércio norte-americano em áreas como o mercado digital, PIX, regulação de plataformas digitais, propriedade também intelectual, acesso ao mercado do etanol, combate à corrupção e desmatamento. Bom, o ministro das Relações Exteriores, Mauro Vieira, falou hoje com a imprensa e informou que desde março de 2025 o governo brasileiro manteve mais de 30 reuniões presenciais, virtuais também ou por telefone, aí nos níveis presidencial, ministerial, técnico também, com autoridades norte-americanas. E citou o exemplo, segundo ele, o PIX é uma infraestrutura política, pública, na verdade, de pagamentos, que foi criada pelo Banco Central e está disponível a todas as instituições financeiras que atuam no Brasil e que não há competição desleal.
6: Não é sério falar em competição desleal gerada pelo PIX. As acusações sobre desmatamento também são absurdas. Desde 2022, reduzimos significativamente o desmatamento na Amazônia e no Cerrado. Estes são apenas dois exemplos. Todas as alegações dos norte-americanos para justificar a aplicação de tarifas não têm lastro na realidade.
2: Grazi, as exportações brasileiras para os Estados Unidos terão que impacto?
3: Bom, vamos lá, Luciano. O ministro do Desenvolvimento, Comércio, Indústria e Serviços, Márcio Elias, disse que 2.100 produtos ficaram de fora dessa nova lista, né, de taxação, produtos aí como café, suco de laranja, carne, fertilizantes e aeronaves, mas o impacto do novo tarifaço já foi calculado pelo governo.
7: Com essa nova tarifa, foi decidida ontem, nós vamos ter cerca de 18% das nossas exportações para os Estados Unidos atingida, que corresponde a 7,4 bilhões de dólares. Isso levando em conta o ano de 2024, antes, portanto, do início do tarifaço. Mas elas estão diversificando o mercado e nós vamos continuar nesse processo de diversificação de mercado. A participação dos Estados Unidos nas exportações brasileiras, que era de 12,1%, já caiu para 9,4%.
1: Bom, Grazelli, o governo detalhou as medidas que vão ser adotadas para socorrer esses setores afetados?
3: Já começou a falar, sim, como é que vai ser esse socorro. O ministro da Fazenda, Dario Durigan, explicou que o Plano Brasil Soberano, que foi criado durante o primeiro tarifaço anunciado pelos Estados Unidos, vai ser ampliado, mas as novas medidas ainda vão ser detalhadas e dependem das conversas com os setores afetados.
8: Nós já temos prontos os mecanismos de proteção das nossas empresas e dos nossos empregos. Os setores afetados serão mais uma vez chamados ao diálogo e nós ampliaremos e reforçaremos o Plano Brasil Soberano, que dá apoio a quem foi injustamente afetado pelo tarifaço dos Estados Unidos. Seguiremos abertos à diplomacia e à negociação, seja com os Estados Unidos, seja com qualquer outro país.
3: E além disso, o ministro da Fazenda diz também que o governo vai estudar se aplica a lei da reciprocidade nesse caso. Essa norma autoriza o governo, a aplicar restrições equivalentes, e aí no caso equivalentes aos Estados Unidos. Segue com vocês, Mariana, Luciano.
2: Obrigado, Grazielle Bezerra, pelas informações ao vivo aqui na Voz do Brasil.
1: Pois é, e onde estão as principais oportunidades de exportação dos produtos brasileiros?
2: Informações como essa constam no painel Acordo Mercosul-União Europeia, lançado pela Apex Brasil.
9: A biodiversidade amazônica está ganhando espaço no mercado internacional por meio de itens como a castanha do Brasil e o açaí. Na Cooperativa Central de Comercialização Extrativista do Estado do Acre, por exemplo, 50% da produção é vendida para fora. Segundo Cássio Almada, gerente de vendas da cooperativa, os produtos já alcançam 17 países e a ideia é seguir conquistando novos mercados.
10: A gente vem buscando novas alternativas de mercado, verticalizando também a nossa produção para atender com subprodutos aí, tanto para castanha, principalmente agora para fruta, que nós vamos ingressar no mercado para exportação e atuar em todos os continentes.
9: Uma nova plataforma digital foi criada para apoiar as exportações do país. É o painel Acordo Mercosul-União Europeia, que permite identificar produtos com maior potencial de exportação e os benefícios tarifários previstos no acordo entre os dois grupos econômicos, como explica Laudemir Miller, presidente da Apex Brasil.
11: Todas as empresas, os produtores rurais, as cooperativas podem entender a realidade do Acordo Mercosul-União Europeia e aplicar a seu caso concreto, principalmente para planejar o aumento dessa exportação.
9: Em vigor desde maio deste ano, o acordo entre Mercosul e União Europeia prevê a redução e a eliminação gradual de tarifas para mais de 9 mil produtos exportados pelo Brasil. É possível acompanhar a situação de produto a produto por meio da nova ferramenta que está disponível no site www.apexbrasil.com.br. Reportagem Gabriela Noronha.
1: Pois é, a gente segue falando de vendas ao exterior, mas agora de frutas. Entre as principais que agradam os fornecedores estrangeiros estão a manga, o melão, o limão e a melancia.
2: Em 2025, foram mais de 1 milhão de toneladas exportadas para os mercados internacionais.
12: Ricas em sabor e em nutrientes, as frutas estão entre os 13 produtos brasileiros mais exportados para o exterior. E o país figura entre os principais exportadores internacionais. Os produtores brasileiros vendem frutas secas e frescas, como manga, melão, limão e lima, uva, melancia, mamão, abacate e banana. Os principais destinos são a União Europeia e os Estados Unidos. Em 2025, foram exportadas 1.300.000 toneladas de frutas, que renderam em vendas US$ 1.570.000.000. O secretário de Comércio e Relações Internacionais do Ministério da Agricultura e Pecuária, Luiz Rua, comenta os dados das exportações brasileiras de frutas.
13: O Brasil, a despeito de ser um grande produtor de frutas, tem uma posição no ranking mundial dos exportadores acima da 20ª colocação. E nós temos, entre as principais frutas exportadas pelo Brasil, as mangas com 340 milhões no ano passado, depois o melão com 230, o limão com 200 milhões de dólares exportados.
12: O produtor e exportador Celso Zancan trabalha com a produção de uvas e principalmente de maçãs, o carro-chefe das vendas. Para este ano, a expectativa da empresa é vender 10 mil toneladas da fruta para os mercados internacionais. Ele costuma vender os produtos para países como Índia, Rússia, Portugal, Bangladesh, Irlanda e Arábia Saudita. Celso conta que para isso há um trabalho contínuo para que a produção atenda às exigências dos potenciais compradores mundiais.
14: A qualidade, ela é a mesma no mundo inteiro. A maçã, você tem que entregar uma maçã apresentável, sem danos mecânicos, sem defeitos aparentes, assim como uma boa coloração e uma boa crocância. E a questão sanitária, a questão de segurança alimentar. Cada país tem uma exigência um pouco diferente sobre algumas moléculas, permitem no Brasil, não permitem na Europa. Então isso você tem que atender, porque chegou num país e a NASE, ela acusar que está fora desses limites ou está com uma substância não permitida naquele país, a carga vem de volta, né?
12: Até maio deste ano, as exportações de frutas já somavam US$ 663 milhões. Segundo dados da Organização das Nações Unidas para Alimentação e Agricultura, em 2024, o Brasil foi o quarto maior produtor de mamão do mundo e o quinto maior exportador mundial de manga, melão, melancia e banana. Reportagem Márcia Fernandes.
1: Produtores rurais que perderam pelo menos 30% da produção em duas safras podem renegociar dívidas com prazo de até 8 anos.
2: Uma medida provisória assinada nesta quarta-feira, 15 de julho, também dá suporte a agricultores afetados por eventos climáticos, como no Rio Grande do Sul.
1: Saiba como vai funcionar a renegociação.
4: De acordo com a medida, produtores que registraram perdas de ao menos 30% em duas ou mais safras poderão renegociar débitos com prazo de 8 anos, incluindo 2 anos de carência, sem a necessidade de pagamento de entrada. Além disso, segundo o ministro da Fazenda, Dario Durigan, a medida provisória prevê condições para a renegociação de dívidas de produtores rurais afetados por eventos climáticos, incluindo os casos registrados no Rio Grande do Sul.
15: Em especial, olhando para o Rio Grande do Sul, para quem teve mais perda em razão de mudança climática, nós estamos reconhecendo que se tiver 3 perdas, o prazo vai para 10 anos.
4: A medida provisória prevê ainda a criação de um fundo garantidor de crédito, com aporte de até R$ 2 bilhões, para dar suporte às operações de renegociação. Segundo o ministro da Fazenda, Dario Durigan, o fundo poderá contar com a participação de estados e municípios na sua estruturação.
15: Também vamos convocar os estados e municípios que queiram contribuir com o fundo garantidor para que, de alguma maneira, a gente tenha mais proteção com redução de spread, redução de juros.
4: A medida provisória determina que as taxas de juros sejam definidas de acordo com o porte do produtor e a origem das perdas. Nos casos relacionados a eventos climáticos, os juros serão de 5% ao ano para beneficiários do Programa Nacional de Fortalecimento da Agricultura Familiar, o PRONAF. 8% para produtores enquadrados no Programa Nacional de Apoio ao Médio Produtor Rural, o PRONAMP, e 11% para os produtores de maior porte. A MP terá validade imediata de 120 dias após a publicação, mas precisará ser aprovada pelo Congresso para não perder a vigência. Com locução de Thaís de Araújo, reportagem Gabriela Noronha.
2: uma ferramenta que auxilia produtores rurais e cooperativas a consultar crédito.
1: É o simulador do Programa Nacional de Fortalecimento da Agricultura Familiar, o PRONAF.
2: A plataforma online informa condições de financiamento compatíveis com o perfil do produtor e as instituições financeiras que operam na região.
16: A plataforma disponível online é voltada para agricultores familiares e cooperativas no âmbito do Programa Nacional de Fortalecimento da Agricultura Familiar, o PRONAF. A ferramenta pode ser utilizada também por técnicos de assistência técnica e extensão rural, agentes financeiros, sindicatos e outras organizações que orientam agricultores familiares sobre o acesso ao crédito rural. O produtor Natanael Dal Bianco tem uma propriedade de 10 hectares no município de Jaboticaba, no Rio Grande do Sul, onde investe no plantio de milho e trigo. Ele também é técnico agrícola e trabalha com outros produtores da região. Natanael conta que já utilizou o simulador de crédito do PRONAF para saber as linhas de créditos disponíveis.
17: Já fiz a utilização do navegador do computador, traz todas as linhas de crédito, então fazer a pesquisa de saber qual que é a linha de crédito ideal, inclusive taxa de juros e condição de pagamento. Né?
16: Para acessar as informações, é preciso responder algumas perguntas sobre a situação do agricultor, como renda familiar e localidade. O mais importante é responder o que pretende financiar. Se o objetivo é, por exemplo, a compra de maquinário, reformas na propriedade rural ou projetos de energia solar. Em seguida, são informadas as linhas de crédito e as condições de financiamento compatíveis com o perfil e quais as instituições financeiras que operam em cada região. A ferramenta reúne todas as informações sobre o PRONAF, como explica a ministra do Desenvolvimento Agrário e Agricultura Familiar, Fernanda Machiavelli.
18: Ele responde algumas perguntas simples e já fica sabendo quais são as linhas de crédito que são adequadas ao perfil, quais são as taxas de juros e as condições de pagamento. Porque a gente tem taxas de juros que variam de acordo com a renda da família. Depois que você faz a simulação, aí sim você pode se dirigir a uma das instituições bancárias que operam o PRONAF. Todos os bancos públicos, bancos cooperados. O banco vai analisar a sua capacidade de pagamento de acordo com sua renda e com seu histórico.
16: Se o Natanael, que já acessou o simulador diversas vezes, explica como vai planejar os investimentos da próxima safra.
17: Custeio de milho agora, safra de verão e depois custeio de trigo, safra de inverno. Tem os demais investimentos para maquinários.
16: Vale lembrar que a plataforma não substitui a análise realizada pelas instituições financeiras, nem garante a contratação do crédito. Para conhecer a ferramenta, acesse simuladorpronaf.mda.gov.br. Reportagem Edinaldo Júnior.
1: Pois é, e a projeção econômica para o setor agropecuário no mês de junho deve chegar em R$1,4 trilhão.
2: O levantamento mensal divulgado pelo Ministério da Agricultura e Pecuária é calculado com base no desempenho das lavouras e no faturamento dos produtos rurais.
1: Em junho, o produto com maior participação na estimativa foi a soja, que representa cerca de 24% do valor total estimado.
19: O levantamento de junho do valor bruto da produção agropecuária, divulgado pelo Ministério da Agricultura e Pecuária, estima que o faturamento da produção dentro dos estabelecimentos rurais alcance R$1,4 trilhão. Desse total, 64% correspondem ao faturamento da lavoura, o que representa R$893 bilhões. A soja lidera com o valor estimado de R$335 bilhões. Na sequência, estão bovinos, milho, cana-de-açúcar e frangos. Juntos, esses segmentos representam 68,3% do valor bruto da produção agropecuária nacional. Na análise por unidades da Federação, Mato Grosso registra o maior valor estimado, seguido por Minas Gerais e São Paulo. O valor bruto da produção agropecuária é calculado mensalmente com base nas estimativas de produção e nos preços recebidos pelos produtores rurais. Thaisa Vitória para a Voz do Brasil.
2: Crianças, adolescentes e idosos com diabetes vão ter acesso à insulina glargina pelo SUS.
1: Esse medicamento possui uma resposta mais prolongada no organismo e permite um controle mais estável da glicemia.
2: Todos os estados devem receber o insumo até o final do mês, segundo estimativa do Ministério da Saúde.
5: A insulina glargina ofertada pelo SUS tem ação prolongada e, na maioria dos casos, permite apenas uma aplicação diária.
20: Outros tratamentos podem exigir até 3 aplicações no mesmo período. Além disso, permite um controle mais estável da glicemia, como destacou a secretária de Ciência, Tecnologia e Inovação em Saúde, Fernanda Denegri.
21: Ela é mais estável porque ela é de longa duração, então ela permanece no corpo por 24 horas, então ela reduz as chances de hipoglicemia ao longo do dia. Reduz o risco de daquela hipoglicemia noturna, que quem usa a insulina às vezes se preocupa, né?
20: O público-alvo são pacientes de 2 a 18 anos incompletos com diabetes tipo 1 e pessoas com 70 anos ou mais com diabetes tipo 1 ou 2. O paciente, o Biratan Geraldo Pinto Ribeiro, de 80 anos, já começou a fazer uso do novo medicamento.
22: Comecei a aplicar esse remédio uma vez por dia. Pego no posto de saúde com receita médica, o enfermeiro me explicou como se deve aplicar, eu aplico e estou com a diabetes controlada.
20: Mais de 250 mil tubetes de insulina glargina foram encaminhadas a 16 estados. Também foram distribuídas 52 mil canetas reutilizáveis para aplicação do medicamento. O Ministério da Saúde estima que todos os estados recebam os insumos até o fim de julho. De acordo com a secretária Fernanda Denegri, de Ciência, Tecnologia e Inovação em Saúde, a transição para um novo tratamento será feita de forma gradual.
21: São cerca de 2 milhões de pacientes que usam insulina no SUS. Então a ideia é que neste ano 30% das pessoas já possam migrar para essa insulina mais moderna. No ano que vem seria 60% e ao longo de 3 anos a gente completaria para chegar até 80% dos pacientes.
20: Para ter acesso ao medicamento, o cidadão deve procurar a unidade básica de saúde mais próxima de sua residência, com a receita médica carimbada. Pais, responsáveis ou cuidadores também podem solicitar a substituição pela nova insulina. Junto ao medicamento, será entregue uma caneta reutilizável para aplicação, com validade de 3 anos, além das agulhas necessárias para administração correta. Reportagem Natália Koslick.
1: Se você é motociclista e pensa em comprar um capacete novo, atenção.
2: Uma mudança na fiscalização promete dar mais segurança na hora da compra.
1: Desde o início do mês, todas as lojas e fabricantes só podem vender capacetes com um novo selo do Inmetro.
2: A novidade é a presença de um QR Code que permite checar a autenticidade do equipamento usando o celular.
23: Muito além de um acessório obrigatório, o capacete pode ser a diferença entre a vida e a morte. E os números mostram por quê. Em 2024, mais de 37 mil pessoas morreram no trânsito brasileiro. Quase 42% dessas vítimas eram motociclistas. Em Brasília, o aposentado e motociclista Getúlio Hahnemann viveu na prática a importância de um capacete certificado. Após um acidente de moto, ele escapou de sequelas graves graças ao equipamento de segurança.
24: O carro na minha lateral deu uma freada e apareceu um camarada que estava atravessando. O carro não atropelou ele e sobrou para mim. Não tive mais nada grave porque eu estava usando o capacete.
23: Histórias como a do Getúlio reforçam a importância de escolher um produto certificado. Desde 1º de julho, fabricantes, distribuidores e lojas só podem vender capacetes com o novo selo de conformidade do Inmetro. A principal novidade é um QR Code que permite ao consumidor verificar na hora da compra se o produto é autêntico. O chefe da divisão de regulamentação e qualidade regulatória do Inmetro, Hércules Antônio da Silva Souza, explica a mudança.
25: A gente identificou uma série de fraudes nos selos da conformidade ao selo do Inmetro que eram usados até então, que vai levar o consumidor a ter uma informação falsa. O segundo é que a gente está criando uma ferramenta que agora permite uma informação muito mais qualificada. Ele agora pode se utilizar de um QR Code que vem no selo, único, inviolável, que não pode ser falsificado. Ele, ao utilizar essa leitura do QR Code, ele passa a ter informações muito mais qualificadas.
23: Quem já possui um capacete certificado com o selo antigo pode continuar usando normalmente. A mudança vale apenas para a comercialização de novos produtos. Capacetes vendidos sem o novo selo e sem o QR Code passaram a ser considerados irregulares. Alerta Hércules Antônio do Inmetro.
25: Um capacete sem selo é, na verdade, uma compra inadequada, porque você está se colocando numa condição de risco, acreditando que o capacete vai te proteger, mas na hora que você mais precisar dele, ele vai falhar, porque ele não passou pelos ensaios de avaliação.
23: O empresário Iago Dias, dono de uma loja de capacetes em Brasília, defende a mudança e fala o que é preciso ficar atento na escolha de um capacete.
0: Verificar o selo do Inmetro, se realmente é legítimo. Saber o tamanho certo. E o terceiro, que eu falo muito para meus clientes, é não economizar onde há segurança. Então, prezar sempre pela qualidade.
23: Na dúvida, a recomendação é simples. Comprar sempre em estabelecimentos confiáveis. Conferir o novo selo do Inmetro e verificar a autenticidade pelo QR Code. Afinal, quando o assunto é capacete, economia nunca pode custar segurança. Reportagem Pablo Mundim.
1: As inscrições para o processo seletivo do FIES, o Fundo de Financiamento Estudantil, para o segundo semestre do ano, acabam amanhã.
2: O FIES oferece financiamento a estudantes matriculados em cursos superiores de instituições privadas.
1: As inscrições devem ser feitas no Portal Único de Acesso ao Ensino Superior.
2: E essas foram as notícias do Governo Federal.
1: Uma realização da Secretaria de Comunicação Social da Presidência da República.
2: Com produção da empresa Brasil de Comunicação.
1: Fique agora com as notícias do Poder Judiciário e do Congresso Nacional. Boa noite.
2: Boa noite para você. Até amanhã.
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7: Supremo Tribunal Federal divulga nota sobre manifestações do governo dos Estados Unidos.
8: Eleições 2026, TSE já pode divulgar boletins e orientações ao eleitorado.
7: Para o STJ, direito de retenção por benfeitorias em imóvel não se aplica a inquilino inadimplente.
8: Boa noite, eu sou Marcela Luiza.
7: E eu sou Walter Lima.
8: O Supremo divulgou uma nota nesta quinta-feira em resposta às manifestações do governo dos Estados Unidos sobre decisões da justiça brasileira.
7: O STF afirma que atua exclusivamente por força da Constituição Federal, reforçando que as decisões tomadas são públicas e fundamentadas na Constituição e nas leis do Brasil.
8: O Supremo destaca que a independência do Poder Judiciário é um princípio essencial do Estado Democrático de Direito e defende que as relações entre países devem respeitar a soberania e a autonomia das instituições.
7: Também afirma que eventuais divergências entre Estados devem ser tratadas por vias diplomáticas e pelo direito internacional, e não por ações que possam pressionar o judiciário. Por fim, o tribunal reafirma que continuará a trabalhar com independência em defesa da Constituição, da democracia, da separação dos estados e do Estado de Direito.
8: Em regra, inquilino que fez benfeitorias tem direito de permanecer no imóvel alugado até ser indenizado.
7: Só que para o STJ, se ele for inadimplente, não pode usufruir do direito de retenção. Fátima Uchoa.
10: A locadora ajuizou ação de despejo com pedido de rescisão contratual, retomada do imóvel e pagamento dos aluguéis e encargos em atraso. O juízo de primeiro grau decretou o despejo e condenou a inquilina a pagar os débitos, mas assegurou o direito de ela ser indenizada por melhorias comprovadas e ser compensada por valores gastos com reforma. O Tribunal de Justiça de Goiás afastou o direito de retenção do imóvel, mantendo os demais pontos da decisão. No STJ, a terceira turma negou o pedido de retenção. Segundo a relatora ministra Nancy Andrighi, a falta de pagamento rompe o equilíbrio contratual e afasta a boa-fé objetiva necessária para o exercício do direito de retenção.
8: Petrobras vai ter de indenizar viúva de mergulhador que prestava serviço para a estatal.
7: A decisão reconhece que a morte do profissional foi causada pela falta de segurança no ambiente de trabalho. Marla Lacerda.
26: O trabalhador terceirizado morreu durante uma operação de mergulho no litoral do Ceará. Com base em laudo pericial, a Justiça do Trabalho Cearense concluiu que o acidente estava ligado diretamente às más condições dos equipamentos utilizados pelo mergulhador. O TST manteve a decisão e responsabilizou a Petrobras subsidiariamente por ser a tomadora do serviço.
8: A partir de hoje, o Tribunal Superior Eleitoral poderá utilizar espaços na programação de rádio e televisão para divulgar comunicados e orientações sobre as eleições 2026.
7: O objetivo é ampliar o acesso da população a informações confiáveis sobre o processo eleitoral.
8: Poderão ser veiculados, por exemplo, esclarecimentos e incentivos à participação feminina, a participação dos jovens e da comunidade negra na política.
7: O TSE também pode divulgar esclarecimentos aos cidadãos sobre as regras e os procedimentos de votação.
8: Justiça assegura educação diferenciada para indígenas do município de Novo Repartimento, no Pará.
7: Sentença também invalida a exigência inconstitucional para a contratação de professores indígenas. Sabrine Menezes.
4: A ação foi proposta pelo Ministério Público Federal após atraso no ano letivo de 2025 nas escolas das aldeias. Ao analisar o caso, a Justiça condenou o município, a União e o Fundo Nacional de Desenvolvimento da Educação, o FNDE, a implementarem uma série de medidas corretivas e ao pagamento de R$ 750 mil por danos morais coletivos. A determinação garante que crianças indígenas da etnia Paracanã tenham direito à educação escolar intercultural, diferenciada e bilíngue.
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8: Uma boa noite.
7: E até amanhã.
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9: Eu sou Paula Groba.
11: E eu sou Humberto Pinheiro.
9: E estes são os destaques de hoje do Jornal do Senado, que começa agora.
11: Acordo entre Congresso e governo viabiliza a renegociação de dívidas rurais.
9: Senado aprova restrições ao compartilhamento de imagens de vítimas de crimes e acidentes.
11: Avança projeto que acaba com liberdade provisória para presos em flagrante por crimes hediondos.
9: Boa noite.
11: Boa noite.
9: Presos em flagrante por crimes hediondos podem perder o direito à liberdade provisória. A mudança está prevista em um projeto aprovado pela Comissão de Segurança Pública do Senado.
11: O texto prevê 7 hipóteses em que a liberdade provisória deverá ser negada pelo juiz. Os detalhes com Bruno Lourenço.
12: A proposta aprovada na Comissão de Segurança Pública proíbe expressamente que juízes concedam liberdade provisória ou apliquem medidas cautelares alternativas à prisão para quem for detido em flagrante cometendo crimes considerados de extrema gravidade. O relator, senador Wilder Moraes, do PL de Goiás, diz que a impunidade e a soltura reiterada de criminosos perigosos alimentam os índices de violência.
13: Indivíduos que pratiquem delitos de tal natureza não devem ser agraciados com liberdade provisória, sendo por isso insuscetíveis de qualquer imposição de medida cautelar diversas da prisão. Criminosos que praticam crimes hediondos devem permanecer presos. Foi esse o objetivo do nosso constituinte originário e, em último caso, do próprio povo brasileiro, verdadeiro titular do poder constituinte.
12: O texto prevê 7 hipóteses em que a liberdade provisória deverá ser obrigatoriamente negada pelo juiz. A proibição de soltura passa a valer para réus reincidentes, com histórico de múltiplas prisões em flagrantes anteriores, integrantes de organizações criminosas, armadas ou milícias, pessoas que portem ilegalmente armas de fogo de uso restrito ou proibido e quem cometer crimes hediondos, crimes com violência ou grave ameaça, ou envolvidos com tráfico interestadual ou internacional de drogas. O projeto seguiu para a Comissão de Constituição e Justiça.
9: Também avançou no Senado o projeto que assegura a mudança de nome completo a mulheres vítimas de violência doméstica.
11: Uma medida especial de proteção quando houver risco à integridade física ou psicológica da mulher. Repórter Patrícia Oliveira.
14: Mulheres que sofrem violência doméstica e familiar poderão alterar o nome e o sobrenome para dificultar a localização da vítima pelo agressor em caso de perseguição. Pelo texto aprovado, a mudança dependerá de decisão judicial. Será solicitada pela própria vítima e tramitará sob segredo de justiça. O relatório lido pelo senador astronauta Marcos Pontes, do PL de São Paulo, estabeleceu o prazo de 5 dias úteis para os cartórios fazerem a alteração.
5: Pode envolver acompanhamento especializado, restrições de acesso a informações, mudança de localidade e outras providências necessárias a neutralizar ameaças graves.
14: A proposta também prevê a alteração do nome completo dos filhos menores, após avaliação, para garantir a segurança da família. O projeto segue para a Comissão de Constituição e Justiça.
9: E por falar em proteção, o Senado aprovou um projeto com regras para a divulgação de imagens de vítimas de crimes e acidentes. Quem registrar ou compartilhar esse tipo de conteúdo poderá ser punido com pena de 6 meses a 2 anos de prisão.
11: A proposta, inspirada no caso da cantora Marília Mendonça, segue agora para nova análise da Câmara dos Deputados. Repórter Pedro Pincer.
15: De autoria da deputada Laura Carneiro, do PSD do Rio de Janeiro, o texto aprovado estabelece que não haverá crime quando a divulgação for necessária à administração da justiça, atender a interesse público devidamente justificado ou ocorrer com o consentimento da vítima. A proposta ainda altera o Código Civil para prever que o registro ou a divulgação de imagens de vítimas de crimes ou acidentes e de cadáveres poderão ser proibidos quando atingirem a honra da pessoa retratada ou tiverem finalidade comercial. Atualmente, a legislação já prevê restrições para a divulgação de escritos e imagens de uma pessoa nessas situações. O relator, senador Marcelo Castro, do MDB do Piauí, explicou o que motivou a apresentação do projeto.
16: Foi o acidente que aconteceu com a cantora Marília e compositora Marília Mendonça, que foi filmada a imagem dela, foi divulgada. Isso causou um grande trauma e esse projeto visa exatamente a proteger essas imagens. Imagem de pessoas que são vítimas de acidente ou de violência.
15: O texto alternativo de Marcelo Castro altera ainda a pena prevista no texto original. Em vez de reclusão, a punição passa a ser de detenção de 6 meses a 2 anos e multa. Por causa das mudanças aprovadas pelo Senado, o texto volta para a nova análise da Câmara dos Deputados.
9: A Comissão de Assuntos Sociais debateu regras para o trabalho por aplicativos. Representantes dos trabalhadores cobraram mais segurança, proteção social e transparência.
11: Já representantes das plataformas defenderam a preservação da autonomia e da flexibilidade. Repórter Henrique Nascimento.
17: Segurança, proteção social e regras para as plataformas estiveram em debate na Comissão de Assuntos Sociais. A audiência reuniu trabalhadores, empresas, especialistas e representantes do poder público para discutir a regulamentação do trabalho por aplicativos. A senadora Leila Barros, do PDT do Distrito Federal, defendeu um equilíbrio entre direitos e sustentabilidade do setor.
18: É esse equilíbrio que buscamos, assegurar direitos e condições dignas de trabalho sem inviabilizar o desenvolvimento do setor.
17: A presidente do Sindicato dos Motoristas de Aplicativo de Mato Grosso, Solange de Moraes, chamou a atenção para a segurança dos profissionais.
19: Porque o trabalhador por aplicativo não pede esse privilégio. Ele pede apenas aquilo que qualquer cidadão brasileiro merece. Direito de trabalhar, direito de viver. E é o direito de voltar para casa com segurança.
17: Segundo o IBGE, o número de pessoas trabalhando por aplicativos teve um crescimento de 25%, atingindo a marca de quase 2 milhões de pessoas.
9: E a senadora Roberta Scioli, do Republicanos de Roraima, defendeu a adoção de medidas para ampliar a oferta de voos e reduzir o preço das passagens aéreas no estado. A parlamentar destacou que dados do Anuário do Transporte Aéreo apontam Roraima como o estado com a maior tarifa média do país e afirmou que a situação compromete a mobilidade da população.
11: Segundo a senadora, o elevado custo das passagens dificulta o acesso a serviços de saúde, educação e oportunidades de trabalho, além de afetar o desenvolvimento econômico do estado. Roberta Scioli informou que solicitou esclarecimentos ao Ministério de Portos e Aeroportos sobre as ações previstas para ampliar a concorrência e reduzir as tarifas.
0: Não queremos apenas explicações, queremos planejamento, compromisso e resultados. Roraima precisa de mais voos, melhores horários, maior concorrência e políticas públicas que reconheçam as particularidades da região norte. Porque morar em Roraima não pode significar pagar a passagem aérea mais cara do Brasil.
9: O plenário do Senado aprovou o pedido de urgência para análise do projeto que muda as regras do seguro rural. Com a decisão, a proposta que veio da Câmara dos Deputados não precisará passar pelas comissões do Senado e poderá ser votada diretamente pelo plenário. O presidente da Casa, Davi Alcolumbre, afirmou que o acordo para a votação foi construído com o governo e destacou o apoio do ministro da Fazenda em exercício, Dario Durigan, nas negociações.
20: E um acordo entre o Congresso e o governo viabilizou a edição da medida provisória que trata da renegociação de dívidas rurais para produtores de todo o Brasil.
9: Segundo o texto, a medida é uma resposta ao salto da inadimplência no setor, que praticamente dobrou nos últimos 2 anos. Repórter Douglas Castilho.
21: Diante desse cenário, resultado da maior recorrência de eventos climáticos extremos, como as enchentes do Rio Grande do Sul, e da instabilidade internacional intensificada por conflitos como as guerras na Ucrânia e no Oriente Médio, a medida provisória cria novas linhas de crédito rural e permite que a União participe de um fundo garantidor para cobrir operações de empréstimos aos produtores afetados por catástrofes naturais. Ao agradecer pela parceria com o ministro da Fazenda, Mário Durigan, a ex-ministra da Agricultura, a senadora Tereza Cristina, do PP de Mato Grosso do Sul, falou da extensão da MP.
22: Atendendo não só o Rio Grande do Sul, mas a todo o Brasil, por quê? Foi atendido não só os produtores que têm problemas de endividamento por conta de problemas climáticos, mas também por problemas de renda. Então, ampliou-se muito o escopo. Foi um ótimo acordo pelo Brasil.
21: A medida provisória, que tem eficácia imediata, será analisada por uma comissão mista de senadores e deputados federais antes de ser votada pelos plenários da Câmara e do Senado.
20: Edição de Paula Groba e trabalhos técnicos de João Lira, o Jornal do Senado fica por aqui. Acompanhe agora as notícias da Câmara dos Deputados. Boa noite.
9: Boa noite e até amanhã.
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23: Câmara prioriza atendimento de mulheres que sofreram perda gestacional.
24: Proposta cria sala exclusiva de perícia médica em crianças e adolescentes.
23: Comissão aprova penas à empresa que permite pornografia criada por IA.
24: Parlamentares analisam selo de inclusão para micro e pequenas empresas.
23: Boa noite. Avança na Câmara a proposta que cria o selo Empresa Inclusiva. O objetivo é reconhecer empresas de pequeno porte que contratam pessoas com deficiência, como informa a repórter Silvia Munhato.
25: A Comissão de Trabalho aprovou o projeto que cria o selo Empresa Inclusiva para micro e pequenas empresas. A ideia é reconhecer empresas de pequeno porte que promovam a inclusão de pessoas com deficiência em seus quadros de funcionários. A relatora, a deputada professora Marcivânia, do PCdoB do Amapá, defendeu a medida.
27: Eles vão ter um selo que vai dar credibilidade, vai fazer as pessoas também olharem para essas empresas de forma diferente, porque existe um sentimento, acho que de todo mundo, de valorizar empresas que tenham boas iniciativas.
25: O selo será uma certificação concedida pelo Poder Executivo, com validade de 2 anos, às empresas que cumprirem um conjunto de requisitos, como manter percentual mínimo de trabalhadores com deficiência, adotar medidas de acessibilidade física e digital e utilizar tecnologias assistivas. As empresas certificadas terão direito ao uso da logomarca oficial do selo, além de prioridade em programas governamentais. Segundo dados do Cadastro Geral de Empregados e Desempregados, citados na justificação do projeto, mais de 17 milhões de brasileiros possuem algum tipo de deficiência, mas menos de 1%

0: aquece a articulação entre os poderes. O deputado também afirma que os recursos, estimados em 61 bilhões de reais, distorcem o planejamento nacional.
1: Chico Alencar ainda aponta que a falta de rastreabilidade e transparência na destinação das emendas mantém práticas semelhantes ao orçamento secreto, com prejuízo para políticas públicas de saúde, educação, mobilidade urbana e infraestrutura.
0: Tadeu Venere, do PT do Paraná, repudia a indicação irregular de emendas parlamentares por pessoas sem mandato eletivo ativo. Na opinião do deputado, a tentativa de criar o que ele chama de poder paralelo gera constrangimento e a perda de credibilidade do Congresso.
1: Ao elogiar decisões judiciais recentes de bloqueio de bens e recursos contra dirigentes partidários e ex-parlamentares, Tadeu Venere reforça que a indicação de verbas é um direito exclusivo de quem foi eleito pelo povo. Ele cobra investigações e punição dos responsáveis por irregularidades.
0: Roberto Monteiro Pai, do PL do Rio de Janeiro, critica o uso que políticos fazem do nome de Deus para se aproximar do eleitorado. O deputado cobra coerência ética e respeito aos mandamentos religiosos nas condutas diárias e no respeito ao próximo.
1: Roberto Monteiro Pai alerta que todos prestarão contas de suas ações e palavras. O congressista destaca que, mesmo defendendo seu campo político, a direita evita ataques pessoais a seus adversários em respeito aos princípios que professa.
0: Eli Borges, do Republicanos do Tocantins, manifesta preocupação com o que considera ameaças à liberdade religiosa no Brasil. Ele cita a interrupção de culto evangélico por policiais e questionamento a uma oração feita em um fórum de conselheiros tutelares.
1: Eli Borges afirma que manifestações de fé vêm sendo tratadas com restrições crescentes em espaços públicos e religiosos. Ele assinala que o país precisa levar a sério a defesa da liberdade religiosa para evitar que cultos sejam limitados por decisões institucionais.
2: Ciência e tecnologia.
0: A comissão aprova punições a empresas que permitem pornografia criada por inteligência artificial. A repórter Júlia Lopes nos conta quais serão as penas.
3: A Comissão de Comunicação da Câmara aprovou um projeto de lei que prevê multas e sanções para empresas de tecnologia e redes sociais que permitirem a criação e a circulação de pornografia gerada por inteligência artificial, as chamadas deepfakes. Pelo texto, fica proibido o uso de IA para criar imagens ou vídeos de nudez e conteúdo sexual sem autorização da pessoa envolvida. No caso de adultos, a prática só será permitida com consentimento expresso. Já para menores de idade, a regra é ainda mais rígida. Qualquer conteúdo desse tipo é totalmente proibido, mesmo que não envolva pessoas reais. A proposta estabelece que empresas que descumprirem as regras poderão ser multadas em até 2% do faturamento do grupo econômico, limitado a 50 mil salários mínimos. Em casos mais graves, a punição pode chegar à proibição do uso de ferramentas de inteligência artificial. O texto aprovado é do relator deputado Jadiel Alencar, do Republicanos do Piauí. Ele afirmou que o objetivo da medida é proteger crianças, adolescentes e adultos contra a manipulação de imagem. Dados da ONG SaferNet mostram que denúncias de abuso sexual infantil online, muitas vezes envolvendo o uso de IA para a criação de deepfakes, cresceram e ultrapassaram 63 mil registros em 2025, o segundo maior número em 20 anos. Para o autor da proposta, deputado João Daniel, do PT de Sergipe, a ideia é promover uma internet mais responsável e garantir punição para quem comete crimes no ambiente digital.
4: Nós precisamos utilizar a inteligência artificial, as redes sociais, para o bem, para o amor, para a solidariedade, para a boa informação. Não podemos aceitar esse tipo de ação que é cometida por criminosos que utilizam a inteligência artificial e as redes sociais para prejudicar e cometer crimes através da internet.
3: O projeto também determina que conteúdos gerados por IA tenham identificação clara como marca d'água, indicando que são artificiais. Além disso, obriga as plataformas a remover rapidamente conteúdos ilegais e a manter canais acessíveis para denúncias. A proposta ainda prevê punições para quem produzir ou compartilhar deepfakes sexuais envolvendo menores ou adultos sem consentimento. Nesses casos, as vítimas poderão ser indenizadas por danos morais e materiais. A proposta que impõe sanções a empresas de tecnologia que permitem a circulação

0: de conteúdo sexual pornográfico gerado por inteligência artificial sem consentimento segue agora para análise da Comissão de Ciência e Tecnologia. Da Rádio Câmara de Brasília, Júlia Lopes.
1: Segurança Pública.
2: Contrária ao projeto de lei que criminaliza a misoginia, Clarissa Tércio, do PP de Pernambuco, afirma que o texto ameaça as liberdades de expressão e religiosa sem garantir proteção efetiva às mulheres. Segundo sua leitura, a proposta ainda pode prejudicar a empregabilidade feminina e gerar insegurança jurídica.
3: Clarissa Tércio contesta a informação de que o grupo de trabalho que analisava o projeto aprovou por unanimidade o texto. De acordo com a parlamentar, todas as deputadas de oposição votaram contra e desmerecer esses votos já é, por si só, um ato de silenciamento e misoginia.
2: Já Maria do Rosário, do PT do Rio Grande do Sul, solicita aprovação imediata do projeto de lei da misoginia e faz um apelo pelo fim da obstrução da matéria. Ela argumenta que a proposta é urgente para salvar vidas e combater a escalada de violência contra as mulheres no país.
3: Maria do Rosário afirma que a violência de gênero mata 4 mulheres por dia no Brasil. A deputada critica o uso de discursos religiosos para justificar o ódio contra elas e observa que o projeto também ajuda a reduzir o número de crianças órfãos de vítimas de feminicídio.
2: Luiz Lima, do Novo do Rio de Janeiro, critica o posicionamento da bancada governista em votações que endurecem regras de cumprimento de pena para crimes hediondos. Ele defende punições mais rígidas como resposta ao aumento da violência contra diferentes grupos da população.
3: Luiz Lima sustenta que o combate à criminalidade exige medidas mais severas a quem comete homicídio e crimes contra crianças. O parlamentar afirma que a segurança pública deve proteger toda a população, sem distinção de raça, gênero, orientação sexual ou posição política.
1: Agricultura.
2: A Câmara aprovou e encaminhou para análise do Senado o projeto de lei que proíbe a comercialização de leite em pó importado reconstituído no Brasil.
3: A ideia é proteger o produtor brasileiro e garantir mais transparência ao consumidor, como informa a repórter Maria Neves.
4: A Comissão de Constituição e Justiça da Câmara dos Deputados aprovou o projeto que proíbe a reconstituição de leite em pó importado para que seja vendido na forma líquida no Brasil. Pelo texto, empresas que descumprirem a norma ficam sujeitas a multa de até R$1 milhão. O infrator também poderá sofrer suspensão do alvará de funcionamento de forma temporária ou definitiva. De acordo com a autora do texto, deputada Daniela Rainer, do PL de Santa Catarina, o produtor de leite brasileiro sofre uma crise sem precedentes, causada em grande medida pela importação de leite em pó, que é reidratado e vendido como leite fluido no mercado interno. De acordo com ela, além de defender os produtos nacionais, o projeto traz proteção para o consumidor.
5: Esse projeto de lei busca também que o consumidor saiba o que ele está consumindo, mas especialmente para que o nosso produtor de leite tenha o seu produto valorizado. Para que o agricultor brasileiro, o produtor de leite brasileiro, tenha sim condições de se recuperar e não tenha essa concorrência desleal batendo na porta dele todos os dias, que em muitos casos acabou inviabilizando a produção leiteira brasileira.
4: O relator da proposta na comissão, deputado Domingos Sávio, do PL Mineiro, também afirma que a medida busca proteger o mercado interno de práticas desleais de comércio. Segundo o parlamentar, a preferência pela utilização de leite nacional não configura discriminação arbitrária, representa apenas um instrumento legítimo de política pública voltada à proteção da cadeia produtiva do país. Domingos Sávio sustenta ainda que a norma não proíbe a importação do produto, somente busca restaurar um mínimo de isonomia entre o produtor nacional de leite e o produto reconstituído a partir de matéria-prima importada e subsidiada. O texto aprovado permite a reidratação do leite em pó para venda no mercado nacional somente em caso de desabastecimento do produto na forma líquida. Da Rádio Câmara de Brasília, Maria Neves.
1: Comissões.
2: A inclusão da injeção semestral contra o HIV no SUS esbarra em preço alto, segundo apontaram especialistas em debate realizado recentemente na Câmara. A reportagem é de Emanuele Brasil.
6: O Ministério da Saúde, especialistas e representantes da sociedade civil afirmaram em debate na Câmara dos Deputados que o alto custo e o monopólio imposto pela indústria farmacêutica dificultam a incorporação do medicamento Lenacapavir ao Sistema Único de Saúde. O fármaco que previne a infecção pelo HIV com apenas 2 injeções anuais, é defendido por especialistas e pela sociedade civil como a principal solução para reduzir o estigma e o abandono da prevenção diária em comprimidos. Embora o Lenacapavir já tenha o registro na Anvisa, ele ainda não está disponível no SUS. O medicamento passa agora por uma fase de definição de preço pela Câmara de Regulação do Mercado de Medicamentos. Somente após essa etapa é que o CONITEC, Comissão Nacional de Incorporação de Tecnologias no SUS, avaliará se o custo-benefício permite a oferta gratuita na rede pública. Coordenadora da mesa, a deputada Duda Salaber, do PSOL de Minas Gerais, ressaltou que a atualização das tecnologias de prevenção é fundamental para atender as populações mais vulneráveis de forma digna. A parlamentar é autora de um projeto de lei que declara o medicamento como de interesse público, passo que pode facilitar uma futura quebra de patente.
7: Nós não queremos um SUS refém do mercado. Nós queremos Lenacapavir no SUS e queremos vida acima das patentes.
6: O debate foi encerrado com a cobrança de que o governo federal defina uma estratégia clara para garantir o acesso ao Lenacapavir antes da Conferência Internacional de AIDS, que acontecerá no Brasil em julho. Da Rádio Câmara de Brasília, Emanuele Brasil.
1: Direitos Humanos.
3: O projeto cria sala exclusiva nas perícias médicas ligadas aos estados para atendimento de crianças e adolescentes.
2: O repórter José Carlos Oliveira tem mais dados sobre a proposta.
8: Em fase final de análise na Câmara dos Deputados, projeto de lei cria sala exclusiva nos institutos médico-legais para atender crianças e adolescentes vítimas de violência. A proposta do deputado Marcos Polon, do PL do Mato Grosso do Sul, já passou pelas comissões de Segurança Pública e de Previdência. Resta apenas a aprovação da Comissão de Constituição e Justiça para o texto seguir diretamente para a análise do Senado. A relatora, deputada Daniela do Vaguinho, do Rio de Janeiro, explica o principal objetivo da proposta.
9: O projeto enfrenta um problema muito grave, a revitimização. Hoje, muitas crianças e adolescentes vítimas de violência precisam passar por perícias em ambientes comuns dos IMLs, dividindo espaço com adultos, inclusive suspeitos e pessoas em situações graves, o que é totalmente inadequado. Isso aumenta o trauma.
8: O texto prevê que os IMLs destinem locais exclusivos para esses jovens sem risco de exposição a situações intimidantes ou vexatórias durante o processo judicial. Daniela do Vaguinho ressalta que as secretarias estaduais de segurança pública e as polícias civis terão prazo de 2 meses para cumprir a regra a partir da transformação da medida em lei.
9: O que buscamos é garantir proteção, respeito e cuidado nesse momento tão delicado. São mudanças simples, mas muito significativas. Uma sala exclusiva rompe com a lógica atual dos IMLs, garante privacidade, evita o contato com adultos e suspeitos e com um espaço adequado e equipe preparada, a escuta é mais segura, o exame é mais cuidadoso e a prova mais qualificada.
8: A proposta segue diretrizes da Constituição e do Estatuto da Criança e do Adolescente quanto à proteção desses jovens diante de todas as formas de negligência, violência e opressão. Da Rádio Câmara de Brasília, José Carlos Oliveira.
1: Saúde.
3: A Câmara aprovou prioridade de atendimento no SUS para mulheres que sofreram perda gestacional. Entenda a medida com a repórter Sofia Peçanha.
10: A Comissão de Constituição e Justiça aprovou o projeto que garante prioridade de atendimento psicológico e social pelo Sistema Único de Saúde, o SUS, para mulheres que sofreram aborto espontâneo, óbito fetal ou perinatal. O aborto espontâneo ocorre quando a gestação é interrompida de forma natural. O óbito fetal ocorre quando o bebê morre ainda durante a gravidez. E o óbito perinatal envolve mortes registradas no fim da gestação ou nos primeiros dias após o nascimento. O texto aprovado altera a Lei Orgânica de Saúde, além de reunir outros 5 projetos que estavam sendo analisados em conjunto e que tratavam da humanização do luto parental, do atendimento especializado no SUS e da adoção de protocolos específicos para esses momentos por hospitais públicos e privados. A relatora das propostas nas comissões de Previdência e de Constituição e Justiça, a deputada Cristone Eto, do PL do Rio de Janeiro, destacou que os serviços de saúde devem estar atentos para o sofrimento das mulheres cuja gravidez resultou em óbito do bebê.
11: Desse modo, resta mais que evidente a necessidade que haja acompanhamento profissional dessa gestante, a fim de que o luto, o sentimento de perda enfrentado por elas, seja devidamente conduzido.
10: Entre as medidas previstas estão: prioridade de atendimento psicológico, acompanhamento multiprofissional, separação de alas hospitalares para mães que sofreram perda gestacional e possibilidade de registro do nome escolhido pelos pais para bebês natimortos na sessão de óbito. Segundo o parecer aprovado, a proposta busca estabelecer diretrizes gerais de acolhimento e humanização no atendimento às famílias, sem detalhar procedimentos específicos em lei. O projeto também prevê medidas para evitar constrangimentos às mães em situação de luto durante a internação hospitalar, além de ações de orientação e capacitação de profissionais de saúde. Segundo a deputada Cristone Eto, a proposta tem impacto direto no processo de recuperação emocional das famílias.
11: São medidas que, inclusive, levam em conta o tratamento respeitoso para com a família e, principalmente, para com a mãe, já que seu efeito também tem natureza psicologicamente benéfica e integrativa.
10: O projeto que garante prioridade no SUS para mulheres que sofreram a perda gestacional será analisado agora pelo Senado. Da Rádio Câmara de Brasília, Sofia Peçanha.
1: Homenagem.
2: Paulo Teixeira, do PT de São Paulo, homenageia Valmir Rodrigues Chaves, conhecido como Bill do MST, falecido em abril. O deputado registra que a liderança popular contribuiu para a organização de trabalhadores do campo, assentamentos, cooperativas e comunidades rurais.
3: 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Uma boa noite para você.
2: A Voz do Brasil volta amanhã. 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

0: Boa noite para você ligado no Esportes pelo Ar nesta quinta-feira, dia 16 de julho de 2026. Hoje, prometo para você que vamos falar mais de Atlético e Cruzeiro, tá? Hoje não teve jogo da Copa do Mundo. Todo mundo se preparando para a grande final entre Argentina e Espanha. Antes disso, tem Inglaterra e França pelo terceiro lugar. Você já tem o seu palpite? Você já escolheu quem será o campeão da Copa do Mundo, ou pelo menos aquele que você gostaria que fosse? Participe conosco, envie sua mensagem, eu quero saber sua opinião. É só enviar a mensagem para o WhatsApp, 319-8280-6655. 319-8280-6655. Quero saber também sobre Atlético e Cruzeiro, hein? O Cruzeiro hoje, você já viu um time golear num jogo, né? Mas o Cruzeiro hoje goleou em dois jogos, fez dois jogos treinos hoje, venceu a equipe do Ipatinga e também o São Caetano. O São Caetano pela manhã só 9-0 e à tarde 8-1 para cima do Ipatinga. É um bom teste ou não? Quero saber sua opinião. 319-8280-6655. Enquanto você escreve, vamos conhecer a nossa bancada de hoje, começando com o Breno da Lariva. Breno, boa noite, obrigado pela presença. É um bom teste enfrentar São Caetano e Ipatinga?
1: Boa noite, prazer estar aqui. Boa noite, amigo de bancada, a você que nos acompanha. Assim, André, é um jogo treino, né? Eu, pelos jogos, pelos gols ali, pelos vídeos do treino, um jogo treino bem à la treino, né? Mas Cruzeiro se prepara para enfrentar o Internacional, né, no dia 22. Que eu mais gostei desse amistoso, eu acho que é a soma, né, de 9 gols mais 8, 17, meu número da sorte, então acho que Cruzeiro vai fazer uma boa temporada aí nesse retorno.
0: Pois é, conosco nessa noite também, Rafael de Mendonça. Boa noite, Rafael, obrigado pela presença. O Breno ficou satisfeito com os gols marcados. Eu fico preocupado com os gols sofridos. Você acha que é um ponto de alerta tomar gol, por exemplo, do Ipatinga, rebaixado no módulo 2 do Campeonato Mineiro?
2: Um abraço para você, André. Obrigado pelo convite. Uma boa noite, Breno, e a turma toda que acompanha a gente no Esporte pelo Ar. É um prazer, um enorme estar nesse programa histórico aqui, né? Agora, eu não me preocupo muito com os gols desses treinos, não. Eu me preocupo mais com o que o treinador conseguiu avaliar ali de teste realmente, né? Usando uma equipe de manhã ou alguns jogadores só à tarde. Os gols, eu espero que não tenha feito tudo hoje para esquecer de fazer quando a bola rolar no que interessa, que é a volta do Campeonato Brasileiro semana que vem contra o Internacional e nos jogos de mata-mata, né? Vem aí Copa do Brasil e contra o Flamengo na Libertadores, essa grande expectativa. Eu espero que o Arthur Jorge tenha aproveitado não só os dois amistosos que fez anteriormente, como esses testes agora na toca, gostou bastante de realizar treinamentos com outras equipes, né? Não ficar só ali entre os próprios jogadores mesmo, para testar realmente. E espero ver na volta um Cruzeiro com mais pegada, com mais físico, jogadores recuperados, né, das dores que vinham sentindo, principalmente o Caio Jorge. Essa é a grande avaliação que tem que ser feita desses testes. Não os gols, o resultado é o que menos importa.
0: Foi o Flamengo. O Flamengo não ganhou de ninguém de 9-0 nessa parada, não, tá? Cruzeiro tá por cima aí, ó. Vamos ver alguns lances aí. No primeiro jogo, a vitória por 9-0 para cima do São Caetano. Confesso que foi o jogo, o da manhã, eu achei que o Cruzeiro foi mais testado e pôde mostrar mais recursos do que o segundo. O segundo, os gols foram muito parecidos, muito iguais. E aí, esse pela manhã, 3 gols de Matheus Pereira, 2 de Sinisterra, o Bruno Rodrigues fez 2 também, Cauã Moraes fez 1 e o Vidalba fez 1. E aí chama atenção esse lance aí, ô Breno. O William como lateral esquerdo nesse primeiro jogo. Depois ele vai para a direita, mas ele atuou ali pelo lado esquerdo no ataque do Cruzeiro. Você acha que o William ele pode ser aí o reserva do Rojas, já que Kaique e Cauã Prates foram embora?
1: Cara, até comentei sobre isso, sobre o ciclo do William, né? Quando o Internacional demonstrou interesse para ele. Mas tô com o Arthur Jorge, eu acho que depois dessa parada, ele falou isso na entrevista dele, que vai começar do zero e realmente quem desempenhar a função melhor vai ser titular. Vamos ver se o William agora vai conseguir desempenhar melhor a função dele. Eu acho que no treino em específico, pelo lado esquerdo, tava quebrando galho ali, eu acho. Até fez um cruzamento bom. O Bruno Rodrigues também, achei que teve um ritmo legal, mas eu acho que o William, vamos ver essa segunda parte aí do campeonato, com a cabeça no lugar, vamos ver se ele consegue aí apresentar melhor o seu futebol.
0: O William, eu fiquei pensando, Rafa, na possibilidade do William ser o substituto do Christian na função tática, né? Às vezes botar o Cauã pela direita ali e o William mais à frente. Você acha que ele poderia ser esse coringa do Cruzeiro?
2: Interessante, não cheguei a pensar em o Willian nesse tipo de posição, né? Ele que acabou sendo, virando o terceiro, né, lateral do Cruzeiro, realmente estava com problema, né, com o filho, a gente entende, vinha para um... não dava para ter a cabeça focada. Esperamos que o Willian volte a ser aquele que a gente chegou até a pedir em seleção brasileira, em um determinado período no Cruzeiro, voltar a jogar aquele futebol. E aí eu acho que não, para o lugar do Christian tem que ser muito testado, acho que não vai dar tempo disso não. O Christian tem que ir ali dividindo a lateral direita com o Fagner mesmo, porque o Fagner não vai aguentar a sequência de jogos, né? É um jogador que se desgasta bastante, acho que vai ter que ir rolando ali um rodízio realmente na lateral direita. Agora, me estranha eu acho que o Cauã Moraes pela esquerda, né? Por mais que ele seja o lateral direito também aí, que estava brigando com o Fagner e com o Willian na posição, eu acho que o Cauã Moraes, quando jogou na esquerda, fez seu primeiro gol, teve partidas com exibição melhor jogando na esquerda. Eu não sei, eu acho que se for precisar de alguém na esquerda, eu colocaria o Cauã Moraes.
0: Hoje teve uma preocupação por parte da torcida também, porque eu falei para você quem fez os gols, né? Matheus Pereira, teve Sinisterra, Bruno Rodrigues, e cadê Caio Jorge? Caio Jorge terminou a primeira parte da temporada com muitas dores, né, no pubis, com um cansaço alto. Calma, torcedor. Ele jogou no segundo, tá? O segundo jogo à tarde, ele entrou em campo, fez gols. Ele fez 3 gols à tarde. O Kenji também fez 3 contra o Ipatinga. O Lucas Silva fez 1. E o Ryan Lelis fechou aí 8-1 para o Cruzeiro contra o Ipatinga. Mas, fica aí. Agora vamos ver se há uma sombra. Porque no primeiro jogo, Breno, Bruno Rodrigues, 2 gols, 2 assistências. No segundo, Caio Jorge, 1 assistência e 3 gols. Pode ser essa sombra aí que o Caio Jorge precisava, o tal do BR9?
1: Pois é, foi legal ter visto ele no amistoso, né, participando, fisicamente parece estar melhor. Eu acho que era o que mais pegava ali com o Bruno, que não fez a primeira parte do ano boa, né, estava bem fora de ritmo. Então acho que pode ser uma sombra, sim. A gente conversava em off aqui, o Carlos Vinícius lá do Grêmio não renovou. Ele, para mim, se eu fosse o Cruzeiro, eu iria atrás dele. Ele, acho que o jogador que pode ser uma sombra para o Caio Jorge. E só pegar um ganchinho no Caio também, que não fez um bom primeira parte do ano, né? Acho que estava com bastante incômodo, fisicamente não estava tão bem. Eu espero ver ele melhor agora nesse segundo tempo, nessa segunda parte do ano, né? Retomada do brasileiro. Até no próprio jogo contra o Grêmio, no amistoso, perdeu alguns gols ali que não está acostumado a perder, uma chapa de frente pro gol, um outro que a bola sobrou. Então, assim, espero que o Jorge consiga colocar esse pé na forma aí para fazer uma boa segunda parte do ano.
0: Ele que foi ventilado na Copa do Mundo, né? Poderia ser o centroavante do Brasil na Copa do Mundo, mas acabou ficando de fora da lista de Ancelotti. O Atlético também fez amistosos, né, Jean? Um contra a equipe sub-20, o outro contra o Betim, venceu os dois, tomou gol nos dois. E aí tem que se preocupar com a defesa do Atlético, Rafa, porque o cara que chegou para substituir o Alonso já machucou.
2: Pois é, né? Que fase essa do Atlético, esse jogo treino aí contra o Betim. Precisava de um zagueiro pela esquerda, acabou contratando um destro, né, que é a chegada aí do Léo Duarte, e antes mesmo de poder fazer a sua estreia pelo Atlético, né, já se contundiu, uma lesão, vai ficar aí algumas semanas fora, e o Júnior Alonso não voltou da Copa, né? Então perde o Atlético em uma posição, não consegue ir ao mercado, né? O Atlético, que o torcedor vive a expectativa de grandes contratações, não é de hoje, é uma promessa lá do início do ano, ao meio do ano vai ser a melhor janela do Atlético, e aí agora no meio do ano o discurso já é outro, que não vai assim com tanta sede ao pote, falta dinheiro, falta recursos, e aí vai apostar em contratações de alguém que esteja disponível no mercado sem gastar tanto. Deu certo com o Renan Lodi, o Atlético acabou achando um bom jogador ali para sua lateral, mas é muito difícil você achar um jogador que esteja disponível, porque aquele cara que está jogando bem, que está se cuidando, ele está valendo dinheiro, né? Então, assim, para você aproveitar essas oportunidades é coisa rara, e o Atlético já aproveitou com o Renan Lodi. Então vai ser difícil chegar a contratações aí de peso para o Atlético nesse segundo semestre.
0: A gente estava pensando hoje em aproveitar aqueles jogadores que não renderam. O Igor Gomes, fim de contrato, né? Quem sabe talvez ele consiga desempenhar mais. Só que aí me viu um jogador que foi disputado por Atlético Cruzeiro, digamos. O Dudu. O Dudu, assim como o Bernard, O Dudu era aquele que jogava pela esquerda, puxava no meio, batia, destacava pela velocidade. O Bernard se readaptou, aprendeu a jogar de outra forma. Você acha que o Dudu, Breno, pode ser um homem da criação? Ele pode mudar, adaptar a sua forma de jogar e jogar mais centralizado? Ser mais útil ao Atlético do que ele é hoje?
1: Pois é. Quando no Cruzeiro também, eu acho que o Dudu, a parte ofensiva ele até faz bem, ele jogando pela ponta. Recebe a bola, consegue driblar, consegue cortar, consegue chegar no fundo. Mas principalmente para treinadores estrangeiros, eles gostam muito de dinâmica, né? Daquele jogador que marca, que recompõe. E eu não vejo o Dudu fazendo isso mais no futebol de hoje. Então acho que o time perde muito em marcação ali. Então aí válida da parte tática ali, o Barba ver se ele vai ter essa parte ofensiva mais forte e perder um pouco na defensiva. Eu não vejo Dudu com tanto volume assim. Mas, igual você falou, o Bernard tá voltando, o Atlético tem jogado em função do Bernard, pode ser que também ele consiga adaptar o Dudu nessa retomada aí do brasileiro.
0: O Campeonato Brasileiro já recomeçou, tá, gente? Tá tendo bola rolando agora. E o Botafogo abriu o placar contra o Santos 1-0. Primeiro gol da retomada do Campeonato Brasileiro. A bola tá rolando também para Vitória e Vasco. Os times estão empatando em 0-0. Vamos ver o América. Fala um pouquinho do América, que o América entra em campo amanhã. O América vai jogar contra o Ceará em casa, às 7 horas da noite. E o América hoje apresentou mais dois jogadores, né? Dois reforços. O atacante, o uruguaio Pinheiro, e o Tobias, o lateral esquerdo. Vamos ver um trechinho da apresentação dos dois.
3: Sei o que é América Mineiro. He tenido compañeros que jugaron acá. Bueno, lo que me motivó venir a este club es bueno, el objetivo que tienen. Sé que estamos en una situación difícil, pero tengo muchas ganas de levantar esta situación, de ayudar con mi experiencia, ojalá que dentro de la cancha, o si me toca estar afuera también voy a ayudar al equipo. Y el objetivo mío es venir acá, jugar, sumar minutos en el individual y nada, poder lograr el objetivo con América y bueno, llegar a un campeonato muy competitivo como es el de Brasil.
4: Yo acredito que esto es un desafío tanto personal para mí como grupado y colectivo de América. Es un desafío que yo afronto individualmente y sé que el club lo afronta colectivamente también. Y acredito que se puede lograr el objetivo de salvarnos. Y como dije anteriormente, mi característica por ahí es más de ataque, mas yo comprendo que el lateral tiene que defender primero y luego aportar en ataque, con cruzamiento, con asociación en ataque.
0: Está aí, Rafael. Primeira chance do Tobias fora da Argentina. O Pinheiro também tentando se reestabelecer no futebol. Você acha que num clube, na situação do América, lanterna, nos últimos 4 jogos, 3 derrotas e 1 empate, esse é o melhor cenário para você se reestabelecer no futebol?
2: Eu tô na dúvida se o América tá praticamente fazendo a reformulação do elenco, né? Liberando vários jogadores, trazendo gente nova, né? O América tava na última, acho que sexta-feira, de bem meia hora anunciava um reforço, né? Tipo assim, vai tá mudando o time todo realmente. Jogadores que chegam, não sei se para ajudar na Série B, tentar sair desse fundo do poço, ou se o América já tá montando a equipe para a Série C do ano que vem.
0: A grande maioria tem contrato até o fim desse ano só.
2: Pois é.
0: Então porque... é para tentar salvar mesmo.
2: Então eu acho que para salvar não parece que vai mudar muita coisa no América. Ainda mais jogadores desconhecidos que vão ter que ainda buscar um entrosamento. E aí lá no final do ano, quando parece que todo mundo vai se conhecer melhor, vai começar a dar algum gancho na equipe, aí já está chegando final de contrato. A situação da América é muito difícil, muito lamentável. Essa zona de rebaixamento está no fundo do poço, que vai ter que só aquele Fluminense de não me lembro em que ano
0: 2011,
2: que conseguiu, de 2011,
0: do Fred
2: que conseguiu algo inacreditável, que foi sair. O América está naquela situação, é algo inacreditável conseguir sair da Série C.
0: O negócio que me preocupa nessa reformulação da América é que muitos estrangeiros só podem ser registrados depois do dia 20 agora, na semana que vem. Só que o estrangeiro ele demanda um tempo de adaptação ao futebol brasileiro. Então vai ter que adaptar o futebol brasileiro ao novo clube sem tempo, porque metade do campeonato já foi embora. Essa é uma preocupação para o América. Você está preocupado? Quero saber. 31, manda mensagem para o nosso WhatsApp, 31 982 80 6655. Vamos para o intervalo. Na volta a gente fala de Copa do Mundo. Eu espero por você.
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0: Estamos de volta com o Esporte pelo Ar às 8 horas e 18 minutos. Eu sigo esperando sua participação pelo WhatsApp 319-8280-6655. Vamos falar de Copa do Mundo? Vai ter final, domingo, 4 horas da tarde. Espanha e Argentina. E aí eu vi um dado que muito curioso, que chamou atenção, vou até abrir aqui, ó, um comparativo, né, pra gente falar sobre planejamento, como é que essa Espanha chegou à final, e a gente vê que o Brasil não está ali. Se a gente pegar o elenco titular da Olimpíada de 2020 e comparar com o elenco de 2026 da Copa do Mundo, né, você pega ali os jovens e tenta colher o fruto lá na frente. O Brasil, dos 11 titulares, teve 2 aproveitados na Copa, Bruno Guimarães e Matheus Cunha. A Espanha, de 11 jogadores, teve 8 jogadores aproveitados na Copa do Mundo. É isso que falta para o Brasil voltar a ser uma potência mundial, Breno?
1: É, eu vi esse dado, né, e assim, eu acho que é planejamento, né, esse time aí tinha o Malcom, tinha o Paulinho, tinha alguns jogadores que, diferente dos jogadores da Espanha, que hoje jogam em ligas tops, né, da Europa, mas eu acho que para a seleção brasileira falta um planejamento, sim, eu acho que tem que organizar a casa ali e fazer um planejamento. Eu vejo o Brasil, para mim foi o pior segundo tempo dos times que jogaram as oitavas de final. Achei muito fraco e eu não vejo o Brasil nesse nível de competição que eu vi as quartas de final, a semifinal. Então acho que esses 4 anos tem que ser bem estudado, bem planejado para a gente poder chegar de uma forma competitiva na Copa de 2030.
0: A gente for ver o ciclo foi muito comprometido, né? Foram 4 treinadores, vamos ver os números desses treinadores, porque por mais que tenha sido comprometido, houve uma evolução. Começou com o Ramon Menezes, que teve 3 jogos, 1 vitória e 2 derrotas, um aproveitamento ali de 33%. Aí o Fernando Diniz, 5 jogos, 2 vitórias, 1 empate e 2 derrotas, aumentou um pouquinho o aproveitamento. Aí veio o Dorival com 16 jogos, 58% de aproveitamento, perdeu só 2 em 16, mas tomou um baile da Argentina, né? Isso pesou pra caramba. E aí chegou o Ancelotti com 17 jogos, um aproveitamento de 64%, 10 vitórias, 3 empates e 4 derrotas. São mais 4 anos de Ancelotti, Rafa. Você acha que esse aproveitamento vai melhorar em 2030?
2: A desculpa que eu tinha para o Ancelotti é que ele chegou na última hora, não teve tanto tempo assim de arrumar a casa. Mas aí, vendo esses dados, foi o treinador que ainda mais teve jogos, mais teve oportunidade ali, e ele não conseguiu sequer ter um time pronto para a Copa do Mundo. Ele não tinha um time definido, não tinha um esquema, o Brasil vai ser assim, assassado, não. Cada jogo é uma surpresa, cada convocação era uma escalação diferente, né? Repetiu a seleção brasileira somente na Copa do Mundo, já na disputa da Copa do Mundo, né? Durante, com a Copa acontecendo. Eu, para esses próximos 4 anos, para os 4 anos, na sequência, o Ancelotti vai ter que fazer o torcedor brasileiro esperava, que ele chegou para fazer uma renovação. E nessa Copa ele não fez. Ele levou mais do mesmo das últimas Copas, mais de 8 jogadores titulares na seleção brasileira já tinham passado por outras Copas do Mundo que não renderam nada e não ia fazer nada diferente nessa Copa desse ano. E, então tem que pensar sim em jogadores jovens, em aproveitar a base. Temos uma seleção sub-20, sub-17 aí com grandes talentos e jogadores que podem render muito ainda nesse ataque, como é o caso do Estevão, que acabou cortado, o próprio Rayan do Vasco, o Rodrigo ficou fora, jogadores jovens que na próxima Copa já vão estar com um pouquinho mais de bagagem. A seleção brasileira tem que apostar em renovação, não dá para querer esses medalhões de fora sempre, não. Tem que mudar realmente a mentalidade.
0: Eu acho que os argumentos todos foram usados para defender o Ancelotti, eles caem por terra quando a gente olha a Inglaterra, véio. O Tuchel, ele teve uma data FIFA a mais do que o Ancelotti à frente da seleção, e ele barrou ninguém menos que Cole Palmer, que todo mundo falava, tá lá, é o 10 da Inglaterra, ele não foi para a Copa, não foi o Phil Foden, nem o Alexander Arnold, ele barrou os 3, todo mundo falou, nossa, ele tá doido de fazer um negócio desse, tá disputando para ser a terceira melhor seleção do mundo.
1: E o Marrocos também, que veio com o treinador, que era do juvenil, dos juniores, não,
0: do sub-20 deles.
1: Sub-20,
0: lá.
1: Era do sub-20, treinador novo, né, pouco tempo, e fez uma boa Copa também.
0: Pois é, e aí chegamos a essa final também de Argentina, que também já é um projeto aí que podemos falar de 2, 3 Copas, e uma Espanha que mescla a experiência com juventudes de Lamine Yamal. E aí nós estamos levantando a dúvida. O que vale mais nesse momento, o Breno? A melhor defesa, que sofreu só um gol em 7 jogos, ou o melhor ataque, que fez 19 gols em 7 jogos?
1: É assim, estou com a expectativa muito boa para essa final. Para mim, é uma surpresa, né? Porque eu esperava a França no lugar da Espanha, mas a Espanha fez um jogo... um jogo top contra a França, controlou o jogo, controlou a posse de bola. E eu acho que a gente vai ver uma grande final. E são dois estilos diferentes, né? A gente tem um estilo que está voltando com muita posse de bola, um time que comanda o jogo, um time que gosta de tocar, que gosta de jogar. A gente viu o Rodri deitando no meio campo, distribuiu passes muito seguro. O Yamal ainda não é aquele Yamal, mas é o diferente, né? É o príncipe que eles dizem. E do outro lado, uma Argentina muito raçuda, um time que não se deixa ser vencido, um time que joga até o final, um time que tem raça e, além de tudo, que abraçou um dos maiores craques que a gente tem nos últimos tempos no futebol, que é o Messi. O time joga em função do Messi. O Messi manda na Argentina. O Scaloni deixa ele fazer o que ele quer. Então, assim, vai ser um jogo muito interessante por conta disso. É um time muito raçudo, que tem dado tudo certo, que consegue mudar a atmosfera do estádio com a torcida, com todo mundo, contra uma seleção clássica de toque de bola, né, que gosta de ter posse de bola. Estou bem esperançoso aí para ver esse jogo.
0: Pelo lado da Espanha, Rafa, você consegue ver alguém que pode desequilibrar, assim como é possível que o Messi faça pelo lado da Argentina?
2: Não, acho que a Espanha é mais pelo conjunto, né? É uma seleção que tem mais ali um elenco, realmente, porque o Lamine Yamal, que era para ser a grande estrela da seleção da Espanha, não tem jogado tão bem assim. É lógico que ajuda bastante, né? É um craque, mas poderia estar melhor, né? Vem recuperado de lesão de última hora. O que manda mais na seleção da Espanha é a boa defesa e um entrosamento, né, do elenco. E vai pegar uma Argentina que aposta, não só uma seleção que joga em função do Messi, que é um cara extraordinário, espetacular, diferenciado, que faz coisas com a bola que não dá para imaginar, né? Mas além de ter o Messi, a Argentina tem uma entrega e jogadores de qualidade que estão ali lutando o tempo todo. A Argentina toma um gol, ela não vai fazer o jogo que a Espanha, que a França fez contra a Espanha. A Espanha dominou a França de um jeito que a França ficou apática em campo, não conseguiu demonstrar o futebol que a França tem. Ela não conseguiu demonstrar diante da Espanha. Então vai ser uma Espanha que vai tentar o mesmo com a Argentina, só que a Argentina, ela tem aquela raça, entrega, a parte física, um jogo mais pegado, que vai ali para aquelas entradas mais fortes. Então ela consegue reagir quando as coisas não estão dando certo para ela. Então acredito que vai ser uma grande final no domingo.
0: São dois times latinos, né, que chegam à final. Você acha que os espanhóis caem em catimba também ou não? O pessoal reclamou, os ingleses, teve uma matéria que eu li hoje, teve uma publicação inglesa lá que levantou 31 aspectos que a Argentina fez na partida, inclusive reclamaram do Romero olhar pro goleiro sorrindo depois do gol. Ô gente, é futebol, gente, pelo amor de Deus, hein?
1: Não, o Rafa falou muito bem isso aí, né? Eu acho que a Argentina, ela gosta de jogar esse tipo de jogo. E como diferente do que aconteceu com a França, eu vi que a França, ela foi uma seleção preguiçosa no jogo contra a Espanha. Porque ela não teve a bola e ela não correu atrás da bola. Ela se acomodou ali, eles não conseguiram mudar o âmbito. E a Argentina, no jogo contra a Inglaterra, já foi diferente, né? Ela começou já com o jogo dela, dando umas chegadinhas ali mais duras, esfriando um pouco o jogo. Então, foi mudando o cenário. Eu não vejo a Espanha entrando nessa catimba, não. Acho que vai ser mais pela Argentina mesmo.
0: Para você, quem leva a Copa do Mundo, Rafa?
2: Eu vou torcer para a Espanha, mas eu acho que vai dar a Argentina, vai ser o bicampeonato. E o Messi, que a gente falava que ia se aposentar na última Copa, hein, com 39 anos, fazendo o que fez nessa, merece. É um fenômeno.
0: E para você?
1: Ah, eu sou Cristiano Ronaldo, né? Mas é que a gente conversava em off aqui. Eu acho que tudo tem dado certo para a Argentina, né? É o Rock Balboa para mim. Você bate, bate, bate, no final muda e ele consegue ganhar. Então acho que a atmosfera vem para a Argentina ser campeão. Não vou torcer para a Argentina, vou torcer para a Espanha. Mas se fosse para apostar, apostaria na Argentina, até porque por tudo que eles vêm apresentando, né? Eles querem muito essa Copa, até pelo Messi.
0: Eu tô torcendo pra Argentina mesmo, tá? Eu não fico em cima do mundo. Tô torcendo pra Argentina, a Argentina vai vencer essa aí, ó. O Rafa Rafael do Nova Suíça aqui, ó. O Ancelotti é um fantoche da CBF. Tem também aqui a participação do Samuel Souza. A Argentina só chegou com a ajuda da FIFA. Importantíssimo vocês falarem isso. Eu discordo, tá? Eu discordo. Acho que os árbitros erraram pra todo mundo. Ontem quase tiraram o Messi da Copa com uma porrada no joelho e ninguém falou nada sobre isso. Tem também aqui o Adão de Contagem participando conosco. Era pro Brasil ter chegado, era um grupo fácil. Só a Argentina poderia bater o Brasil e agora é a Argentina que é a força. Vai ser tetra! Eu tô contigo, viu, Adão? Vai ser tetra. Rafa, muito obrigado por estar conosco nessa noite. Valeu demais, Breno.
2: Valeu.
0: Muito obrigado a você que nos ajudou a fazer o Esporte pelo Ar. A gente volta amanhã às 8 horas da noite. Até lá.
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7: Olá, boa noite para você acompanhando a Rádio Inconfidência M. Você está no Gigante do Ar. Noite de quinta-feira, 9 de julho. A partir de agora, ouvindo canções, sucessos internacionais. É o Flashback para você, com programação musical do Cristiano Batista. Eu sou Márcio Roney, trabalhos técnicos Ronilda Mendes e Erezé Ferreira. Bom demais ter você por aqui desde já. Muitíssimo obrigado. Um abraço aos ouvintes do Em Boa Companhia, também sintonizando o 880 M da Inconfidência. 90 anos de comunicação pública, a gente tem muito que festejar, né? Bom, começando a nossa noite aqui no Flashback, o encontro de Robbie Williams e Nicole Kidman.

0: Esse foi Renato Russo cantando em inglês Setting the Clowns. Também Rolling Stones, Anybody Seen My Baby. E abrindo o bloco, Red Hot Chili Peppers com Under the Bridge. Tem intervalo e eu volto daqui a pouquinho.
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0: Bom ter a sua companhia nesta noite de quinta-feira. Estamos juntos ouvindo sucessos internacionais. Agora tem o grupo Pussycat Dolls.